0: atualizações é a repórter Luana Karen, que conversa com a gente ao vivo. Boa noite, Luana.
1: Boa noite, Luciano e Luciana. Boa noite aos ouvintes da Voz do Brasil. O novo regulamento passa a prever três formas principais de verificação durante fiscalizações: teste com bafômetro, teste em equipamento específico que indica outras substâncias psicoativas, como drogas ilícitas, e constatação de sinais de alteração psicomotora do motorista por agentes de trânsito. Continuam sendo admitidas imagens, vídeos e outros meios de prova aceitos legalmente. A partir da resolução, fica instituída uma fase de triagem nas operações. Nesta etapa, poderá ser utilizado pré-teste ou teste passivo de alcoolemia. O resultado dessa primeira fase não poderá isoladamente gerar autuação ou caracterizar a condução sob influência de álcool. Nesses casos, será necessária a continuidade das avaliações previstas na norma, como o uso do bafômetro.
2: E Luana, a nova regra detalha mecanismos para situações que possam interferir no resultado do bafômetro?
1: Detalhe sim, Luciana. Em situações envolvendo produtos que podem deixar temporariamente resíduos de álcool na boca, como o consumo de bombom de licor, pão de forma ou enxaguante bucal, a norma estabelece que deverá ser feito um novo teste. Isso pode ocorrer também quando algum fator técnico ou operacional comprometer o resultado válido.
0: Luana, a nova resolução também prevê o uso de equipamentos adicionais para verificar o uso de substâncias psicoativas, como drogas ilícitas?
1: Prevê sim, Luciana. A norma permite o uso de equipamentos para identificar a presença de outras substâncias além do álcool, capazes de alterar e comprometer a capacidade de dirigir, como drogas ilícitas e substâncias que determinem dependência. De acordo com a norma, o auto de infração deverá conter o tipo de substância detectada pelo equipamento. Para serem usados na fiscalização, os equipamentos deverão ser certificados pelo Inmetro. O texto regulamenta a possibilidade de testes toxicológicos e outros meios técnicos ou científicos para constatar a influência de substâncias psicoativas.
2: E Luana, naquele caso que o condutor se nega a fazer os testes quando solicitado, ainda continua valendo?
1: Continua assim, Luciana. Neste caso, o motorista continuará sujeito à multa e suspensão do direito de dirigir por 12 meses. Mas o Manual Brasileiro de Fiscalização de Trânsito foi atualizado para detalhar e padronizar a atuação em casos de recusa ao teste. Para o condutor que não realizar o procedimento, a norma estabelece como cada situação deve ser registrada e determina que, em uma mesma abordagem, não sejam lavrados simultaneamente autos de infração por dirigir sob influência de álcool ou outras substâncias psicoativas e por se recusar ao exame. Nos casos de acidentes que resultem em óbito, o motorista será obrigado a fazer exame para detectar álcool ou outras substâncias psicoativas.
0: Luana, foram criadas novas penalidades ou infrações com a medida?
1: Foram não, Luciano. A atualização da Lei Seca não altera ou cria novas penalidades. Apenas regulamenta os critérios de fiscalização e de comprovação de infração. A norma atualiza procedimentos vigentes desde 2013 e também estabelece o modo de identificação de outras substâncias psicoativas. As novas regras entram em vigor após a publicação da norma no Diário Oficial da União. Os equipamentos para exames toxicológicos poderão ser usados imediatamente após a publicação, a depender apenas da disponibilidade e da existência de equipamentos certificados, conforme os requisitos estabelecidos pela resolução. Luciana e Luciano, volto com vocês.
2: Muito obrigada, Luana Karen, pelas informações ao vivo aqui na Voz do Brasil.
0: Mais de 1 milhão de ligações já foram recebidas este ano pelo Ligue 180.
2: A central de atendimento à mulher é gratuita e recebe denúncias, pedidos de informações e dá orientações relacionadas à proteção da mulher.
3: O Ligue 180 recebeu 1.035.647 ligações de janeiro até julho deste ano, o equivalente a 4.884 chamadas por dia. A central de atendimento à mulher é gratuita e serve não apenas para denúncias, mas também para pedidos de informação e orientações sobre os serviços da rede. O estado de São Paulo liderou os atendimentos no primeiro semestre, com mais de 106 mil ligações recebidas. Em seguida, vem Rio de Janeiro, Minas Gerais, Bahia e Rio Grande do Sul. Estela Bezerra, secretária nacional de enfrentamento à violência contra mulheres, aponta qual tem sido o papel deste canal.
4: O canal 180, ele tem uma importância de demonstrar à população o como a consciência, a conscientização sobre violência contra as mulheres tem ampliado. Antes você só considerava violência contra as mulheres, feminicídio e agressão física. Hoje você tem denúncias de violência psicológica, que é a primeira no ranking das denúncias. A gente tem denúncias de violências digitais, que é uma violência nova, contemporânea, né, que não se percebia dessa maneira.
3: A violência psicológica respondeu por 35% das mais de 98 mil denúncias recebidas pelo canal nesta primeira metade do ano. Em seguida, vem a violência doméstica, com mais de 24 mil ligações. Também foram registrados casos de violência moral e patrimonial. Se você é mulher e está sofrendo algum tipo de violência ou conhece alguém nesta situação, ligue 180 ou envie uma mensagem pelo WhatsApp. WhatsApp 61 96 100 180. O serviço funciona 24 horas, 7 dias por semana. O atendimento é feito em português, inglês ou espanhol e ainda na língua brasileira de sinais. Reportagem Graziela Mendonça.
0: Estão abertas as inscrições para uma capacitação online em inteligência artificial voltada para mulheres à frente de pequenos negócios.
2: A iniciativa oferece 5 mil vagas, sendo metade delas para mulheres negras.
0: As atividades começam em 1º de setembro e vão tratar do uso da inteligência artificial em áreas como gestão, planejamento, marketing, vendas, atendimento ao cliente, análise de dados, produtividade e inovação.
2: Ao final do curso, 50 negócios poderão ser selecionados para receber um investimento inicial, destinado à implementação dos projetos desenvolvidos durante a formação.
0: As interessadas podem se inscrever até o dia 20 de outubro no portal do Ministério do Empreendedorismo, da Microempresa e da Empresa de Pequeno Porte.
2: E professores da educação básica de todo o país podem realizar cursos sobre inteligência artificial, IA, de graça.
0: A formação continuada está disponível no ambiente virtual de aprendizagem do Ministério da Educação, AVAMEC.
5: Os cursos tratam desde os conceitos básicos de IA até a aplicação das ferramentas em atividades de sala de aula. Cada participante pode organizar o próprio ritmo de estudos e há formações voltadas para o ensino fundamental e para o ensino médio. Entre os assuntos abordados estão uso pedagógico da IA, criação de recursos digitais, planejamento de atividades e o uso responsável das ferramentas. Os conteúdos também tratam de temas como autoria, pensamento crítico, proteção de dados, segurança digital e avaliação das informações produzidas por ferramentas de inteligência artificial generativa. Os cursos variam entre 20 a 180 horas de duração. Para se inscrever, basta acessar o AVAMEC, fazer login ou criar uma conta na plataforma. O endereço é avamec.mec.gov.br. Priscila Machado, para a Voz do Brasil.
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7: Olá, meu nome é Ana Júlia Toches e a minha pergunta é: eu devo começar pelas questões fáceis ou difíceis do Enem?
2: Quem responde é o professor de matemática Marcelo Almeida, que aproveita para dar mais dicas para se sair bem na prova.
8: Olá, pessoal. Estou aqui para trazer para vocês uma dica muito importante. Você que está se preparando para as provas do Enem que estão aí chegando e precisa aumentar sua nota em matemática. Muitas vezes o estudante se apega nas questões difíceis e acaba perdendo muito tempo em resolução dessas questões. Dica: questões fáceis e médias. são as questões que vão aumentar em muito a sua nota em matemática. Acertem questões fáceis, acertem. Não é uma questão fácil. E em matemática, onde a gente vê essas questões? Estatística básica. Média, moda, mediana, gráfico, interpretação gráfica. São questões que muita gente, por achar que é fácil, acaba deixando de estudar. Então, dica, pegue as provas anteriores e faça todas essas questões. Tenho certeza que vai dar bom demais.
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0: Duas novas canetas emagrecedoras à base de semaglutida foram aprovadas pela Agência Nacional de Vigilância Sanitária, Anvisa.
2: Uma das canetas é genérica, produzida por farmacêutica brasileira.
0: A semaglutida é um medicamento que age de maneira similar ao hormônio GLP-1 e com isso reduz apetite, diminui as taxas de açúcar no sangue e tem sido amplamente utilizado para o controle da obesidade.
2: Com a queda da patente do primeiro medicamento comercial à base de semaglutida, a agência tem analisado e liberado pedidos de laboratórios para produzir medicamentos similares e genéricos.
0: Em conversa com a Voz do Brasil, a diretora da Anvisa, Daniela Marreco, explica como é o processo de análise para esses pedidos e os riscos do uso de canetas falsificadas. Acompanhe.
9: Diretora Daniela Marreco, da Agência Nacional de Vigilância Sanitária, é um prazer ter a senhora conosco aqui na Voz do Brasil. Bom, vamos começar então explicando para o nosso ouvinte como é que funcionam esses processos de registro, quanto tempo em média eles duram?
10: Os processos de registro de medicamentos realizados pela Anvisa, eles têm como base avaliar aspectos essenciais do medicamento, que é a qualidade, a segurança e a eficácia daquele medicamento. A gente também verifica, no âmbito dessa análise, as boas práticas de fabricação, ou seja, se a empresa fabricante daquele medicamento cumpre as boas práticas durante o processo produtivo. Esse prazo de avaliação, ele depende não só do tempo que a Anvisa leva para avaliar toda essa documentação que é apresentada pela empresa, mas também do prazo que as empresas precisam para cumprir eventuais questionamentos que sejam feitos pela agência.
0: A Anvisa baseia toda a sua avaliação em documentos apresentados pelos laboratórios interessados no registro, né? Ela pode pedir algum tipo de complementação nas pesquisas, por exemplo, para atender aos quesitos de eficácia ou de segurança?
10: Com certeza, isso acontece na maior parte dos casos após a avaliação da documentação que é inicialmente apresentada pela empresa. Caso fique qualquer dúvida ou qualquer necessidade de complementação dos dados que foram apresentados, a Anvisa faz solicitações adicionais para o laboratório fabricante para que ele complemente a documentação de qualidade ou a documentação de segurança e eficácia daquele medicamento para que a gente possa, ao final do processo, ter certeza em relação ao cumprimento de todos os critérios necessários para dar segurança à população ao uso daquele medicamento que foi aprovado pela agência.
9: Agora, no caso de princípios ativos como o da semaglutida, já tinha um medicamento prévio com registro e a patente dele caiu. Isso torna mais fácil conseguir o registro das novas medicações em relação, por exemplo, a medicamentos que ainda não tem nenhum no mercado?
10: Sim, sim, são processos de avaliação diferentes. Quando o medicamento é novo, é inédito no país, a empresa precisa, além da documentação de qualidade, ela precisa comprovar também a segurança e a eficácia daquele medicamento por meio de estudos clínicos. Então, é um dossiê com dados adicionais que envolvem a realização dessas etapas de estudo clínico. No caso dos medicamentos que são cópias ou que são similares a um outro medicamento registrado, nós vamos comparar esses novos medicamentos ao medicamento de referência, esse medicamento anterior que já tinha registro na Anvisa. Então, eles vão poder apresentar provas comparativas, é uma caracterização bastante extensa em termos físico-químicos, mas de forma comparativa ao medicamento que já comprovou esses aspectos de qualidade, segurança e eficácia. Então, sim, nós podemos dizer que é um processo um pouco mais fácil para essa comprovação dos critérios técnicos necessários para o registro.
0: Diretora, já existem muitos vídeos na internet circulando, falando sobre novos princípios ativos que seriam ainda mais eficazes que a semaglutida e a tirzepatida, que são os dois mais utilizados atualmente, né? Seria o caso da retatrutida, que provocaria uma perda de peso mais rápida e ainda maior. Esse princípio não está aprovado ainda no Brasil, né?
10: Isso, perfeito. A retatrutida ainda não tem um pedido de registro aqui na Anvisa, é um medicamento que se encontra ainda em etapa de estudo clínico, então nós não podemos afirmar nem qualidade, nem segurança, nem eficácia em relação a esse produto. A gente precisa aguardar que ele complete o seu desenvolvimento clínico, que ele seja submetido para análise da Anvisa, para aí sim a gente ter qualquer conclusão em relação aos efeitos desse produto.
9: Agora, diretora, junto com o sucesso das canetas, veio também, claro, como sempre, as falsificações, a entrada no país de versões de marcas que não passaram pelo processo de registro na Anvisa. Quais são os controles que a Anvisa faz e quais os riscos de o consumidor usar esses medicamentos que não tenham passado por esses controles?
10: A Anvisa tem intensificado muito durante esse ano de 2026 a fiscalização em relação a esses produtos, que são produtos irregulares, produtos que, como você colocou, não passaram pela avaliação da agência, com o objetivo de proteger a saúde da população para que não utilize esses produtos. Em relação aos riscos, como são produtos que não passaram pela avaliação da Anvisa, a gente não consegue saber quais são as substâncias, qual é a composição daquele produto, quais são os critérios de eficácia, ou seja, aquele produto vai realmente funcionar quando foi utilizado pelo paciente, qual é a população que poderia utilizar aquele produto e, principalmente, quais são os riscos para as pessoas que utilizarem esses produtos que não tiveram uma avaliação pela Anvisa. Então, consideramos, sim, bastante perigoso e, em termos de segurança, para o paciente utilizar produtos que não estão regularizados, pode, sim, trazer um risco à saúde das pessoas.
0: Se a pessoa quiser conferir se uma determinada marca, algum medicamento está aprovado pela Anvisa, como é que ela deve proceder? É possível fazer a consulta no site da agência, por exemplo?
10: Sim, é possível. No site da Anvisa existe um mecanismo de busca, consulta de produtos regularizados. Esse site de consulta, ele é dividido de acordo com todas as categorias de produtos que a agência regula. Se a pessoa buscar na parte de medicamentos, ela pode digitar ali o nome comercial do medicamento, ela pode digitar a substância ativa. Existem vários critérios de busca que o cidadão pode utilizar para conseguir conferir se aquele medicamento está de fato registrado e regularizado no Brasil. Além disso, o medicamento também, quando o paciente adquire aquele produto, ele vai ter um número de registro identificado na caixinha do medicamento, número de registro na Anvisa, e por meio desse número, a pessoa também consegue no nosso site localizar se o produto é ou não um produto regular perante a agência.
9: Muito bem, nós conversamos com Daniela Marreco, diretora da Agência Nacional de Vigilância Sanitária, Anvisa. Muito obrigada, diretora, pela sua entrevista aqui à Voz do Brasil.
10: Eu que agradeço.
2: A aproximação entre o Brasil e os países do Sudeste Asiático está no centro da agenda do secretário-geral da ASEAN, Cao Kim Hong, em Brasília.
0: Em reunião com o ministro das Relações Exteriores, Mauro Vieira, foram discutidas formas de ampliar o comércio, os investimentos e a cooperação em áreas como transformação digital, segurança alimentar e sustentabilidade.
11: Comércio, investimentos, transformação digital, segurança alimentar e sustentabilidade estiveram entre os temas tratados durante a visita do secretário-geral da Associação de Nações do Sudeste Asiático, Cao Kim Hong, a Brasília. Hong foi recebido nesta terça-feira no Palácio do Itamaraty pelo ministro das Relações Exteriores, Mauro Vieira. Segundo o chanceler brasileiro, o encontro tem como objetivo aprofundar a relação política e econômica econômica do Brasil com os países do Sudeste Asiático e ampliar a cooperação com a ASEAN e seus Estados-membros.
12: O comércio Brasil-ASEAN tem crescido a uma média de 13% a cada ano desde 2020. Nesse ritmo, o intercâmbio comercial deverá ultrapassar aquele com parceiros tradicionais do Brasil, como os Estados Unidos ou a União Europeia, num futuro próximo. O Brasil já exporta mais para a Indonésia, para o Vietnã e para a Malásia e Tailândia do que para a França.
11: Fazem parte da ASEAN 11 países: Brunei, Camboja, Indonésia, Laos, Malásia, Mianmar, Filipinas, Singapura, Tailândia, Timor-Leste e Vietnã. Em 2025, o comércio entre o Brasil e países do grupo somou mais de 38 bilhões de dólares. O bloco foi o quinto maior parceiro comercial do Brasil, atrás de China, União Europeia, Estados Unidos e Mercosul. Mauro Vieira destacou ainda que a visita faz parte da estratégia brasileira de diversificação das parcerias externas e de fortalecimento da presença brasileira em diferentes regiões do mundo.
12: O aprofundamento da relação com a ASEAN está em plena sintonia com as prioridades da política externa brasileira: a diversificação das parcerias econômicas, o estreitamento dos vínculos com regiões que são destino importante de nossas exportações, a coordenação em temas multilaterais e o fortalecimento da cooperação Sul-Sul.
11: Esta é a primeira visita de um secretário-geral da ASEAN ao Brasil. Além do Itamaraty, a agenda também inclui encontros com outras autoridades dos ministérios, além de contatos com representantes empresariais e acadêmicos brasileiros. Reportagem Gabriela Noronha.
2: Começou hoje o pagamento da parcela do Bolsa Família referente ao mês de agosto.
0: Os depósitos vão ser realizados até o dia 31 de agosto.
2: O calendário segue de acordo com o dígito final do NIS impresso no cartão dos beneficiários.
13: Os repasses do Bolsa Família de agosto começam nesta terça-feira, dia 18, e vão até o dia 31. O valor médio do benefício este mês é de R$ 678,35. O pagamento é feito de acordo com o último dígito do número de identificação social, o NIS, que cada família tem no cartão do programa. Recebem primeiro famílias com o NIS terminado em 1 e assim sucessivamente até o NIS final 0, no dia 31 de agosto. Para receber o benefício, as famílias devem atender aos critérios do programa, manter o cadastro único atualizado e cumprir as condicionalidades nas áreas de saúde e educação. Para verificar a situação do benefício, extratos e valores, o beneficiário pode consultar os aplicativos do Bolsa Família e Caixa Tem. O Disque Social, pelo número 121, também está disponível para atendimento ao público. A ligação é gratuita de todo o Brasil. Reportagem Érica Brás.
0: Lembrando que o pagamento é unificado às famílias que vivem em locais em situação de emergência ou calamidade pública decretada pelo governo federal.
2: A partir de hoje já podem ser atualizadas as informações do indicador de capacidade municipal.
0: As informações são utilizadas para acompanhar diferentes aspectos da capacidade do município na área de proteção e defesa civil.
2: Os municípios têm até o dia 31 de outubro para preencher o formulário em defesacivil-icm.com.br.
0: E essas foram as notícias do governo federal.
2: Uma realização da Secretaria de Comunicação Social da Presidência da República.
0: Com produção da empresa Brasil de Comunicação.
2: Fique agora com as notícias do Poder Judiciário e do Congresso Nacional. Uma boa noite.
0: Boa noite para você e até amanhã.
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16: CNJ lança a cartilha Remuneração de Magistrados e Magistradas.
17: TSE esclarece que é falso que a urna eletrônica exibe a mensagem confirma o seu voto.
16: STJ valida a eliminação de candidato a policial penal com histórico social incompatível.
17: Boa noite, eu sou Leandro Bezerra.
16: E eu sou Walter Lima.
17: O Conselho Nacional de Justiça lançou nesta terça-feira a cartilha Remuneração de Magistrados e Magistradas. Dúvidas frequentes?
16: O material detalha a decisão do Supremo Tribunal Federal sobre o tema e as medidas do CNJ para fiscalizar e dar mais transparência aos pagamentos da magistratura. Repórter Carolina Chaves.
18: A publicação reúne o histórico de normas e traz um formato prático de perguntas e respostas com links diretos para a legislação. A cartilha está disponível no site do CNJ para acesso de toda a sociedade. Durante a reunião, o presidente do CNJ e do STF, ministro Edson Fachin, fez um pronunciamento.
19: Criamos o Observatório Nacional de Integridade e Transparência. Ampliamos os mecanismos de controles, disponibilizamos dados em volumes sem precedentes e temos agora um contra-cheque único a caminho e todas as rubricas conhecidas e uniformizadas.
18: O ministro Fachin destacou que o judiciário está aberto ao controle social, mas ressaltou que questionamentos legítimos não podem ser confundidos com campanhas de descredibilização.
17: STJ considera válida a eliminação de candidato em concurso público para o cargo de policial penal.
16: Mesmo sem condenação criminal definitiva, havia registros policiais, processos arquivados e o inquérito em andamento. Fátima Uchoa.
20: Após ser eliminado do certame, o candidato impetrou mandado de segurança. O juízo concedeu liminar para que ele participasse do curso de formação, mas o Tribunal de Justiça do Rio Grande do Sul revogou a medida, o que o levou a interpor recurso no STJ. E a segunda turma decidiu que foi legal a exclusão. Para o relator ministro Marco Aurélio Belize, o histórico comportamental do candidato é incompatível com o padrão ético e funcional exigido para o cargo pretendido e quanto a funções ligadas à segurança pública, que exigem padrões éticos mais rigorosos, a análise da vida pregressa deve ir além dos antecedentes criminais, abrangendo também a conduta moral e social do candidato.
17: É falso que a urna eletrônica exibe a mensagem "confirma o seu voto".
16: Eleitor não precisa esperar essa frase para apertar a tecla verde na hora de votar. Fábio Ruas.
21: A frase "confirma o seu voto" não aparece na tela da urna eletrônica. A mensagem que afirma isso e está circulando pelas redes sociais é falsa. A mensagem enganosa diz que se a eleitora ou eleitor apertar a tecla "confirma" antes da suposta frase aparecer na tela, o voto será anulado. Isso não acontece. A Justiça Eleitoral informa que a urna não tem qualquer mecanismo que anule o voto por esse motivo. É importante não confundir. A mensagem que aparece na tela antes de concluir cada voto é "confira seu voto" e não "confirma o seu voto", como alegam as publicações falsas.
17: Advogado da Caixa consegue restabelecer salário que foi reduzido após ação trabalhista contra o banco.
16: Para a Justiça Trabalhista, houve indícios de retaliação. Repórter Rafael Silva.
22: O advogado entrou com ação na Justiça do Trabalho pedindo redução de jornada para 4 horas por dia, conforme prevê o Estatuto da Advocacia. A Caixa concordou, mas reduziu o salário do empregado. Ele alegou retaliação por parte do banco e pediu a manutenção do salário em nova ação judicial. O Tribunal Superior do Trabalho reconheceu a represália e manteve a decisão de restabelecer o salário do advogado. Para os ministros, a Caixa agiu de forma abusiva ao alterar a jornada e diminuir a remuneração sem respaldo legal. A decisão foi unânime.
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17: A você, uma boa noite.
16: E até amanhã.
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1: Eu sou Paula Groba.
2: E eu sou Humberto Pinheiro.
1: E estes são os destaques de hoje do Jornal do Senado, que começa agora.
2: Política de combate à violência contra a mulher pode ser votada no próximo esforço concentrado.
1: Projeto que proíbe cotas em residências médicas divide opiniões no Senado.
2: Eleições 2026. Candidaturas femininas ao Senado crescem e chegam a todos os estados.
1: Boa noite.
2: Boa noite.
1: O combate à violência contra a mulher pode ganhar uma nova estrutura nacional, com mais integração entre os serviços públicos e garantia de continuidade das políticas de proteção.
2: É o que prevê um projeto do senador Paulo Paim, do PT do Rio Grande do Sul, que está em regime de urgência para votação no plenário. A proposta deve ser votada no próximo esforço concentrado. As informações com o repórter César Mendes.
3: O projeto do senador Paulo Paim, do PT gaúcho, que cria a Política Nacional de Enfrentamento à Violência contra a Mulher, busca respostas mais efetivas para as vítimas, continuidade nas políticas e um maior controle social para a proteção dos direitos das mulheres. Relatora, a senadora Damaris Alves, do Republicanos do Distrito Federal, explicou por que é tão importante transformar em lei as ações destinadas ao combate da violência de gênero no país.
4: Para que haja continuidade, que ninguém interrompa para a política pública de enfrentamento à violência contra a mulher.
3: Damaris se comprometeu com Paim a encaminhar a votação do projeto na CDH no próximo esforço concentrado, no início de setembro, e disse que vai levar ao presidente do Senado, Davi Alcolumbre, o pedido de urgência com a sugestão de que o texto seja votado em plenário durante os 21 dias de ativismo pelo fim da violência contra a mulher, de 20 de novembro a 10 de dezembro.
1: E pequenos criadores terão mais opções para alimentar os rebanhos por meio do programa de venda em balcão. Além do milho, a Conab poderá adquirir sorgo, caroço de algodão, farelo de soja e farelo de milho.
2: Após a aprovação pelos senadores, foi sancionada pelo presidente da República a lei que amplia o programa de venda em balcão para alimentação animal. Um dos objetivos é facilitar o acesso de pequenos criadores e cooperativas aos estoques públicos de ração. Repórter Pedro Pincer.
5: O Poder Executivo sancionou a lei que altera o programa de venda em balcão e a Lei de Política Agrícola de 1991. A proposta foi aprovada pelo Senado antes de virar lei. A nova regra amplia a lista de produtos que podem ser adquiridos pela Companhia Nacional de Abastecimento, a Conab, para a alimentação animal. Entram nessa lista milho, sorgo, farelo de soja, farelo de milho e outros produtos, com preço de até 25% acima do mínimo vigente no estado onde ocorrer a compra. A relatora no Senado, senadora Tereza Leitão, do PT de Pernambuco, explicou a importância da medida para o setor.
6: É muito importante para o momento atual que nós vivemos com a ameaça dos impactos climáticos provocados pelo El Niño. Ele faz uma adaptação dos instrumentos consolidados a esses novos desafios climáticos e de mercado, quando o acesso à alimentação animal é decisiva para mitigar perdas. Ele fortalece a produção e a renda rural, amplia a capacidade de resposta do Estado e contribui para a segurança alimentar do Brasil.
5: A lei estabelece limites mensais de compra de 27 toneladas para pequenos criadores cadastrados no Sistema de Cadastro Nacional de Produtores Rurais e demais agentes e de 80 toneladas para cooperativas e associações de agricultores familiares.
1: E virou lei a medida provisória aprovada pelo Congresso que ocorreu regiões afetadas por desastres naturais.
2: Os recursos destinados somam 350 milhões de reais. A reportagem é de Herman Kulitz.
7: O crédito extraordinário de 350 milhões de reais cobrirá ações emergenciais de proteção e defesa civil em regiões atingidas por desastres naturais, como excesso de chuvas ou seca e estiagem intensas no início de 2026. Os fenômenos afetaram aproximadamente 5 milhões de pessoas nas 5 regiões do país. A relatora da proposição, senadora Tereza Cristina, do Progressistas de Mato Grosso do Sul, deu parecer favorável à medida, em solidariedade aos que sofreram os prejuízos. Por isso, defendeu a distribuição equilibrada do dinheiro por todas as regiões.
8: Diante de desastres que já atingiram milhões de brasileiros, socorrer as vítimas é dever do Estado. Estado. Por isso, meu voto é pela aprovação deste crédito de 305 milhões de reais, porque responsabilidade fiscal, antes de ser controle de despesa, é também sensibilidade com quem perdeu a casa, a lavoura e o meio de vida.
7: Os recursos poderão ser usados para assistência humanitária e restabelecimento de serviços essenciais.
1: E o presidente do Senado, Davi Alcolumbre, acompanhou o presidente Lula nesta segunda-feira em uma visita a um navio sonda da Petrobras em Oiapoque, no Amapá. A agenda ocorreu após a Petrobras anunciar a presença de petróleo em um poço exploratório na bacia da Foz do Amazonas.
2: Alcolumbre destacou o potencial de geração de riquezas para o país e defendeu que os brasileiros decidam sobre o futuro da exploração de petróleo na região. Segundo ele, os recursos do petróleo podem contribuir para a educação e a saúde públicas, além de gerar emprego e renda.
9: Nós sabemos o que a riqueza do petróleo é transformada para a vida das pessoas, sobretudo com os recursos do Fundo Social que vão para a educação pública brasileira e para a saúde pública brasileira.
1: O projeto de lei que proíbe a adoção do sistema de cotas no ingresso dos programas de residência médica foi alvo de debate na Comissão de Direitos Humanos.
2: Na audiência pública interativa, senadores, representantes de ministérios e de conselhos discutiram se as regras de acesso à formação acadêmica devem valer também para a seleção da especialização. Repórter Douglas Castilho.
10: O autor do requerimento para a reunião, senador Paulo Paim, do PT do Rio Grande do Sul, se manifestou contra o avanço da proposta, lembrando que é um defensor histórico das ações afirmativas no Senado Federal.
11: A política de cotas não é um privilégio, é simplesmente um instrumento de correção de desigualdades históricas e de ampliação de oportunidades. Não estamos discutindo apenas uma regra de seleção para programas de residência. Estamos discutindo que país queremos.

0: Ainda ter cota para fazer residente, não.
1: O projeto já recebeu o relatório favorável do senador Márcio Bittar, do PL do Acre, e encontra-se pronto para a votação na comissão.
2: Eleições 2026.
3: O número de mulheres na disputa por uma vaga no Senado cresceu nas eleições de 2026. São 69 candidatas, o maior número das três últimas eleições.
4: Mas mesmo com o avanço, elas ainda são minoria entre os concorrentes. Neste ano, as mulheres representam 22% das candidaturas ao Senado. O repórter Alexandre Campos mostra como está a participação feminina nessa disputa.
5: O número de candidatas representa 22% do total de candidaturas registradas neste ano. Para mudar esse cenário, o Senado, além de analisar projetos que visam aumentar a participação feminina na política e combater a chamada violência política de gênero, também lançou o Guia da Candidata. O manual, com linguagem clara e prática, traz orientações sobre diversos pontos durante o processo eleitoral e sobre o caminho para ocupar espaços de poder com segurança, informação e autonomia. Em sessão especial em março deste ano, a então senadora e procuradora da mulher no Senado, Augusta Brito, lamentou a necessidade de uma publicação como essa.
6: A política não é neutra. Mulheres enfrentam dificuldades maiores de acesso a financiamentos, às redes de apoio, à visibilidade, bem como são alvos mais frequentes de ataques, de desinformação e de violência política.
5: Dos atuais 54 senadores em final de mandato, 32 vão tentar a reeleição. Quanto à idade, 3 candidatos têm mais de 90 anos e 20 têm menos de 40. No critério cor-raça, 2 afirmaram que são amarelos, 192 brancos, 4 indígenas, 88 pardos e 29 pretos.
4: Com trabalhos técnicos de João Lira, o Jornal do Senado fica por aqui. Acompanhe agora as notícias da Câmara dos Deputados. Boa noite.
3: Boa noite e até amanhã.
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7: Câmara cria símbolo para conscientizar a população sobre doenças raras.
8: Avança a proposta que institui Dia Nacional sobre Climatério e Menopausa.
7: Deputados devem regulamentar a produção celular de proteínas animais.
8: O projeto prevê verba específica da primeira infância no orçamento público.
7: Boa noite. Já está pronto para entrar na pauta de votações do plenário da Câmara, projeto que prevê detalhamento de recursos da primeira infância no orçamento público. A repórter Paula Bittar traz mais informações sobre a proposta.
9: A Comissão de Constituição e Justiça da Câmara aprovou um projeto que torna obrigatória a inclusão de quadros específicos no orçamento público para detalhar os recursos destinados à primeira infância, ou seja, a crianças de 0 a 6 anos de idade. De acordo com o projeto, os quadros deverão ser anexos à lei orçamentária anual e ao relatório resumido da execução orçamentária e discriminar as despesas em educação, saúde, assistência social e ações intersetoriais que tenham como beneficiárias diretas crianças de até 6 anos e suas famílias. A autora da proposta, a deputada Laura Carneiro, do PSD do Rio de Janeiro, afirma que a criação do quadro Orçamento Criança é mais um passo no sentido de garantir políticas públicas para essa faixa etária.
10: Sem recursos, sem garantia de orçamento, dificilmente as políticas públicas podem ser levadas a cabo. Então não adianta a gente criar legislação, a gente ter a vontade política se a gente não tiver os recursos necessários para implementá-las. E a fiscalização dessas políticas se faz através do orçamento. Então, garantir a existência desses recursos, o levantamento desses recursos, os dados, são absolutamente necessários à política de proteção à infância e adolescência brasileiras.
9: A proposta que torna obrigatória a inclusão de quadros específicos no orçamento público para detalhar os recursos destinados à primeira infância ainda precisa ser analisada pelo plenário antes de seguir ao Senado. Da Rádio Câmara, de Brasília, Paula Bittar.
2: Educação.
11: Ayrton Faleiro do PT celebra a expansão do ensino superior no Pará. O congressista registra a criação de novas unidades federais no estado e o envio de verbas para apoiar a cultura e o esporte amador na região.

0: O legislador defende as políticas e programas como o Pé de Meia para garantir a conclusão da educação escolar e o ingresso no ensino superior. Ayrton Faleiro cumprimenta os mais de 100 líderes juvenis com quem se reuniu para traçar ações de apoio à educação e ao esporte.
1: Santim Roveda, do União, comemora a liderança do Paraná no IDEB, mantida nos resultados de 2025. O deputado atribui o desempenho aos investimentos do governo estadual na estrutura das escolas, na alimentação dos estudantes e na qualificação dos profissionais da educação.
0: Santim Roveda também cita a climatização das salas de aula e a oferta diária de proteína animal na merenda, entre as medidas adotadas pela rede estadual. O parlamentar ainda destaca a seleção técnica de profissionais para as chefias dos núcleos regionais de educação.
1: Inácio Arruda, do PCdoB, comemora os resultados da educação pública no Ceará. Segundo o parlamentar, 80 das 100 melhores escolas públicas de ensino fundamental do país estão no estado, conquista que ele atribui a políticas de educação e ao trabalho de professores e municípios.
0: Inácio Arruda também ressalta iniciativas como a ampliação das escolas de tempo integral e a formação e valorização dos professores. Ele cita municípios como Sobral, Coreaú, Cruz, Pires Ferreira e Pedra Branca, entre os que possuem escolas de destaque.
1: General Girão, do PL, critica a política de aprovação de alunos adotada no Rio Grande do Norte. Ele conta que estudantes do ensino médio podem avançar de ano mesmo reprovados em até 6 disciplinas, o que, na avaliação do parlamentar, engana os resultados da educação no estado.
0: General Girão questiona os resultados divulgados pelo IDEB para o Rio Grande do Norte, afirmando que os indicadores de matemática e português pouco avançaram. Para ele, a política adotada pelo governo do estado não representa uma melhoria efetiva na qualidade do ensino.
2: Saúde.
1: A criação de um Dia Nacional de Conscientização sobre o Climatério e a Menopausa avançou na Câmara, com a aprovação da proposta pela Comissão de Saúde. Quem informa é a repórter Júlia Lopes.
3: A Comissão de Saúde da Câmara dos Deputados aprovou um projeto que cria o Dia Nacional de Conscientização sobre o Climatério e a Menopausa, a ser celebrado em 18 de outubro. A proposta da deputada Ana Paula Lima, do PT de Santa Catarina, busca ampliar a informação sobre os sintomas, impactos e tratamentos desse período, além de incentivar as mulheres a procurarem acompanhamento médico. O climatério é uma fase de transição que antecede e inclui a menopausa. Com a queda hormonal, podem surgir sintomas como ondas de calor, insônia, alterações de humor e dores nas articulações. Especialistas destacam que o tratamento deve ser individualizado de acordo com a necessidade de cada paciente. Para a deputada Ana Paula Lima, muitas mulheres passam por essa fase sem identificar os sintomas e sem receber orientação adequada.
4: É que muitas mulheres passam por essa etapa e elas não são identificadas e elas precisam fazer a reposição hormonal, se assim desejarem e se assim forem orientadas pelo médico que faz a assistência.
3: O projeto também prevê ações de conscientização, como palestras, seminários, campanhas nos meios de comunicação e redes sociais, além da distribuição de materiais informativos. Além da proposta, a Comissão de Saúde também aprovou a criação da Subcomissão Especial de Climatério e Menopausa, para aprofundar o debate sobre o tema. O projeto que institui o Dia Nacional de Conscientização sobre o Climatério e a Menopausa segue agora para análise na Comissão da Mulher. Da Rádio Câmara de Brasília, Júlia Lopes.
0: O projeto prevê a instalação de bebedouros e pontos de água potável em locais públicos de grande circulação, como praças, parques e áreas de lazer. O autor da proposta, Paulo Teixeira, do PT de São Paulo, afirma que a medida amplia o acesso gratuito à água e estimula hábitos saudáveis de hidratação.
1: Paulo Teixeira acrescenta que a iniciativa ajuda as cidades a enfrentar os efeitos das ondas de calor, priorizando áreas vulneráveis e locais com grande exposição a altas temperaturas. O texto ainda incentiva o uso de garrafas reutilizáveis para reduzir o consumo de embalagens plásticas descartáveis.
2: Segurança Pública.
0: Aloísio Mendes, do Republicanos do Maranhão, foi indicado para presidir a comissão especial que vai discutir a redução da maioridade penal para 16 anos. Apesar de ser favorável à proposta, o deputado afirma que guiará os trabalhos com isenção e responsabilidade.
1: Aloísio Mendes informa que o colegiado ouvirá autoridades e especialistas antes de votar a proposta. Segundo ele, mais de 80% da população apoia a redução da maioridade penal, rejeita a impunidade e cobra medidas mais duras contra crimes cometidos por jovens.
0: Juliana Cardoso, do PT de São Paulo, cobra a votação de projeto que criminaliza a misoginia, já aprovado pelo Senado e com regime de urgência na Câmara. Ela afirma que a proposta busca responsabilizar condutas de ódio, ameaça e humilhação dirigidas às mulheres por sua condição de gênero.
1: Juliana Cardoso alerta que a violência contra a mulher também se manifesta por ataques e intimidações, inclusive no ambiente digital. A parlamentar pede ao presidente da Câmara e aos líderes partidários que incluam a matéria na pauta do plenário.
0: Carol D'Artora, do PT do Paraná, defende a criminalização da misoginia para ampliar a proteção das mulheres contra discursos de ódio, ameaças e perseguições. A deputada apresentou proposta para punir práticas machistas no ambiente digital em complemento à matéria já em tramitação.
1: Carol D'Artora argumenta que a violência contra as mulheres muitas vezes começa antes da agressão física, com manifestações de ódio e intimidação. A parlamentar avalia que o combate a essas práticas nas redes sociais ajuda a prevenir formas mais graves de violência de gênero.
2: Justiça.
0: Fernanda Melchiona, do PSOL do Rio Grande do Sul, defende a revogação da lei da alienação parental. A congressista acredita que a legislação pode ser usada para revitimizar mulheres que denunciam violência ou buscam o pagamento de pensão alimentícia.
1: Por isso, Fernanda Melchiona cobra a votação do projeto que revoga a lei e critica um recurso apresentado na Câmara que impede o texto de seguir para o Senado. A deputada também defende a aprovação de uma proposta que criminaliza a misoginia.
0: Soraya Santos, do PL do Rio de Janeiro, celebra o papel dos advogados na defesa de direitos e na reparação de injustiças. A parlamentar ressalta iniciativas para ampliar o acesso à justiça e garantir proteção a grupos vulneráveis.
1: Soraya Santos também destaca a chamada Lei Júlia, que assegura a suspensão de processos por 30 dias para advogadas após o nascimento de filhos. Ela cita ainda uma iniciativa da OAB para oferecer assistência jurídica a vítimas de violência, idosos e filhos de vítima de feminicídio.
0: Rui Falcão, do PT de São Paulo, apresentou projeto para permitir que advogados públicos federais aposentados votem e sejam candidatos no conselho que administra os honorários da categoria. Hoje, esses profissionais não participam da escolha dos representantes do colegiado.
1: Rui Falcão argumenta que os aposentados também são afetados pelas decisões sobre a distribuição dos honorários. O deputado afirma que a mudança amplia a participação de mais de 4 mil profissionais nas decisões do Conselho.
2: Agricultura.
0: A Câmara analisa um projeto de lei para regulamentar a produção celular de proteína animal. A ideia é incentivar a pesquisa na área apontada como uma alternativa ambientalmente mais sustentável para a produção de alimentos. Quem informa é a repórter Maria Neves.
5: A Comissão de Defesa do Consumidor da Câmara analisa projeto do deputado Jorge Goten, do Republicanos de Santa Catarina, que prevê a criação de regras para pesquisa, produção e comercialização de alimentos por meio de cultivo celular. As normas devem valer também para os derivados e subprodutos desses alimentos, assim como para o incentivo à pesquisa no setor. Jorge Goten explica que a produção celular de alimentos envolve a multiplicação e a maturação de células-tronco em laboratório, resultando em produto com as mesmas características de carnes convencionais de origem animal. Pelo texto aprovado, o Executivo Federal deve criar as regras para cultivo celular de alimentos por meio de regulamentação da nova lei. Essas normas devem garantir a sanidade, inocuidade e sustentabilidade dos produtos, assim como a saúde do consumidor. A regulamentação também deverá garantir que a produção minimize os riscos de contaminação ambiental. O texto já foi aprovado na Comissão de Ciência, Tecnologia e Inovação, onde o relator, deputado doutor Zacarias Calil, do MDB de Goiás, ressaltou que o Brasil é o maior exportador mundial de proteína animal. Segundo ele, o país responde por cerca de 28% das exportações de carne bovina no mundo e por aproximadamente 31% das carnes de aves.
2: Ao combinar rigor técnico com flexibilidade regulatória, o texto garante que o país esteja preparado para competir também no nascente mercado de alimentos cultivados com qualidade, segurança e credibilidade internacional.
5: Zacarias Calil argumenta ainda que o projeto responde a uma demanda global crescente por fontes alternativas de proteína que conciliem eficiência produtiva, segurança alimentar e responsabilidade ecológica. Segundo ele, o impacto ambiental causado pelo sistema alimentar vigente responde por 34% do total de emissões globais de gases do efeito estufa. O deputado cita ainda um estudo internacional que compara os impactos ambientais da produção tradicional de carnes e de proteína cultivada a partir de células. O levantamento apontaria redução de até 92% no aquecimento global e gasto de água 78% menor. De acordo com o autor, deputado Jorge Goten, no Brasil, a indústria de fontes alternativas de proteínas conta atualmente com pouco mais de 100 startups. Ainda segundo o parlamentar, esse mercado já atraiu cerca de US$ 600 milhões em investimentos. Pela cotação atual, esse valor corresponde a quase R$ 3 bilhões. Da Rádio Câmara de Brasília, Maria Neves.
1: Dilceu Esperafico, do PP, destaca a importância da produção de suínos para a economia de Toledo, município localizado no oeste do Paraná. O deputado afirma que a cidade lidera o PIB agropecuário do estado há 13 anos, impulsionado pela suinocultura.
6: Dilceu Esperafico ressalta que a força da atividade também se reflete na tradicional festa do porco assado no Rolete, marcada para 13 de setembro. O parlamentar aponta que o evento divulga Toledo e valoriza a produção agropecuária da região.
7: Direitos Humanos.
1: A Câmara aprovou a criação de um símbolo nacional para conscientização sobre doenças raras. A repórter Paula Bittar acompanhou a votação.
8: A Comissão de Constituição e Justiça da Câmara aprovou uma proposta que reconhece o laço multicolorido como símbolo nacional da luta pelos direitos das pessoas com doenças raras no Brasil. O símbolo terá 5 cores: rosa, lilás, azul, verde e amarelo. Segundo o texto, as pontas começam em rosa e passam gradualmente pelo lilás, azul e verde até chegar ao amarelo no centro do laço. O uso do símbolo será opcional e sua ausência não prejudica o exercício de direitos e garantias previstos em lei. As doenças raras, embora individualmente pouco prevalentes, afetam milhões de brasileiros, conforme destaca a relatora na comissão, deputada Silvia Cristina, do PP de Rondônia.
9: Mais do que um símbolo, esse laço representa milhões de brasileiros que convivem diariamente com o desafio do diagnóstico tardio, da dificuldade de acesso ao tratamento e, muitas vezes, da invisibilidade. Segundo o Ministério da Saúde, cerca de 13 milhões de brasileiros vivem com alguma doença rara. São mais de 7 mil doenças raras descritas, das quais aproximadamente 80% tem origem genética e 20% decorrem de causas infecciosas, imunológicas, ambientais ou degenerativas.
8: Segundo Silvia Cristina, as doenças raras são um relevante desafio para o sistema público de saúde. Ela afirma que iniciativas legislativas de conscientização e visibilidade social são legítimas e adequadas ao interesse público. O Brasil já conta com o Dia Nacional das Doenças Raras e o Dia Nacional da Informação, Capacitação e Pesquisa sobre Doenças Raras, mas ainda não possui um símbolo oficial para a causa. O projeto que reconhece o laço multicolorido como símbolo nacional da luta pelos direitos das pessoas com doenças raras no Brasil segue para o Senado, a menos que haja recurso para análise pelo plenário. Da Rádio Câmara de Brasília, Paula Bittar.
7: Transportes.
6: Fausto Júnior, do União, cobra do governo federal a recuperação da BR-230, a Transamazônica, para garantir o escoamento agrícola e o transporte no sul do Amazonas. De acordo com o parlamentar, trechos entre Sucunduri e Apuí estão quase intrafegáveis.
1: Fausto Júnior argumenta que a falta de asfalto isola comunidades, impede o acesso a serviços especiais e gera pobreza. O parlamentar cobra a união da bancada amazonense por melhorias na Transamazônica, assim como ocorreu na mobilização pela BR-319, que liga Manaus a Porto Velho.
6: Projeto de doutor Ismael Alexandrino, do PSD de Goiás, obriga postos de combustíveis com 3 ou mais bicos de gasolina a disponibilizar uma bomba com gasolina E10, que tem até 10% de etanol. O parlamentar explica que o objetivo é oferecer uma alternativa aos veículos antigos.
1: Doutor Ismael Alexandrino também inclui no texto que o preço da gasolina E10 não seja superior ao da gasolina comum, com diferença máxima de 5%. Ele argumenta que muitas motocicletas e automóveis no Brasil ainda não são adaptados a combustíveis com maior concentração de etanol.
7: Economia.
6: Relator do projeto do Simples Nacional e um dos principais articuladores do MEI, Luiz Carlos Rauli, do Podemos do Paraná, critica o baixo desenvolvimento do Brasil, atribuindo o desempenho a falhas de gestão e as políticas econômicas de governos de centro-esquerda.
1: Ao protestar contra os indicadores sociais, Luiz Carlos Rauli ressalta que, apesar de ser a 10ª economia mundial, o Brasil ocupa a posição 84 no Índice de Desenvolvimento Humano. Para ele, é preciso diversificar o setor produtivo e desburocratizar tributos para gerar emprego e renda.
6: Adriana Ventura, do Novo de São Paulo, critica o pagamento de salários acima do teto constitucional no serviço público. A congressista afirma que benefícios adicionais e outras vantagens elevam a remuneração de integrantes do Judiciário, do Ministério Público e de órgãos de controle.
1: Adriana Ventura cobra do Congresso medidas para limitar os chamados supersalários e reduzir privilégios no funcionalismo. A parlamentar argumenta que esses gastos comprometem recursos públicos que deveriam atender às necessidades da população.
6: Termina agora o Jornal Câmara dos Deputados, produzido pela Rádio Câmara, com trabalhos técnicos de Everson Urani e apresentação de Márcio Aquiles Sardi e Val Monteiro. Boa noite.
1: Uma boa noite para você. A Voz do Brasil volta amanhã.
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2: 10 e 2.
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1: Uma noite de quarta-feira maravilhosa pra você. Hoje, 19 de agosto, e começa o No Ritmo do Amor. No seu ritmo, no ritmo das nossas emoções, vamos ouvir boa música, vamos viajar no tempo. Seja bem-vindo. Eu, Ana Paula Barros, te faço companhia. Bruno Mars, Risk It All.

O veterano Rod Stewart, aqui no Ritmo do Amor com It's a Hard Take. Antes, Roupa Nova seguindo no Trem Azul. Um beijo para a Axa, que está curtindo a nossa programação. Ana, eu adoro o seu programa e é a primeira vez que participo. Gostaria de ouvir Titãs. E hoje tem Titãs na programação. Axa, obrigada pela sua participação. Um beijo para o Rogério, final do telefone 3029. E um beijo também para a Brenda. Ana, gosto demais da sua programação. Tenho 37 anos. E vou me casar na próxima semana. Brenda, que alegria, felicidades para você.

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0: 10:27.
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2: Sabe aquela pessoa lá no seu trabalho que vive falando que não sabe, que não conhece o sentido da vida? Diga a essa pessoa que o sentido da vida é encontrar o talento que ela tem, porque com certeza ela tem. Que é diferente do propósito. O nosso propósito é usar o talento que temos. Sheryl Crow, para começar mais uma sequência romântica. All by myself.

Aqui na programação Robin Gabb, Like a Fool. E aqui no WhatsApp, um beijo para o Ricardo, final do telefone 7791. Aninha, eu adoro o seu programa e sou fã do Jota Quest. Hoje tem Jota Quest na programação, não saia daí, tá, Ricardo? Obrigada pela companhia. E a Janice também tá curtindo a gente. Ana, eu adoro o seu programa, bom trabalho. Muito obrigada, Janice, bom descanso. Um beijão.

para encerrar a sequência, Denise Williams, It's Gonna Take a Miracle. A música que a Tatiana nos pediu, o final do telefone 3099. Tati, um beijo para você.

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0: 10h54.
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2: Aqui você curte boa música, você viaja no tempo, você pensa nas coisas boas da vida, naquelas que você já viveu e em outras que você ainda vai experimentar. Participe no WhatsApp, que é o 3499-136-2203. E eu te espero também lá no meu Insta, no Sou Ana Paula Barros. Eagle, Beyoncé.
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0: Brenda Russell com Joe Esposito, Piano in the Dark. E um beijão para a Soraya, que está curtindo a nossa programação nessa quarta-feira. Muito obrigada pelo carinho, Soraya. Rodrigo manda um abração para todo mundo do Colégio Dinâmico. Rodrigo, uma ótima noite para você e bom descanso. E a Jusilene também está curtindo a nossa programação. Final do telefone 6074.
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6: 11:20.
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8: A nossa viagem continua por aqui. Você está no lugar certo se deseja ouvir boa música. Para pedir a sua canção romântica favorita, é no WhatsApp no 3499-136-2203. Aproveite a sua noite comigo e agora com James Morrison. You Give Me Something.

você, eu toquei Sol de Primavera, Beto Guedes. Um beijo para a Camila, final do telefone 5027. A Micaele Dias participa lá no meu Insta, no Sou Ana Paula Barros. Um beijo para você, Micaele. E a Ana Silva Rodrigues também participa no meu Insta. Muito obrigada pelo carinho de vocês.

0: Hora de encerrar o No Ritmo do Amor desta quarta-feira, hoje com Sandra de Sá, Retratos e Canções. Obrigada pela sua companhia, pela sua participação no WhatsApp no 3499-136-2203. É uma delícia passar 2 horas com você todas as noites. Muito obrigada. Beijo da Ruiva. Fica bem.
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0: meia-noite e meia.
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0: 2h23.
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0: 2h29.
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0: 3:34.
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0: 4 e 6.
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2: 5 horas e 2 minutos.
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2: Bom dia. São 5:03.
3: Bom dia, meu povo.
2: Bom dia, Catimbau. Nós já estamos chegando por aqui.
3: Bom dia pro nosso Vieira de lá, né?
2: Eita, coisa boa, gente.
3: Mais um dia pra nós aqui, com vocês aí, viu?
2: Nós já estamos chegando do lado de cá, fazendo companhia pra você que tá do lado de lá, até 7 horas da manhã com o programa Mourão da Porteira. Eita, coisa boa.
3: Acabamos de abrir a porteira, gente.
2: Uma bela manhã de quarta-feira, dia 19 de agosto de 2026.
3: Tá no meio da semana,
2: já
3: tá.
2: Chegou no meio da semana,
3: Daqui a pouquinho é Natal, tá acabando o ano.
2: E nós já vamos começar o nosso programa, como sempre, né? Primeiro a gente agradece pela noite maravilhosa que nós tivemos, né? Pelo dia maravilhoso de ontem. E pedir aí as bênçãos para um dia mais maravilhoso que vai começar, tá começando, né?
3: Para agora que vamos agradecer a Deus, né? Pai nosso que estás no céu, santificado seja o teu nome. Venha o teu reino, seja feita a tua vontade, assim na terra como no céu. O pão nosso de cada dia nos dai hoje e perdoa nossas dívidas, assim como nós perdoamos os nossos devedores. Não nos deixeis cair em tentação, livra-nos do mal, pois teu reino, o poder e a glória para sempre.

0: Agora nós está começando, né?
1: E agora nós começa bom dia.
0: Agora nós começa bom o nosso dia, o nosso programa Morão da Porteira. E nós vai com vocês hoje até 7 horas da manhã.
1: Até 7 horas e já tem uma musga aí no.
0: Já tem. E a gente fala assim.
1: A gente começar aí.
0: Nós vai com você até 7 horas da manhã. Vai 2 horas.
1: Pensa que vai até.
0: Gente, o nosso passa programa rapidinho. É ligeiro, nem coisa de porco.
1: É, igual o Josiano. É.
0: 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Todo mundo aqui participando com nós, né? É. O nosso telefone já tá liberado, viu, gente? 62-3357
1: 1549.
0: É só mandar mensagem.
1: Manda mensagem aí que nós tá aqui pra escutar e atender.
0: E já tem gente pedindo mensagem ali, viu? Mandando mensagem. O Rogerinho, bom dia pra você, bom dia pro seu Pedro. Daqui a pouquinho eu vou tocar sua música. Eu vou só abrir o bloco aqui, o Rogerinho, e nós já vai tocar sua moda aí, tá bom? Nós ficou devendo a moda de longe.
1: Ficou. Eu tava lembrando depois.
0: Nós vai tocar ela pra você agora. Vai ser a terceira moda, vai ser a sua, viu?
1: Fica aí na escuta aí.
0: Nós vamos abrir o nosso
1: programa. Já achou ela aí, né?
0: Já tá na ponta da agulha aqui, viu? Deixa eu mandar um alôzinho pro caboclo aqui, que ele tá. Ixi, mas é muita coisa que ele tá mandando aqui pra nós. Nós fala daqui um bocadinho sobre ele, né? É o Éder João Ramos lá de. Ele tá no Gama, lá no Distrito Federal. Ô, Éder João Ramos, tá bom dia pra você. Se eu não me engano, é Gama ou é Ceilândia? Parece que ele falou comigo aqui. É porque ele mandou um monte de mensagem e eu não consegui organizar tudo aqui.
1: Viu tudo ainda, né?
0: Vamos ver daqui a pouquinho. São 5 horas e 7 minutos, vamos começar o nosso programa. Zé Fortuna e Pitangueira, grande
1: lembranças.
0: Eita, moda boa.

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1: Fernando Vieira e Catimbau.
2: Tá chegando mensagem.
1: Mensagem aqui. Mensagem da o pau tá quebrando.
2: O povo tá acordando mais cedo também. Tem uns que acordam mais cedo, fica pra mais tarde em tiquinho.
1: Ô, Catimbau, seu telefone tá tudo ok com ele aí, não?
2: Tá mais ou menos. O bicho travou aqui umas duas vezes aqui. Tá carregado demais, mas já tá.
1: Você que tá mandando mensagem pro Catimbau aí, às vezes não tá dando certo aí, que o telefone dele parece que hoje
2: ele dormiu. Aí manda pra rádio, porque...
1: Manda aqui pro telefone da rádio, viu?
2: Meu aqui, desde ontem começou a dar umas travadas, tá muito cheio de trem aqui, tem que despejar ele.
1: É dinheiro que tem demais na conta e o celular não dá conta de administrar, fica travado.
2: Tem que eu vou virar ele de cabeça pra baixo, despejar um bocado de trem nele, depois esvaziar
1: ele. Eu, aí você manda aqui pra nós na rádio então, viu? É 62-3357-1549, tá bom? Pode mandar pra nós aí que...
2: Pode mandar no da rádio.
1: É a mesma coisa, viu, gente? Aí depois ele vai ajeitar o celular dele lá e aí tá tudo certo, viu? 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É, são 5h13 agora, Catimbau. Acho que o Wender já deve estar ajeitando meio pra academia.
2: Vai pra academia lá, né?
1: O Wender e a Kizia.
2: E pouquinho
1: o
2: Luiz tá abrindo também lá.
1: É Kizia, né? O nome da esposa Kizia, do Wender. O Jandeinho também e o Luiz lá, que é o gerentão deles lá.
2: O Luiz daqui a pouco chega lá e abre. Lá
1: já,
2: vai cedo.
1: Já abre logo a loja também, né? Bom dia pra vocês aí. Oh, o Caboclão apareceu hoje
2: apareceu.
1: Deixa eu só o áudio dele, nós escutamos daqui um bocadinho.
2: Tem que escutar depois, tem que escutar antes de pôr no ar.
1: Oi, Ismael, bom dia pra você. Opa, Ismael, nós ficamos devendo uma moda pra você ontem. E eu já campeei, sua moda tá aqui na ponta da agulha, viu, Ismael? Nós vamos atender primeiro aqui o nosso amigo Rogenildo, que ele tinha pedido uma moda pra nós ontem. E ofereceu aí pra mãe dele, a Deolinda, né? E o pai dele, o seu Pedro.
2: Seu Pedro. Isso. Abraço aí pra vocês, minha gente.
1: Bom dia pra vocês tudo aí, viu? O Rogério, sua moda tá saindo aqui, meu filho.
2: Tá saindo agora.
1: Bom dia pro seu Pedro aí, que é seu pai, também pra sua mãe, a Deolinda. Bom dia pra vocês aí, viu? Tá chegando pra vocês,
2: meu Franquinho. Vai escutar só uma mesmo agora, daqui a pouco
1: nós
2: escutamos.
1: Nós vamos escutar duas de uma pancada.
2: Duas, uma no rabo da outra aí, vamos lá.
1: O Franquinho Lopes tá chegando aí, viu? Ô Rogério, bom dia pra você. Tá chegando aqui o Franquito Lopes, que você pediu ontem, não ficou devendo pra você, mas não vai tocar ela agora. Aê, Franquito Lopes, na Cidade da Saudade.
2: Puta.

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2: Só música boa no nosso programa Morão da Porteira. Catimbau é arrojado, viu? Ô, Catimbau, essa moda. Agora sim, Catimbau.
3: Agora saiu aí, né?
2: Essa música que
3: não nós ligar eu aí não sai, não.
2: Não sai, não. Essa moda que nós escutou com Chico Rei Paraná Leão Domado foi o Éder João Ramos. Ele pediu essa música. O Éder João Ramos também é comunicador, né? E ele mora na cidade.
3: Lá no DF.
2: Ceilândia
3: lá,
2: Norte.
3: Ceilândia Norte, no DF lá.
2: Né? E ele tá ligadinho, ele sempre escuta o programa nosso lá, ele acompanha a programação da rádio lá o tempo todo, tá? E ele ofereceu essa música pro Ari Moisés, Éder João, Celeste Ramos, Toninho Ramos, o Anderson Ramos, Deider Ramos, lá em Ceilândia Norte, né? E nós já tocou. E ele tá oferecendo também pro Cismar e Pedro José em Goianésia, a cunhada Dalva, sobrinhos Aline Wellington em Rubiataba, o Mauro Mendonça no Gama, Distrito Federal, Ellen Couto no Pessul, no DF, a Cibele Ângela, a Meire, né, o Valdir Justina aqui em Uruaçu, Pedro José em Taguatinga, no DF, e o Toninho Santos, Thaís Andrade, Antônio Luiz, José Divino em Goianésia, Goiás. É o Tião Preto no Rialma.
3: Muita gente que tá oferecendo aí, né? Tem muita gente que tá escutando.
2: Olha, esse aqui você vai gostar, ele falou aqui, ó. E para as torcidas do Gamão, né? Do Gama. E o Povão e o Vascão.
3: Opa! Vascão que tá lá embaixo.
2: Éder João Ramos, bom dia para você. Obrigado pela participação.
3: Alô, do nosso programa, Éder, viu? Obrigado aí, viu,
2: Éder João Ramos.
3: Vamos ver se esse Vasco melhora aí que o trem tá feio.
2: Pois é, Vasco aí indicar também. Já nós vamos atender mais um povão aqui. Vamos para um intervalo comercial.
3: Rapidinho, é igual o coxo de porco.
2: Segura aí.

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6: 5h24.
7: Agora são 5 horas e 25 minutos, 5h25, nós já estamos de volta com vocês aqui no nosso programa Morão da Porteira. Nosso intervalo comercial foi ligeiro, aqui, né, Edmão?
8: Foi rapidinho, igual coisa ligeiro, de pouco, eu avisei que era, foi rápido mesmo.
7: Já passou 20 minutos no nosso programa.
8: É, ataque mais de 20.
7: Tem que o tempo é ligeiro demais. 25 minutos.
8: Rapidamente, rapaz.
7: Maria, quando você vê, já acabou.
8: É.
7: E o WhatsApp tá cheinho aqui, Gadimor. Nós temos que acelerar o processo aqui, senão nós não dá conta de atender esse
8: comando. Não, né? O trem tá cheio. Mas tem que começar esse programa e acabar lá para as 10 horas, poder atender todo mundo.
7: E é bom demais, eu fico feliz demais.
8: É bom demais aí.
7: É bom.
8: Se fosse vocês aí, nós não tava aqui, né?
7: Né? São 5h25. 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
7: 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É ligeiro. É. Deixa eu ver um áudio aqui. Você quer mandar um alôzinho pra alguém aí, Catimbau?
8: Vamos mandar um alô aí pro povo aí, que tá escutando nós aí, que tá esparramado aqui na toda parte do Goiás aqui, do Brasil e do mundo, né? Um abraço pra todo mundo que tá escutando nós. Obrigado por vocês estarem escutando nós aí, viu? Não fosse vocês de lá, nós não tava de cá.
7: Eita, sem você, não tem graça nós vir pra cá.
8: Graça, não, viu, vai ficar falando sozinho aqui, não adianta. E nós fica em casa.
7: Nós levantar cedo, vocês não escutar nós, não adianta, né? Gente, nós vamos falar da promoção dessa semana, Catimbau. Nós estamos querendo saber quem canta essa moda. Gente, a moda é muito fácil.
8: Tem mais dois que acertou aqui, né?
7: Tem gente aí que passou a semana passada, a semana anterior, tentando muito e não conseguiu. Então nós botamos uma modinha mais fácil agora, porque nós queremos só a participação de vocês, né? Não é só acertar, não.
8: Mas já acertou aqui, mas não tem muita gente ainda não. Parece que só tem.
7: Mas de agora pra frente o bicho vai pegar, porque aqui já tem umas quatro.
8: Até agora foi sete, né?
7: Vamos lá, eu vou botar um pedacinho da moda aqui, pra vocês escutarem ela aí, viu? E assunto aí.

0: Eita, trenzão, hein, Catimão?
1: Vamos falar quem que acertou mais.
0: Gente, esse trem aqui ficou fácil demais. Nossa senhora,
1: que um é mandou isso? Um áudio ontem, rapaz, você pôs um negócio fácil demais aí.
0: Pois é.
1: Fácil pra quem sabe, né?
0: Teve alguém que já tem mais gente que acertou aí, Cadinho? Você quer falar o nome deles aí? Tá aí você, não?
1: O Josmar, lá de
0: Brasília. Josmar de Brasília, meu
1: Josmar. Josmar. Ele ainda falou assim, você pôs o trenzinho fácil demais, mas é fácil pra quem sabe, né?
0: Pra quem acompanha a programação é fácil. Tem muita gente que não sabe, tem que ir pesquisar.
1: Tem que ir pesquisando aí que acha aí.
0: E hoje tá muito fácil se acertar esses trens.
1: E mais um que acertou aí também, que tentou semana passada e não conseguiu.
0: Já acertou agora.
1: Quem foi ela aí?
0: Deixa eu... Vanilda! Alô, Vanilda, opa! Bom dia pra você. Ô, Vanilda, você mandou um áudio pra nós aqui. Eu não posso nem botar seu áudio aqui no ar, viu? Porque se eu botar seu áudio no ar aqui, vai dar problema. Mas você acertou, viu? Aê, Vanilda, parabéns pra você, viu?
1: A semana passada. Quer saber o nome da música e o nome de quem canta. Agora é os dois, viu?
0: Isso. A semana passada ela tentou e não conseguiu, coitada. Ela tentou com força mesmo, mas não deu conta, não.
1: Até na última minuta.
0: Foi até no último minuto, mas não acertou. Mas nessa semana ela já acertou, foi logo no meio da semana, no segundo dia. Parabéns pra você e boa sorte, viu, Vanilda? Tudo de bom pra você aí, viu? Deixa eu ver, parece que tem mais gente que acertou aqui.
1: Vamos ver.
0: Mas vou falar assim pra você, o povo é danado mesmo,
1: acertou,
0: viu?
1: Quem que é aí?
0: Rapaz, essa mulher é pedra 90, viu? A Eleni acertou. Ela falou, bom dia, tô aqui na escuta. E ela acertou. Ela mandou, foi logo um print do negócio aqui.
1: Mandou até a foto do
0: nome aí. Ela mandou, foi tudo aqui. Bom dia pra você, viu, meu amor? Levanta cedo pra acompanhar nossa programação aqui, nosso programa. Ela acertou aqui, ela falou o nome do cantor e o nome da moda. Falou direitinho, viu? Boa sorte pra você.
1: Boa sorte, tá bom? Aí, viu? Vamos jogar aí mais gente aí. Vamos chutando aí que a hora vai acertando.
0: A moda é muito fácil, gente. Vocês podem mandar pra nós aí que nós vamos ajeitando aqui, viu? Boa sorte pra vocês, tudo tá participando.
1: O cantor é mais fácil aí, que a voz é bem conhecida. Agora bem o nome da música fica um pouquinho mais difícil, mas não é difícil também.
0: E ele falou até um pedacinho aí da moda, ainda tocou no assunto dela aí. Alô, Cleito, Ismael, alô, Ismael, bom dia, Ismael mandou outro áudio pra nós aqui. Ô, Ismael, eu vou escutar seu áudio daqui um bocadinho, tá?
1: Vamos escutar.
0: Eu já escutei
1: depois
0: ele aqui, só não vou botar ele no ar agora, porque eu vou tocar a primeira moda que você pediu ontem.
1: Ah,
0: e
1: é,
0: nós não tocou.
1: Não tocou.
0: E eu vou tocar ela agora pra você. E eu achei ela aqui, a bicha é bonita, que é danada.
1: E ele já pediu outra hoje,
0: né? E ele já pediu outra hoje. Ô, Ismael.
1: Vamos atender de ontem, depois nós atende de hoje.
0: Depois nós atende de hoje. Ismael, a moda que você pediu ontem tá saindo aqui, viu? É um tal de sobe e desce que eu vou te contar um negócio.
1: Escuta aí.
0: Tiago Viola e Carlos Lima. Sobe e desce.
1: Vamos lá, escuta aí.

0: bem, são 5 horas e 53 minutos. 5h53.
1: Ah, tá errado, não?
2: 5h35.
1: 35. Ah, você falou assim, eu falei, ó, não é possível.
2: Rapaz,
1: eu falei, se for 5h53, eu vou descer a escada.
0: O catimbau virou, deu um chuto aqui agora, meu velho.
1: Olha, o trem era 25 agora, ia, vai pra 50 e tanto.
0: Aí, ô, gente, eu mandei pra você. Aqui dentro do estúdio acontece cada coisa.
1: É, o trem aqui ao vivo, aqui nós bagunça mesmo o trem aqui, viu? É. Aí, ó, o passarinho já cantou, já tá descendo puleira as galinhas.
0: 5h36 agora, viu? 5h36. Eu errei, feio, mais de 20 minutos aqui,
1: ué. Mas a gente puxa pra trás aí, chega no lugar.
0: Ainda bem que o catimbó é ligado, né?
1: Olha, o gato já levantou, o gato quer comer, rapaz.
0: Agora, 5h36 agora, esse cachorro, eu vou te falar, eu tenho que barrar ele ali, catimbau. 5h36, tá aí o nosso amigo lá de Campo Norte, que tá ligadinho com nós, o Ismael. Ô, Ismael, essa moda é bonita, viu? Ah, pai, eu não tinha ouvido essa moda ainda, não.
1: É, também tinha escutado ela ainda.
0: E a realidade, né?
1: Ela é a realidade. Sobe e desce aí.
0: Sobe e desce.
1: Sobe e desce de tudo aí, das coisas, né?
0: Ô, Ismael, daqui a pouquinho eu vou tocar outra que você pediu aqui, viu? Nós vamos botar seu áudio aqui já. Pera só um minutinho que eu preciso atender um companheiro meu aqui.
1: Rapidinho, já atende agorinha aí.
0: Okay,
1: Vodenô,
0: bom dia pra você, Vodenô. Segura aí, Vodenô. Segura. Gente, são 5 horas e 36 minutos, 5h36. Vamos tocar uma modona boa aqui, Catimbau.
1: Vamos atender alguém aí,
0: ô. Nós precisamos dar uma organizada aqui no WhatsApp pra botar as coisas em dia.
1: Pra nós escutar os áudios do povo, porque não pode soltar ele sem nós escutar.
0: Mas vamos tocar uma moda agora, depois nós vamos pro intervalo comercial, que é ligeirinho assim, nem coisa de porco.
1: Nem coisa de porco, nós já tá aqui de volta.
0: Tá tudo acabado, Catimbau.
1: Ih, acabou tudo, então. Vamos escutar aí com o Ciro de Goiás.
0: Já nós voltamos.

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4: 5:43.
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7: Rio Pequeno.
4: 5:43. É Rio Pequeno, Gadivan?
7: É, deve ser Rio Pequeno aí o que ele pediu aí. Ele falou Riozinho Pequeno aí nem existe quase.
4: É o Neudinho lá do Riachão. Alô, Neudinho, bom dia.
7: Neudinho, vai achar aqui.
4: É, nós vamos achar.
7: Riozinho Pequeno, né?
4: Ele falou aqui.
8: Bom dia, Gadivan.
7: Opa, bom dia!
4: Bom dia, Gadivan!
8: Escapou aí, Gatimal!
4: Peraí, opa! Vai no seio trinco aqui,
7: né? Acordou cedo, Davi,
8: bom
7: rapaz!
8: Bom dia, Gatimal!
4: Bom dia!
8: Manda uma música boa aí, Gatimal!
7: Vai agora, vai a música boa, viu?
4: Como é que é o nome dele, Gadivan?
7: Davi.
4: Davi tem quantos anos, Gadivan?
7: 5.
4: 5 anos!
7: O molequinho é esperto, viu? Quer escutar uma música boa aí, ó.
4: Quer escutar a música boa.
7: Tiver gente acordada aí, ó. Ô, Júlio, já acordou, Júlio? Já acordou, Júlio? Manda um alô pra nós aí, que nós estamos mandando um alô pra você aí também, Júlio.
4: Alô, Paulo Roberto, lá Paulo, de São Luís do
7: Paulo
4: Norte.
7: Paulo Roberto.
4: Tá
7: quem mandando, mais que é de São Luís do Norte?
4: Ele tá mandando um alôzão pro Geraldo aqui.
7: Geraldo.
4: Ô, Paulo Roberto, bom dia pra você, bom dia pro Geraldo aí, obrigado pela companhia, viu? Bruno Henrique também tá ligado com nós. Alô, Bruno Henrique, bom dia. Vanilda ali na Primavera. A Vanilda, ela mandou o trem aqui acertou, tampa do balaio.
7: Né? Tá o nome dela ali.
4: Já tá anotado ali já.
7: E quem que é o outro também? Adonias?
4: É. O Adonias também mandou e cacetou a tampa do balaio.
7: Adonias
4: aqui, viu?
7: É a esposa dela.
4: Bom dia pra vocês aí, viu, gente? Obrigado pela participação.
7: Obrigado aí,
4: boa sorte
7: aí.
4: Pra vocês aí.
7: É porque
4: viu?
7: Quando tem dois ou três junto que um acerta, os outros acertam também, porque tá também, junto, né? Lá, né?
4: Ô, Neudi, bom dia pra você. Daqui um bocadinho eu vou escutar seu áudio aqui e nós vamos campear sua moda, viu?
7: Agora nós escuta ela aí.
4: Agora nós vamos atender. Nós tem dois aqui pra nós atender, Gatimbal.
7: Quem que é aí que tá aí?
4: Né? Nós vamos botar o áudio aqui no ar aqui. Alô, Valdenor, bom dia! Bom dia, Valdenor. Fala comigo, rapaz. Acorda? Bom dia.
7: Acordou.
9: Bom dia, Catimau.
4: Bom
9: dia, Catimau. Não vira aí. Não deixa eu sossegado com essas modas da apaixonada.
4: Ué, mas gente.
7: Não deixa eu sossegado.
9: Peraí, peraí. Eu quero uma moda do Tião Carreiro Pardinho. Que é boiadeiro punho de aço.
4: Menino, ela é com Pedro Bento, Zé da Estrada que eu tenho ela aqui. Eu acho que é Pedro Bento, Zé da Estrada, né? Não tenho certeza não, mas eu acho que é. Vamos lá, nós vamos atender.
7: Vem aqui nas tocas.
4: Nós vamos atender o Valdenor agora, Catimão. E também nós vamos mandar. Alô, Braz, lá de Votuporanga. Bom dia pra você, Braz.
7: Braz, escutando
4: Braz
7: nós aí, viu?
4: Uma boa também aqui. Nós vamos tocar duas, uma na cacunda da outra, viu?
7: É o Braz que vai atender os dois, né?
4: Nós vamos atender o Valdenor, que é ele pediu punho de aço, e depois nós vamos atender o Valdenor, que ele pediu.
7: O Valdenor pediu punho de aço.
4: Isso.
7: E o Braz pediu.
4: O Braz pediu.

0: Cio da Terra.
1: Cio da Terra, com Pena Branca e Chavantinho.
0: 5h46, gente, vocês ficam por aí, já nós volta. Aí,
1: volta agorinha.
0: E nós vai tocar mais um bocadinho da moda pra vocês adivinhar aí, tá
1: aí,
0: bom?
1: Falar aí, ó. Duas músicas no rabo da outra aí, pra nós escutar aí.
0: É ligeiro, nós volta.

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1: Aô, trenzão, hein?
2: Nós escutou duas aí, ô.
1: Duas numa tacada só, né, Gatibão?
2: Aqui agora vai ser desse jeito, é só pancada, né? Uma atrás da outra.
1: Sil da Terra com Bena Branca e Chavantim, pelo Bento Zé da Estrada, Boiadeiro, Ponho de Aço. Ponho de Aço
2: aí, atendeu o Valdenor e atendeu o...
1: Braz, lá de Botuporanga. Gente, olha, deixa eu dar um recado importante pra vocês aqui, Gatimbal, nós precisamos falar desse povo aqui,
2: vamos,
1: né?
2: Vamos falar aí, pro povo ficar sabendo, né?
1: Que povo ficar sabendo, não sei, não vai ficar sabendo.
2: Outra coisa, quando é boa, nós tem que avisar, nós tem que avisar
1: o povo. Falar, porque senão fica difícil. 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
1: É, gente. Vamos tocar um pedacinho da moda pro
2: vamos
1: povo
2: ver aí. Vamos deixar o povo ir sabendo aí pra nós escrevendo.
1: Vamos tocar mais um pedacinho da moda, que eu sei que não devenhou ainda, você fica esperto aí, porque tá chegando a hora, viu?
2: Tá chegando a hora, agora.
1: No finalzinho da semana tem uma premiação pra vocês.
2: Hoje, amanhã e depois de amanhã, até 6:30.
1: Isso aí. Presta assunto aí.

0: Facilitou muito, né, Gatimbão?
1: Chegou mais perto.
0: Oi. Facilitou bastante.
1: Ele tá apaixonado, bicho. Ah,
0: os homens cantam bonito.
1: É.
0: Isso. Deixa eu ficar calado.
1: Vê aí, quem?
0: Deixa eu tirar daqui, senão eu vou acabar falando
1: o nome. Vai falando o nome do povo.
0: Aí, são 5 horas e 55 minutos, 5h55. Vou
1: agora atender. Agora você acertou a hora, que aquela hora você falou 5h55.
0: Agora é 5h55,
1: né? Agora é 5h55,
0: né? Ei, eu vou falar pra você, viu?
1: Aí, ó.
0: Esse gato aqui dentro.
1: Gato, falar, toda hora não... tem que pisar no rabo do gato, pega, não sai da porta, hein?
0: Pega o cachorro, pega o gato, cachorro, vambora. 5h55, vamos trazer uma moda aqui agora, gatinho.
1: Vamos escutar mais.
0: Deixa eu botar uma moda aqui. Essa aqui, quem pediu ela?
1: Quem pediu ela foi o.
0: Deixa eu botar o áudio dele no ar aí.
1: Vamos escutar aí.
0: Alô, bom dia.
2: Bom dia, Nando Vieira.
0: Bom dia.
2: Catimbau, manda uma música boa aqui pra gente.
0: Nós manda?
2: Do Riachão aqui.
0: Nós manda?
2: Riozinho Pequeno. Agradecer pra todos os ouvintes de vocês e todos os moradores da beira do riozinho que travessa a fazenda do Catimbau aí.
0: Aí.
1: Fazenda, hein?
2: A fazenda do Catimbau é cortada no meio pelo riozinho pequeno, muito bonito, tá bom? E a enquete aí...
0: A enquete você deixa pra depois, viu? Não vamos tocar nesse assunto agora, não.
1: Não pode falar ela aqui, não, meu povo.
0: Mas o seu Neudi, o Catimbau, o seu Neudi... Ele acertou, viu?
1: Acertou.
0: Ele acertou, já tá anotado, viu, seu Nadir? Boa sorte pro senhor.
1: Boa sorte, tá bom? E ele pediu a música Riozinho Pequeno, né? Esse Riozinho Pequeno, nós não achou ele com esse nome, Riozinho Pequeno, mas tem o Rio Pequeno. Com Tonico e Tinoco, nós vamos tocar ela. Se não for essa aí, só fala que nós vamos caçar outra depois, viu?
0: Já tá na ponta da agulha.
1: Já tá na ponta da agulha. Vamos escutar aí.
0: Pode tocar pra ele?
1: Pode tocar. Tonico e Tinoco, Rio Pequeno.
0: 5h57.

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2: 6 e 2.
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5: 6:03, Catimbão. 6:03.
6: 6:03 já, né? Já passou da ceia.
5: É, vamos mandar um alusão para aquele povo ali que tá escutando nós aí na beira na beira do lago.
6: Na beira do lago.
5: É, aí, esse povo ali da Toca da Onça, Toca do Lobo, onde for toca aí.
6: Onde for toca aí, beira do lago aí, um bom dia para todo mundo aí, viu?
5: É, aquele povo ali, entrando ali do lado do
6: Taquaral.
5: Taquaral, povo do Taquaral ali, povo do Taquaral aí.
6: Taquaral, beira do Rio das Almas aí, né?
5: Isso, Rio das Armas, Taquaral, bom dia para vocês aí. Cadê a Jô, rapaz?
6: Fazenda Barroso.
5: Fazenda Barroso. É.
6: Funil.
5: Funilzinho ali, Barreiro. Olha o pessoal do Funil aí, bom dia pra vocês, viu? Obrigado aí.
6: Bom dia pra todo mundo aí.
5: Um bom dia também pra aquele povão lá da como é que é o nome da menina lá, moço? Ali do Vale do Sol, participa com nós aqui.
6: Já do Porto do Zói d'Água lá.
5: Zói d'Água.
6: É, o Porto do Zói d'Água lá.
5: É, rapaz. Ô, Robin, bom dia pra você. O Robin tá aqui no Vale do Sol. E a irmã dele é lá no Zói d'Água.
6: Lá no Zói d'Água.
5: Eita, povo no Zói d'Água, bom dia pra vocês aí, viu? Um bom dia também pra aquele pessoal ali do Corgo Novo, Bijuí. Bom dia pra vocês aí,
6: pra
5: viu?
6: Todo mundo aí.
5: É, a Eleusa lá do Bijuí também, bom dia pra ela, pra
6: família. Da fazenda ali, Recanto da Natureza.
5: Recanto da Natureza é a Jô. Alô, Jô, bom dia pra você.
6: Cleuto lá da Campina Réia. Cleito. Povo aí do Campinorte aí, todo
5: isso,
6: mundo tá escutando nós, e um abraço pra essa turma toda aí.
5: Campinorte, o povão, tudo escuta nós.
6: É, tá cheio de gente escutando nós.
5: Tá cheio de gente escutando nós. Gente, ô Braguinha, bom dia pra você. Braguinha, um grande amigo meu, comunicador, grande amigão nosso aqui, gente boa que eu vou te falar, viu? Eu só não gosto muito do time que ele torce, mas fazer o quê, né?
6: Tem que aceitar, né?
5: Ô Braguinha, bom dia pra você, meu amigo. Grande abraço, uma semana abençoada pra nós tudo aí. Já já vai sair sua moda aqui, viu?
6: É, bolinha,
5: uma modona boa aqui na
6: Rua Cajá. Vamos escutar ela aí.
5: Agora vamos atender aqui, Gatimbão, nosso amigo...
6: Ismael,
5: lá de Campinorte.
6: Ismael de Campinorte.
5: É, pra nós não ficar devendo. Que ontem eu tinha pedido um, nós não deu conta. Nós já tocou hoje.
6: Agora vai atender de hoje.
5: De hoje pra ele aqui. Já botou o áudio dele aqui no ar, Gatimbal? Botou nada, né?
6: Não, acho que não.
5: Alô, Ismael, bom dia.
7: Roda uma moda boa aí.
5: Mas roda?
7: Tinha um carreiro e carreirinho.
5: É.
7: Minha história.
6: Tá aqui a história.
7: Eu Gilberto Serrado lá.
5: Gilberto Serrado.
7: São Sebastião.
5: No São Sebastião. Ô, Gilberto Serrado.
6: Gilberto Serrado.
5: É, ali no bairro São Sebastião.
6: São Sebastião, aqui no Uruaçu.
5: No Uruaçu, né? Seu Gilberto Serrado. Bom dia pro senhor aí, viu?
6: Bom dia. Se quiser pedir moda, manda pra nós também. Aqui que nós tocamos.
5: No 62-3357-1549. Seu Gilberto Serrado, é o Ismael que tá mandando pro senhor aí, viu? Cabocão arrochado, viu? Ô Ismael, bom dia pra você, meu jovem. Aí eu tô falando pra você que o time do homem não é lá dessas coisas, do Braguinha.
6: Quem que é esse?
5: É vascaíno.
6: Não, então é bom demais aí, filho. É nosso aí, viu?
5: Aí, Braguinha.
6: Só tá ruim, mas
5: você,
6: é bom.
5: Você achou um companheiro,
6: né? Tem aquela música assim, tá ruim, mas tá bom, né?
5: Então, tá bom, vamos lá, vamos tocar a moda do povo aqui, então ela fica só prosseando e não toca.
6: Vamos tocar aí. Então vai atender o Ismael.
5: Ismael. Né? E depois nós vamos atender a Catiane.
6: Catiane, pediu.
5: Ô, Catiane, bom dia pra
6: ela
5: você.
6: Ela gosta dessa aí, moreninha linda. Lá é duas lá, né? Tem uma loura e uma morena. E ela pede moreninha linda e a outra pede Loura Lourinha, né? Tunique de novo. Falou, cantou uma, tem que cantar a outra também aí, né?
5: Uma excelente quarta-feira para todos nós. Queremos...
6: Moreninha linda, a Catianina aí por do Alto Horizonte.
5: De Alto Horizonte, né?
6: Tá escutando, ela e a professora que tá com ela lá, acho que é Marli, né?
5: Marli.
6: Marli. As duas juntas aí. Vai escutando a música aí que nós estamos mandando para vocês aí, que ela pediu aí, né?
5: Ah, tá chegando agora. Nós vamos tocar aqui Minha História com o Tião Carreiro e Carreirinho. E na sequência tem Moreninha Linda com Tunique.
6: Tunique de novo, Moreninha Linda. Vamos lá.
5: 6 e 7.
6: Escuta aí.

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1: É o ritmo que contagia o nosso programa Morão da Porteira, Cativão.
2: É, o Morão da Porteira que contagia nós mesmo, todo mundo.
1: Sim, 6:12, 6:12, dá tempo de você participar mais nós aqui ainda.
2: Pode mandar mensagem, tem um cara aqui, mas nós vamos atendendo, viu?
1: Dá tempo de você participar mais nós aqui no 62-3357-1549. 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
1: Nós não entendemos esse negócio. 6:14, Catimbau 6:14. Nós temos que mandar um alô pra esse povo aí, tudo que tá escutando nós aí nas fazendas, na cidade da região.
2: Cidade aqui, né? Tem muita cidade escutando nós aqui. Uruaçu, Hidrolina, tá São Luís do Norte, Barro Alto, Dois Irmãos. Santa Rita do Novo Destino ali, ó.
1: Isso.
2: Tá escutando nós também, porque lá tem pra mais pra onde aí, a outra cidade de Niquelândia, né?
1: Niquelândia, a região de Niquelândia aqui, Campo Norte, Alto Horizonte.
2: Nós estamos falando só da cidade agora.
1: Nova Iguaçu,
2: Campo Verde.
1: Mara
2: Rosa. Povo de Campos Verde e Santa Terezinha, né?
1: Pessoal lá de Mara Rosa,
2: gente.
1: A Rádio Nova Era pega em Mara Rosa, que é uma beleza.
2: Pega Porangatu, né?
1: Porangatu.
2: É Parangatu, né?
1: É Parangatu. É porque lá em
2: Porangatu. Santa Tereza, Formoso.
1: Lá em Porangatu também tem a Nova Era, né? Mas a Nova Era de Uruaçu, lá em Mara Rosa, região de Mara Rosa, Amaralina.
2: Falar nisso, tem um de Porangatu que falava com nós de vez em quando.
1: Ele falou hoje, nós já mandamos um bom dia pra ele aqui, ó. Nós já mandamos um bom dia pra ele, é o Bruno Henrique.
2: Bruno Henrique.
1: O Bruno Henrique. Aí, gente, você tá escutando.
2: Tá escutando aí no fundo aí, ó. No fundo aí, tá escutando aí a moda aí do sorteio dessa semana aí,
1: da
2: viu?
1: Da promoção, gente? Dessa semana, da premiação pra essa semana. Eu quero saber quem canta e o nome dessa música aqui, ó.
2: Manda pra nós aí.

0: Eu acho que nessa semana nós não vai conseguir esquecer ela não, será, Gadimão?
1: Não, acho que não. Sexta-feira nós toca ela inteira aí.
0: Semana passada nós fizemos o sorteio aqui, teve os dois ganhadores e tal, e nós esquecemos de falar
1: quem foi. Não é que esqueceu, foi o tempo que chegou no cima da hora e não
0: deu. Deu uma bagunçada aqui.
1: Fui lembrar depois, né?
0: É, mas quem foi? Quem era da música mesmo da semana passada?
1: A música era de Paulo e Paulino.
0: De Paulo e Paulino.
1: Estrada de Ouro Fino.
0: Estrada de Ouro Fino, o nome da música. Pra você que acompanhou a gente aí, e a gente, na segunda-feira nós falamos disso aqui, né? E pode ser que você não tenha ouvido a gente falar, tá falando pra você hoje, que a música que foi tocada na
1: semana passada,
0: na sexta-feira, era o prêmio do sorteio de sexta-feira.
1: Era de Paulo e Paulino.
0: Estrada de Ouro Fino. Viu? Pra você que no coisou aí, você quiser pesquisar, pode pesquisar aí direitinho que você vai achar aí, tá bom?
1: Vai achar ela aí.
0: 6:16, vamos de moda, Gadimão.
1: Vamos de moda aí, vamos atender aqui.
0: Vamos atender agora, deixa eu dar uma assuntada aqui, o Braguinha.
1: É o Braguinha, a Raimundinha que ficou de ontem, né?
0: A Raimundinha vai atender ela depois de 6:20, nós atendemos a Raimundinha, que ela deve estar acordando agora. Raimundinha, bom dia pra você, filha. Sua moda sai já, viu?
1: Agorinha nós toca aí, viu?
0: Ô, Braguinha, tá chegando pra você aqui, ó. Tião Carreiro e Pardinho.
1: Prato do dia.
0: 6:17.
1: O homem rasgou a boca, vai.

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6: 6:24.

0: Bandeira. Muito bem, são 6h24, Catimbão.
1: 6h24, falta 36 para 7, né?
0: Me mandaram um áudio aqui, rapaz, era 6h06 da manhã, o caboclo deve estar mais longe um pouquinho, mas eu vou botar o áudio dele logo aqui no ar. Porque não... senão depois ele vai brigar comigo, né?
1: Não pode brigar.
0: São 6h24 agora. Alô, bom dia, Betinho.
2: Bom dia, Nando, meu parceiro, beleza?
0: Beleza.
2: Passando aqui na BR-153, te ouvindo no carro aqui pra Porangatu. Manda um abraço aí pra Lene, também pra Cecília Maia. Pro seu amigo Betinho mesmo.
0: Lene e Cecília Maia. Oh, Betinho
1: Lima. Ele tá no caminhão mesmo lá, que o barulhão
0: tá de carro.
1: Da estrada, de carro, né?
0: Betinho Lima, grande comunicador, nosso amigo Betinho Lima, parceiro nosso aqui da Nova Era FM, ele tá indo a Porangatu. Porangatu.
1: Porangatu.
0: De Porangatu ali. Ô, Betinho, grande abraço pra você, boa viagem, viu? Vai na fé, meu jovem. Um grande abraço, tudo de bom pra você. Uma semana abençoada pra você.
1: Um abraço aí também, aí,
0: e o Catimbau aí, viu? Aí, o Catimbau também tá mandando abraço pra você. 6h25, agora nosso programa Morão da Porteira. Ô, Catimbau, deixa eu botar um áudio aqui no ar aqui.
1: Vamos ver quem que é aí, quem?
0: É porque, Ismael, é o negócio seguinte, Ismael, é porque aqui é o seguinte, eu fico aqui do lado de cá comandando os equipamentos aqui, o Catimbau fica de lá com a caneta na mão.
1: Eu vou escrivinhando aqui e ele vai falando.
0: E ele mandou, ele tinha mandado um áudio um pouquinho mais cedo e eu não escutei o áudio dele.
1: Aí ele ficou bravo.
0: Ismael, fica bravo comigo não, Ismael. Aí.
1: Escuta aí.
3: Catimbau, eu acordei primeiro que eu sei.
1: Aí, ó. Acordou nada.
3: Que esperança chegar, acabou.
0: Escuta.
3: A musguinha que vocês rodam aí, ó. Hoje eu vou ganhar o prêmio dessa parada aí. O prêmio é R$1.000, né?
1: É mil reais.
0: Quem canta, você não vai falar, não, viu?
1: Quem canta, você não vai falar aqui agora, não. Só demais, moço. É só pra nós,
0: Aí eu vou botar mais um tiquitinho pra frente aqui, Gatimbau.
3: Musguinha é velho demais, moço. Põe um trem mais difícil aí. Falou.
1: Essa velha que é difícil mesmo.
3: Minha moda onde? Agora eu vou pedir outra diferente.
0: Aí foi onde ele pediu a outra música e mandou o outro áudio e tal. Mas nós tocamos a sua música e certeza que ele ouviu, que ele mandou outro áudio depois, né? Ele ouviu lá. E você já tá no sorteio, aqui não tem esse negócio de não querer não, querer, viu?
1: Você acertou o nome Ismael. Seu tá ali, ó.
0: Aqui não tem esse negócio não,
1: o seu não, nome parece tá que na... ele falou que quer ganhar, então ele quer.
0: Tá na lista, ele quer ganhar, é os milão. Alô, Gilberto, bom dia!
4: Bom dia, Catimbau, bom dia, Nando Vieira,
0: bom dia.
4: Do Morão da Porteira. Ô Nando, passa a música aí do Daniel. Desatino, vou oferecer pro Ismael, que está ouvindo a gente lá perto de Campinorte, né? Mandar pro Godulino, né? Pro Parreira, pro Braguinha, os brothers, radialista, né? Da cidade do Açu e região. Um abraço.
0: Valeu, meu jovem. Um abraço pra você, mandando alusão pra essa turmada toda aí que tá ligado com nós, aqui na Nova Era FM. Ô Tim, nós já tocou aqui um negócio aqui de...
1: Do que é que tocou aí, não?
0: Quem foi que pediu aqui Morena Bonita pra nós?
1: Morena Bonita foi o Raimundo. Tá escritado aqui, ó. Raimundo pediu Silveira e Silveira e Barrinha, né? Morena Bonita.
0: Já me situei aqui agora, gente. Paciência comigo.
1: Acertou
0: aí.
1: Acertou lá, né?
0: Tem hora que o trem da hora tá
1: começa a voar ali. Aqui, o computador.
0: É só a tela na minha frente aqui, tem quatro, viu, gente?
1: Quatro
0: só
1: aqui. Olha, numa na outra e na outra. Eu olho daqui, mas não dá pra ver direito.
0: Agora eu vou futucar ele aqui agora. Pera aí, Catimbau. Ô, nosso amigo Ismael, presta atenção. Você falou pra mim aqui que a moda tá fácil, né? Agora eu vou botar um aqui. Eu quero saber se você descobre quem tá cantando isso aqui.
1: Essa é pra escutar a voz de quem tá cantando, né?
0: Vamos lá. Eu quero saber quem canta, Ismael.
5: Calma,

0: tem uma garganta boa, viu, companheiro?
1: Quem que vai acertar?
0: Ismael, essa aqui, se não é botar aqui.
1: Essa ninguém... daqui é um prêmio extra, viu?
0: É, essa aqui não acerta, não.
1: Quem souber aí pode falar, vai ser um prêmio extra, viu? Aí é pra semana que vem esse prêmio extra aí. Nossa, não vamos falar quem é, não.
0: Ninguém acerta.
1: O que, que não, é, viu? Não, mas quem acertar aí, quem tá cantando aí, né? A música vai saber, né? Que é o. É a velha porteira,
0: velha
1: né?
0: Velha porteira, né? Não quer saber, a voz.
1: De quem é essa voz aí? É dois que tá cantando.
0: É uma dupla de dois, viu, gente? É. Ô, Catimba, a Valcirene José, lá do Riachão, ela mandou pra nós aqui falando quem é que canta a música. É,
1: será que acertou agora?
0: Ô, Valcirene, gente? Nós quer saber é o nome da dupla que tá cantando e também o nome da música. Tem que ser os dois, viu? E a
1: Valcirene... Ela acertou o nome de um ontem, parece, né?
0: Mas o nome de quem canta de hoje, ela... Opa, o que foi isso aqui?
1: Oi.
0: Acertou, não.
1: Ei, não acertou ainda,
0: Valcirene. Ainda não.
1: Ainda não. É? Ela falou quem que é.
0: Ela falou milionário José Rico.
1: Não é.
0: A diferença tá meio grande, viu?
1: É.
0: Boa sorte pra você, viu, Valcirene? Bom dia pra você, pro seu esposo. É divino o nome dele, né? O nome do esposo
1: é Divino. É o Divino lá do Bonaco, do Parazão lá.
0: Bom dia pra vocês tudo aí,
1: é o Divino, a Valcirene e dois filhos dele lá, que eu esqueci o nome deles agora aqui, mas mas é dois filhos que eles estão juntos aí no
0: Tem mais um, né? Falando com nós. Que alô, bom dia.
2: Bom dia, Catimbau. Roda aí pra mim, Silveiro, Silveirinha, Morena Bonita.
0: Ah, opa.
2: Raimundo Pedreiro.
0: Raimundo Pedreiro.
1: Tá na escuta aí, Raimundo.
2: Programa, tá?
1: Ele já mandou mais um áudio aqui. Vamos ver o que é que ele tá querendo aqui agora.
0: Vamos ver, esse caboclo respondeu nós ali, Catimbau.
3: Catimbau, tem uma suspeita, parece que eu já ouvi o Nando Vieira cantando aí, seu parceiro. Se eu tiver equivocado, você me fala aí. Se eu tiver certo, você põe ele pra cantar aí, pra nós ouvir.
1: O Nando Vieira, a voz dele lá.
0: Vontade que eu tenho de cantar de jeito, viu, Ismael? Eu tenho vontade de cantar de jeito, mas não é eu não, meu jovem. Um dia eu chego lá. 6h31, tá chegando moda, Gandiba.
1: Tá chegando moda? Vai atender quem agora aí?
0: Nós vamos atender o Divino Medeiro, né?
1: O Raimundo.
0: Raimundo.
1: Tá trocando o nome do homem, vai ficar bravo.
0: É, o Raimundo Pedreiro, e nós vamos atender também...
1: Como é que é aí o...
0: Foi o Gilberto que pediu.
1: Gilberto pediu desatinho, né?
0: Isso é duas, uma no calcanhar da outra.
1: Vamos correr aí.
0: 6h32.

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1: Seis e 42, agora já estamos de volta com vocês aí.
2: O negócio que nós estávamos falando aqui, eu tava rindo aqui no trem.
1: É porque é o seguinte, lá na UPA, ontem de manhã, eu cheguei lá na UPA ontem de manhã, mas eu não fui lá me consultar não, tá?
2: Doente,
1: é outra coisa.
2: Foi lá, viu?
1: E aí tinha uma pessoa lá na UPA, meu irmão estava lá na UPA ontem com a minha cunhada, e aí eu cheguei ontem lá de manhã pra conversar com ele e tal, fui levar um café pra ele lá, e ele falou pra mim que lá dentro da UPA o pau tá quebrando, que tá todo mundo lá falando que tem dois véi fazendo um programa numa rádio.
2: Dois véi, vou mostrar pra eles quem que é esse véi. Mas lá bem que nós é véi mesmo, né?
1: É, nós não, vocês, né?
2: Tem dois véi fazendo um programa na rádio aí.
1: O povo tá comentando muito aí que tem dois véi fazendo um programa numa rádio aí, que o programa é bom demais. Gente, obrigado a vocês.
2: Obrigado aí, viu? Nós tá brincando aqui, nós é véi mesmo. Pode chamar de véi mesmo, que tem nada.
1: Tem nada. Você que tá escutando nós aí, bom dia pra você.
2: Bom dia, obrigado
1: aí pra vocês. Gente que escuta nós, Cantimbão, mas não...
2: Nós não sabe o que está escutando.
1: Não sabe o que está escutando, que às vezes não participa e tal, mas está escutando,
2: escutando
1: e gosta de ouvir.
2: Gosta de escutar.
1: Então, para você que está escutando e não participa, bom dia para você.
2: Obrigado pela companhia, viu?
1: Tem gente falando com a gente, Cantimbão. Alô, bom dia!
3: Olá, bom dia!
1: Bom dia!
3: Bom dia! Estar mandando essa mensagem para vocês e também de ouvir, né, este maravilhoso programa. Todos os dias, né, eu ouço. Muito, né? A verdadeira música sertaneja. E só tenho assim que parabenizar, né, vocês por este programa.
1: Obrigado.
3: Gostaria de saber como é que faz também para participar da promoção, né? E eu quero oferecer a próxima música para todos os ouvintes aí da rádio.
1: Sim.
3: Para o programa de vocês. Mandar um forte abraço para todos os meus parentes. Borges e Vieira de Campo Norte.
1: Borges e Vieira.
3: Minha cidade, né, Natal. Uruaçu, Niquelândia, Morrinhos, Caldas Novas. Enfim, todo esse estado de Goiás, um estado maravilhoso. Meu nome é Maria José Borges, eu moro em Pindorama do Tocantins.
1: Maria José Borges, bom dia pra você.
2: Bom dia, obrigado por estar escutando nós aí.
1: Bom dia pra todos os seus.
2: Parrama nós pro povo aí, pra todos escutar nós também.
1: A cidade natal dela é Campinorte, né? Ela falou, Uruaçu, Campinorte. E ela tá mandando alusão pra toda a família dela aí, né? A família Borges.
2: Tá esparramada no estado de Goiás aí. Eita,
1: bom dia pra você, obrigado. Pra você participar aqui, ô Maria, é o seguinte... Você manda mensagem aqui pra rádio, tá? Igual você mandou pra gente agora, do nosso programa Morando a Porteira, você tem que adivinhar quem canta a música e o nome da moda. Tá muito fácil. Nós vamos tocar um pedacinho dela agorinha, tá bom? E as outras promoções que a Nova Era FM faz durante a semana, na programação aí do dia a dia, você também pode participar, viu? 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Tem um monte de promoção aí, você vai acompanhando e aí você vai participando e vai mandando as mensagens aí, tá bom?
2: Só mandar a mensagem, o nome vai pra lista aqui e depois vai concorrer.
1: Exatamente.
2: E o nosso aqui é, você vai falar quem que canta a moda, né? E toda semana tem diferente.
1: Toda semana é diferente.
2: Essa semana tem que falar quem canta
1: e o nome da moda aqui.
2: Você vai falar.
1: Vai botar um pedacinho dela.
2: O nome já vai pra ali, na sexta-feira vai ganhar um valezinho aí de uma compra.
1: Vamos lá. Tem mais gente falando comigo aqui, são 6 horas e 46 minutos. Ixi Maria,
2: passou Gadilão. O tempo já, né?
1: Alô, bom dia.
4: Bom dia, Nando Moreno, bom dia, Catimbal. Está enrolado aqui, Catimbal, vou tocar a poeira. Vambora. Moreno, toca uma moda pra nós aí.
1: Toca.
4: Escolha uma boa aí de Chico Rei Paraná e de Buia.
2: Agora aí, pode ficar na escuta.
1: Jonathan Rangel, bom dia pra você. Você chegou tarde hoje, viu, como é?
2: Você tá atrasado hoje.
1: Você tá atrasado, por isso que tá desse jeito. Alô, Divino Campos, bom dia.
2: Bom dia.
1: Ele tá falando aqui, Cativo, manda um bom dia pra minha esposa e pros meus irmãos. E pro filho dele, Samuel Campos.
2: Samuelzinho. Samuel, bom dia aí pra você.
1: Bom dia
2: pra mandar toda do Bilu aí, muita gente aí,
1: é apaixonado.
2: Ele é bonito, né, rapaz?
1: Ele tá bem acompanhado ali, mas tá ele mesmo. Mesmo de beleza não tem nada,
2: tem
1: né? Ô Divino, bom dia pra você.
2: Bom dia pra família Campos aí.
1: Família Campos, todo mundo aí.
2: Bom dia pra todo mundo.
1: O Divino tá sempre

0: ativo com a gente aqui na programação.
1: O dinheiro tá escutando aí, né? Divino Campo é o Bilua, que fez a promoção pra nós esse dia aí do kit de beleza lá da Vila Rainha, né?
0: Catimbó, nós tem que ir embora, mas eu tenho que fazer um negócio aqui primeiro.
1: Então faz logo aí,
0: que não vai dar problema. Alô, Valcirene José, bom dia pra você, um bom dia pro Maikiel.
1: Maikiel, tá aniversariando hoje.
0: Cadê? Vamos cantar os parabéns.
1: Vamos cantar parabéns pra ele aí.
0: Eu vou deixar você escolher, Catimbó. Você quer que canta os parabéns pra ele com o Leonardo ou você quer que canta com o menino lá da caneta azul?
1: Não, tanto faz aí, né?
0: Ei, Maquiel! Parabéns pra você!
1: Parabéns, Maquiel!
0: Que você tenha aí muitos anos de vida, saúde, viu? Né? Saúde. Muita paz! Aô, garoto, parabéns, viu?
1: Maquiel parabéns. E Maquione, lá dois irmãos. Maquiel tá fazendo aniversário
0: Maquiel
1: hoje.
0: Tá fazendo aniversário hoje, parabéns pra você, tudo de bom.
1: Toda a sua família aí, né?
0: Muitos anos de vida e saúde pela frente aí, tá bom?
1: E a família dele que mora aqui no Luaçu também, ali na Primavera ali. Tem um bocado de parente dele ali.
0: Olha aí, tá todo mundo escutando. Depois você manda o nome desse povão tudo pra nós aí,
1: pra eles escutar nós lá, nós falamos o nome deles aqui, ó.
0: Isso. Gente, nós precisamos ir embora, são 6h48. 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
1: Serginho, um abraço aí pra todo mundo aí.
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0: 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Nós somos clientes desse povão tudo que anuncia com nós aqui, viu? Catimbau, estão mandando um áudio pra nós aqui, a Maria José tá mandando mais um áudio, mas Maria José não vai dar tempo de eu botar seu áudio no ar, mas você manda que eu vou escutar ele com o maior prazer
1: aquela música que tocou aí pra saber quem que tava cantando aí, não é essa da promoção não, é a outra, né? O Raimundo Pedreiro aqui já mandou um áudio aqui pra mim. Eu sei quem é, rapaz. Mas eu queria saber, era dois que tá cantando, não é só um não, o outro você não vai saber não.
0: Não vai, né? Um pedacinho dela aqui, vocês rapidinho aqui. Opa! Só mais um taquinho, viu?
1: Essa daí é da promoção de sexta-feira agora, né? E aí o Raimundo Pedreiro falou da outra.
0: Não, a outra é outra coisa. Essa música aqui, gente, a gente quer saber quem canta e o nome da música. Da moda, tá?
1: Isso aí vai pra mim, pra lá do Bonfinop, lá, né? Essa daí, ó. Se souber quem canta ela e o nome.
0: Ela mandou mais um áudio pra gente aqui, depois eu vou ouvir ela. Maria José. Maria José, essa semana aqui no nosso programa é essa música, tá? A gente quer saber quem canta e o nome da música. E você vai estar concorrendo à premiação aí no final da semana, tá bom? É fácil, é só você mandar aí no WhatsApp da rádio aí, tá bom? Eita, são 6h50, Catimbau, vambora!
1: Vambora lá, né?
0: Tá chegando aí o Bom Dia Alegria com a Lênin Rodrigues, Nando Vieira e Catimbau tá indo embora, amanhã 5 da manhã nós tá de volta.
1: Se Deus quiser, nós tá aqui de volta.
0: E nós vai deixar duas modas aqui pra vocês. Quem foi que pediu uma moda pra
1: quem
0: nós?
1: Quem pediu foi o Ismael?
0: Não,
1: deixa eu ver aqui.
0: O Jonathan Rangel.
1: Pediu qualquer um aí com
0: o Chico Rei Paraná.
1: E já tá aí pra escutar.
0: Nós vamos tocar um aqui primeiro e depois vem a sua, viu, Jonathan Rangel?
1: Vai ser as duas aí no rabo da outra.
0: Uma no calcanhar da outra. Nós vamos deixar um recortado pra vocês.
1: Tem um recortado aí.
0: Vieira e Vieira.
1: Esse recortado aí vai pro seu José Máximo.
0: José Máximo.
1: Lá de Bonfinop, Minas Gerais. E pra quem mais aí?
0: Pro seu Pedro.
1: Seu Pedro ali, do Vale do Sol.
0: O pai do Rogenildo. Seu Pedro, seu Pedro.
1: E pra todo mundo que cai em cima dessa música aí. Tem muita gente que dá certinho pra essa música aí, viu? Aí tu vai pra essa turma toda aí.
0: Maria José, bom dia pra você, viu? Maria José Borges, obrigado aí, vambora.
1: Obrigado, amanhã nós põe o áudio.
0: Amanhã, 5 horas da manhã, nós estamos de volta com mais um programa.
1: Mourão da Porteira, até amanhã. Fica com Deus, todo mundo aí.

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4: Oiê, bom dia, bom dia, bom dia! Você está na ZYV932, Nova Era FM, modulando em 99.5 MHz. Iruaçu, Goiás, seja bem-vindo! Ouvir a Nova Era é bom demais, seja muito bem-vindo! O seu Bom Dia Alegria está no ar, muito prazer, eu sou a Lei Rodrigues. Ficaremos juntos até as 11 com muita música boa, astral, claro. E a sua participação no 62-3357-1549. Peça sua música, mande seu alô, compartilhe a sua mensagem. Bom dia por aqui, é uma alegria imensa em atender o seu pedido. Que esta quarta-feira seja repleta de paz, alegria, saúde e muitas bênçãos de Deus. Hoje, 19 de agosto de 2026. E o clima agora na cidade de Uruaçu faz aí 22 graus, com sensação térmica de 25, ensolarado. Lembrando que chegaremos hoje a 35 graus ao longo do dia. Ótima manhã de quarta-feira para você que está em qualquer canto dessa linda cidade, sintonizado na melhor. Nova Era FM 99.5. Bom dia e a gente segue junto. E a gente já começa essa manhã de quarta-feira maravilhosa com um bonde do forró para esquentar a nossa manhã. Tô fazendo falta, vamos embora, hein?

Jorge e Matheus, enquanto houver razões, ótima manhã de quarta-feira pra você. Daqui a pouco eu tô de volta com muito mais música pra você nessa manhã linda, maravilhosa.

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3: 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Oi, sua manhã de quarta-feira mais alegre aqui comigo até as 11.
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5: Bom dia, bom dia.
3: Ótima manhã de quarta-feira, hein? Tem café sim, viu? O dia tá apenas começando. Prepara sua xícara de café, aumente o volume, aperte o cinto e vamos junto. Deixa eu ver quem tá aqui participando com a gente. O Bruno Lima já tá por aqui. Ô Bruno, bom dia pra você, ótima manhã de quarta-feira. Eita, eita, bom dia, Lene, tudo bem? Toca aí pra nós, Guilherme Silva, Meu Cavalo Sabe. Oferece pra galera aí da Verlos Telecomunicações, lá em São Luís do Norte. Bruno, Elson, Cristiano, Quixabeira, Ribamar, Rogério e todos os ouvintes da Rádio Nova Era. Um abraço bem grandão para essa galera aí de São Luís do Norte. Ótima quarta-feira para vocês, muito obrigada pelo carinho. Quem tá aqui também, bom dia, Lene, estamos aqui na distribuidora Nativa, ligadinho com você. Um abraço aí, a minha amiga aí, Fiamma Fernandes, JB, Ana Paula, a bebezinha Eloá, eita, e o bebezinho também, o JB, ótima manhã de quarta-feira pra vocês, todos aí na Nativa Distribuidora, viu? Ótimo trabalho, que esse dia seja produtivo, de muita paz, amor e alegria e, claro, muitas bênçãos de Deus sobre a vida aí de vocês. Bora dar sequência por aqui, Guilherme Silva, Meu Cavalo Sabe, 7 horas e 23 minutos.

0: Que delícia. Valeu demais.
1: Irmão.
0: Obrigado pelo convite. Que Deus abençoe ainda mais sua vida. Você é um cara...
1: Que isso, obrigado, viu?
0: 100%.
1: Ter você no meu DVD, meu irmão. Prazer muito grande,
0: viu? Tamo junto, igualmente.
1: Todo sucesso do
0: mundo. Sucesso, um Guilherme. Valeu, moçada.
2: Tô de bem.
3: Tô ligada.
4: Bom dia.

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0: vamos. Bom dia. Ótima manhã pra você que está sintonizando agora. Ligadinho na melhor, hein?
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0: Sempre com você, 24 horas por aqui. Bora deixar rolar.
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0: É, tem muita música pra gente ouvir, muita coisa boa. Daqui a pouquinho tem astral pra você. Fica por dentro aí das cores do dia, do número de sorte, enfim. O que aí o horóscopo vai dizer pra você hoje. E já tem gente aqui ligadinho, viu? Bora!
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0: E ter a sua companhia ainda melhor, vamos, bora! Quem tá aqui com a gente ligadinho? O Fernando Ribeiro tá por aqui. Fernando, bom dia pra você. Ótima manhã de quarta-feira. Toca aí pra nós, página de amigos, Chitãozinho Chororó. Daqui a pouquinho eu toco pra você. Ótima manhã, feliz quarta-feira pra você. Muito obrigada pela companhia. A Eliane Duarte também tá por aqui. O Eliane, bom dia pra você. Bom dia, Lê, tudo bem com você? Deus ilumine o seu dia. Gostaria de participar do Pix Anexcel Celulares. Sextou com frigideiras. Gostaria de ouvir uma música, Universo. Ofereço pro meu esposo Nivaldo. E pra você e pra todos os ouvintes, uma ótima quarta-feira. Meu nome é NL. Bom dia, minha linda. A filha da Eliane Duarte, né? Ótima manhã pra você, ótima quarta-feira, muito obrigada pela sintonia. Quem tá por aqui também marcando presença com a gente é o Emilton. O Emilton, bom dia! Ótima manhã de quarta-feira pra você, bom dia, Lê! Estamos aqui na ativa! Na ativa de novo, hein? Na melhor, tava de folga, eu e meu amigo Davi Bota Suja. Ai, toca uma música aí! Zezé de Camargo e Luciano pra nós. Daqui a pouquinho eu toco uma boa pra você. E agora a gente dá sequência e a nossa programação com o Chitãozinho Chororó. Bora sofrer, né, gente? Bora sofrer! Como é que eu posso ser amigo de alguém que eu tanto amei? Se ainda existe tudo dela e eu nem sei. Oi, Ivan Marcos, bota limpa! Bora! Quartou, vamos embora aí. Daqui a pouco eu volto com mais participações e, claro, mais promoções pra você aqui na Rádio Nova Era 99.5. Vamos embora!

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2: Bom dia, bom dia, bom dia. De volta por aqui, ó. 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Bora, bora, bora, gente. Hoje é quarta-feira, tá? Lembrando que amanhã é dia de TBT aqui na sua Rádio Nova Era, tá? Dia de TBT. O que que é isso, Lê? Ai, ai, é dia de relembrar os velhos tempos, matar a saudade de uma época boa, ouvir uma música, postar uma foto que você tirou ano passado com uma música de fundo maravilhosa que te faz lembrar de bons momentos. Então, quinta-feira do TBT é especialmente pra isso, gente. Pra você curtir aquela música maravilhosa que te lembra coisas boas e matar a saudade, relembrar aquela época boa e falar, nossa, né, que saudade. Essa música me faz lembrar de alguém ou de um momento bom, de muita alegria, enfim. Vamos aproveitar que amanhã tá liberadinho, tá? As músicas que fizeram sucesso, que tocaram seu coração e tocam até hoje. Gente, outro recado pra vocês. Lembrando que a partir de segunda-feira eu vou estar das 3 às 5 horas na parte da tarde, tá bom? Então, a partir de segunda-feira você vai se conectar comigo das 3 horas da tarde até as 5 no Alô Cidade. Vamos ter uma mudança, uma pequena mudança de horário. A Grazi vai chegar com tudo aí, a nossa nova locutora, com muito sucesso, vai chegar aí no comando da vez do ouvinte, das 1 às 3 da tarde, e eu vou estar entrando aqui das 3 às 5 da tarde. Claro, vou ficar no Bom de Alegria, e no Bom de Alegria das 7 às 11, e no Alô Cidade das 3 às 5 da tarde. Essa pequena mudança não vai ter nada de diferente, tá, gente? O programa vai ser o mesmo, as risadas, as loucuras vai ser a mesma, então bora, bora junto fazer a festa aqui da Nova Era. Deixa eu ver quem tá ligadinho aqui com a gente.
6: Bom dia, bom dia. Hoje tem café?
2: Tem sim, bebê. Ai, ai, bora lá, Edilson Marques, bora lá, meu amigo, o que que você manda de bom? Ótima manhã de quarta-feira pra você.
7: Olha, muito bom dia. Aqui quem tá falando é bom dia. Marques de Afogados. Todos os dias ligadinho aí no som da Nova Era FM. Toca pra mim aí o som com Noda de Caju, eu juro. Eu quero mandar esse som pra toda a galera aqui de Afogados, pra todos os ouvintes que tá ligadinho aí no som da rádio. Valeu, abraço, tchau, tchau.
2: Tá certo, um abração bem apertado pra você, viu, meu amigo? Muito bom ter sempre você. É muito bom ter a sua companhia, ter a sua audiência, mesmo lá longe, em outro estado, você tá aqui sempre fazendo questão de participar, de me fazer companhia, e claro, eu adoro demais tudo isso, tá? Fica sempre por aqui. Ótimo dia pra você de quarta-feira, Edilson Marques, um abração, tá? Quem tá por aqui também é o Willerman. Willerman, bom dia pra você, hein?
5: Bom dia, Ale Rodrigues.
2: Bom dia!
5: Bom dia com Jesus.
2: Amém, amém, que coisa boa,
5: você,
2: hein?
5: Não existe um bom dia melhor sem
2: Não, com
5: sem
2: certeza,
5: Jesus.
2: Com certeza não tem. Ótima manhã de quarta-feira pra você, Willerman. Que bom que você tá aqui, viu? Tem uma manhã incrível, de muita paz, alegria, saúde. A Valcirene José também tá por aqui. Toca aí os parabéns pro meu filho, é Michael. Agora, hoje, ele está aniversariando, claro, vamos lá. Bora cantar os parabéns aqui, com categoria pro seu filho. Muito obrigada desde já pela

aniversário pra você, viu, Michael? Muitos anos de vida, muita paz, saúde, alegria, sucesso. Que essa data se repita por longos anos, tá? Obrigada por compartilhar conosco esse momento maravilhoso. Aproveite hoje, tá? Ótima manhã de quarta-feira pra você. Ai, ai, ai. Bruno Lima, bom dia pra você. Eita, sempre escutamos na BR, caminho do trabalho. A tarde vai ficar ruim pra te ouvir. Não tem problema, eu sei que você vai me ouvir de qualquer forma, tá? Mas vamos mudar esse horário aí. Eu vou ficar das 3 às 5 agora, a partir de segunda-feira. Você vai me ouvir na tarde, das 3 às

vai ser sucesso. E bora dar sequência por aqui. A Cida, Cida, bom dia pra você, minha linda. Ótima manhã de quarta-feira, Cida Carvalho. Um beijão pra você. Ela mandou aqui sextou com frigideira, steakhouse. Eita, já tá participando, tá, minha linda? Muito bom ter você aqui. Obrigada pela sua companhia. Daqui a pouco eu volto com mais participação. Tem muita gente aqui já me fazendo companhia. E, claro, eu agradeço o carinho de todos. Bora dar sequência rapidão. Noda de caju pra você. 8h11.

0: Ê, paixão, bom dia pra você, ótimo dia de quarta-feira. Daqui a pouco tem mais pra você, fica aí, tá? Já eu tô de volta.
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0: Ótimo dia pra você, você está na YV932, Nova FM 99.5 MHz, Troço Goiás, seja bem-vindo, ouvir a Nova Era é bom demais! 8h31, bora, vamos embora, quartou, bebê!
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0: Ótima manhã, feliz quarta-feira pra você. Que bom ter sempre a sua companhia aqui, o seu Bom Dia Alegria, com muita música boa e muita alegria por aqui, muita risada boa também, gente. Vamos embora, hein? 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Bora!
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0: Hoje tem café? Tem. Sim, né? Bora lá, vamos embora, vamos ver quem tá aqui com a gente participando nessa manhã linda, maravilhosa, gostosa, brilhante de quarta-feira. A Chocolate Branco tá por aqui. Bora ver aqui. Bom dia, Lê, minha linda, maravilhosa, passando pra te desejar uma ótima quarta-feira pra vocês, todos os ouvintes da Nova Era, um dia abençoado, cheio de esperança da presença de Deus. Hoje tô ligada desde cedo. Beijo pra todos da Chocolate Branco. Toca uma música aí pra mim, Defensor. Zezé de Camargo, eita! Chocolate Branco, bora! Eita, gente, bora! Nossa! Essa canção é linda, Chocolate Branco, mas ó, eu não digo é nada, tá? Ai, ai, eu querendo ser o cupido, tá, de vocês? Ivan Marcos, desde cedinho ligado também, né? Bora lá. O Fred tá por aqui, Chocolate Branco, um beijão pra você. Muito obrigada pelo carinho, pela companhia. É sempre muito bom, uma alegria muito grande ter você aqui, tá? Tenha uma feliz quarta-feira, uma quarta-feira linda, maravilhosa, aconchegante aí na paz de Deus, tá? O Fred também tá por aqui. Fred diretamente lá de Belo Horizonte. Isso mesmo, gente, que coisa legal, hein? Bom dia, Lê, quartou. Que esta quarta-feira seja especial, cheia de alegria, paz e boas energias. Que não faltem motivos para sorrir. Feliz quarta-feira para todos. E realmente, hein, Fred? Hoje a quarta-feira tá maravilhosa, alegre. Bora se alegrar, porque de tudo que a gente leva nessa vida, são só os momentos felizes ao lado de quem amamos. É isso que levamos no final de tudo, porque tudo fica aqui, né? Então vamos viver intensamente, da melhor forma. Ô, Jânio Ferreira, bom dia!
3: Bom dia, Lene Rodrigues.
0: Bom dia,
3: Molesta, minha amiga. Pense numa música boa.
0: Ai,
3: viu?
0: Ai, bom só demais, né?
3: Com você, minha flor.
0: Obrigada, saudação.
3: Chegou o meio da semana, contando o dia pra sexta-feira, viu? Simbora, minha
0: diz.
3: Flor. Um grande abraço pra todos os trabalhadores da Saneago e que fazedor de cultura aqui no Uruaçu.
0: Ok?
3: Simbora!
0: Bom demais, depois toca aí pra nós. Meu cavalo sabe, né, Jânio? Bora! Daqui a pouquinho eu toco essa canção pra você, Meu Cavalo Sabe, mas quem tá aqui também me fazendo companhia agora é a Fabiana Almeida. Eita, que coisa linda, hein, gente? Bom dia, Lê! Ai, ai, vai devagar nessas músicas aí, senão o moranguinho vai chorar, só modão. Mande um alô pro nosso amigo Bota Limpe, toca aí pra nós, Bloqueado, de Gustavo Lima. Um alô pra minha amiga Chocolate Branco. Ô amiga, desbloqueio o moranguinho, o cheiro, Lê, e um abençoado dia, gente, ó. Ai, ai, vamos embora, tá? Essa é a primeira parte do astral. Essa é a primeira parte do astral, Fabiano. Um beijão pra você, viu, minha linda? É uma satisfação ter a sua presença aqui, me fazendo companhia. Essa companhia maravilhosa aí que só vocês têm. Aqui é a rádio dos melhores ouvintes, tá? Porque eu vi a nova era.
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0: E ter a sua companhia ainda melhor, tá? Mas vamos aqui para a primeira parte do astral de hoje. Então, atenção para quem é do signo de Áries. Wagner Camargo, Vanilda, Djalma Marques, Gilberto Ferro, Nivaldo, Divino Campos, signo de Touro, Luciano, Reginaldo, Flávia Amadeu, Baiano, Eliane Duarte, Marcelo, signo de Gêmeos, Júnior, Gilberto, Jefter Emanuel, eu sou do signo de Gêmeos, o Joel Teixeira também, a Dilma Brito também é geminiana, e signo de Câncer, Cidislene, Noel Lopes, Eusânia Ferreira e Ida. Essa galera toda da primeira parte do astral, bora lá, hein? Vamos embora, vamos pra frente que atrás vem gente, hein? 8 horas e 37 minutos.
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5: E o Bom Astral está no ar com mais previsões para hoje, né, Kel?
6: É isso aí, Cido. Bora começar com quem é de Áries? Áries seguinte, os astros avisam que as responsabilidades podem pegar no pé e o dia deve reservar muito trabalho, mas também garantem que os seus esforços não serão em vão, ainda mais no período da manhã. Pegue firme nos deveres que a recompensa virá. Seu número hoje é o 18 e a cor é o azul.
5: Touro, o dia começa harmonioso com quem convive, mas depois a recomendação é ter mais jogo de cintura. Diferenças e divergências devem ficar em evidências. E vibes treteiras vão rondar à tarde, sobretudo com parentes e pessoas próximas. Número 45, cor rosa.
6: Agora você, Gêmeos, a lua reforça a sua disposição e você deve contar com vitalidade abundante, especialmente até o meio da tarde. Não perca tempo e aproveite para correr atrás dos seus interesses, porque depois o estresse vai rondar e a sua energia pode diminuir. O número é 48 e a cor é o amarelo.
5: Câncer, hoje a lua brilha toda poderosa no setor positivo do seu horóscopo, eleva a sua disposição e deixa seus dons criativos tinindo. Você tem tudo para se destacar em suas atividades e pode receber elogios da chefia. Número 32, cor preto.
6: E daqui a pouco a gente volta com mais previsões pro seu horóscopo aqui no Bom Astral, para quem é Leão, Virgem, Libra e Escorpião.
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0: Que delícia. Valeu demais.
1: Bom.
0: Obrigado pelo convite. Que Deus abençoe ainda mais sua vida. Você é um cara...
1: Que isso, obrigado, viu?
0: 100%.
1: Ter você no meu DVD, meu irmão. Prazer muito grande, viu?
0: Tamo junto, igualmente.
1: Todo sucesso,
0: Guilherme. Valeu, moçada.

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2: 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Bora pra cima, minha gente, que atrás vem gente, hein?

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1: 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Bora deixar rolar por aqui.
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1: Eita, eita, que coisa boa. Vamos ver quem tá aqui coladinho com a gente nessa manhã linda, maravilhosa de quarta-feira. Gente do céu. Amanhã é dia de TBT,

0: Grazi já tá por aqui, né, Grazi?
1: E Lê, oi, oi, pra quem acompanha aí a Nova Era FM, né, 99.5 aqui em Uruaçu. Muito bom dia pra todos vocês, bom dia
0: bom
1: pra quem...
0: Bom dia, Grazi.
1: Bom dia pra quem tá acompanhando aqui de casa. Eu já tô por aqui acompanhando, né, toda a programação aqui da Rádio Nova Era.
0: Gente, a Grazi vai estrear aqui, tá? É, a partir de segunda-feira, das 1 às 3 da tarde, a Grazi vai fazer companhia. Pensa numa companhia maravilhosa, aconchegante. Vocês vão adorar, que eu sei, né, Grazi?
1: Pois é, o pessoal que já tá ligadinho aí na programação, acompanhando sempre a programação aqui da Rádio Nova Era, me ouviu tanto ontem, né, quanto anteontem, segunda e terça-feira, que eu estive aqui junto aí no horário da noite, né, das 5 às 6 das 5 e 6 horas, né, até as 7 horas, eu estive aí acompanhando, né, juntamente com o novo programa que tá acontecendo aí nesse horário da noite.
0: Eita, bom demais, hein, Grazi? Eu já tô ansiosa mais que você. Ai, ai, maravilha, só maravilha. A sua programação vai ficar ainda mais completa aqui na Rádio Nova Era. Claro, com pessoas maravilhosas. A gente sempre toca pra vocês o que vocês gostam de ouvir. E também, claro, uma ótima companhia. Vocês aí, nós aqui, nós todo mundo junto e misturado, fazendo essa festa linda, maravilhosa aqui na Rádio Nova Era FM. Porque ouvir a Nova Era...
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0: É isso aí, Grazi. Bom dia, vamos dar sequência aqui à nossa programação. Bora lá? Ó, quem tá ligadinho com a gente aqui é o Cláudio Rosney. Bom dia!
3: Bom dia, Nova Era!
0: Bom dia!
3: Ligação da BR-153.
0: Eita, um abração pra vocês, hein?
3: Pra nação rubro-negra. Lembrando que hoje tem jogo, hein? Hoje nós classificamos pra Libertadores. Estamos aqui na duplicação aqui. Manda um alô aí pro Cláudio Rosinei aí. E a turma do balãozinho da água aqui, que fica jogando água no chão aqui.
0: Opa, que tamo bom, junto. Hein?
3: Sextou com frigideira.
0: Olha, eu achei que era sexta-feira já, Cláudio.
3: Estamos aqui na aqui. 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
0: Ai, meu Deus.
3: Ela sua e região.
0: Bom dia pra você, feliz quarta-feira. Na hora que você falou sexta-feira, sextou com frigideira, eu falei assim, nossa, é sexta-feira, gente, tô falando errado. Ótima manhã pra você, feliz quarta-feira, muito obrigada pelo carinho, viu, Cláudio Rosna, já tá participando da promoção, tá? E eu espero que você atenda esse telefone, pelo amor de Deus, tá? Bora ver aqui quem tá aqui, o Edson, Rego, bom dia, Lê, tô ouvindo você, tá? Edson Rego e Água Branca, um abraço pra vocês, galera linda, maravilhosa de Água Branca. Muito obrigada pelo carinho, pela companhia. O Edson, fica à vontade, tá? Feliz quarta-feira pra você. O Randes também tá por aqui. Bom dia.
4: Bom dia, Lene.
0: Bom dia, bom demais.
4: Espero que sim, lindona. Se for possível, gostaria de ouvir a música com o milionário José Rico, Pombinha Branca.
0: Tá bom.
4: Pra você e todos os seus ouvintes.
0: Obrigada.
4: Uma ótima quarta-feira. E obrigado. Fica com Deus.
0: Obrigada a você também, Randy. Fica com Deus. Muito bom ter você aqui. Feliz quarta-feira. Gente, não tem como eu ficar diferente com a companhia de vocês. Eu tenho que ficar feliz, alegre, afinal de contas. São companhias maravilhosas que trazem uma energia positiva pra mim. E eu adoro estar na companhia de vocês. Vamos ver aqui, o Ilhermã mandou um vídeo pra gente aí, de reflexão. Bora colocar aqui rapidinho pra gente aí começar essa manhã maravilhosa de quarta-feira, hein?
5: A frase de hoje é: posso não ser o melhor, mas com certeza faço diferença.
6: Uhum.
5: Sou pouco pra uns e muito pra outros,
6: mas suficiente pra mim mesmo, né?
5: Porque a minha imagem é você quem faz, mas a minha vida sou eu quem vivo. Me julgue do jeito que você quiser. O pensamento é seu, mas o caráter é meu.
0: Eita, hein?
5: Valeu.
0: Bom demais, Ilhermã. Muito obrigada, viu, pela reflexão. Realmente muito bom. É, realmente. É uma reflexão linda. O que importa é quem somos, não o que as pessoas pensam ao nosso respeito. Eu sempre falo assim, que o que importa é o que Deus sabe sobre o nosso respeito. O que as pessoas pensam não faz diferença, não é mesmo? A minha amiga Raimundinha tá por aqui.
7: Bom dia, minha linda.
0: Bom dia.
7: Eu mando uma música pra minha Constancinha Chororó, de coração pra coração.
0: Certo.
7: Ofereço pra minha amiga Elizabeth e a Aparecida na chácara.
0: Bom demais.
7: Pra você, tenha um dia cheio de paz e saúde, abençoado.
0: Amém.
7: Deus te proteja sempre, minha
0: amém,
7: amiga.
0: Minha amiga. Obrigada pra você também. Muito obrigada pelo carinho, amigo. Um beijão pra você, viu? Um abração. de estralar os ossos. Ai, ai, vamos ver, vai dar tempo de eu atender todo mundo, gente. O Valdinei tá por aqui. Valdinei, bom dia pra você. Feliz quarta-feira, eu já falei demais. Bora pra segunda parte do astral de hoje. Eita, tá com tudo, hein? Pelo menos o meu astral hoje. Meu astral hoje, ainda bem, parece que ele não falou sobre dinheiro, não. Porque o meu astral só fala de dinheiro, gente. E eu fico me perguntando, que dinheiro? É, não é moleza não, viu? Ai, eu amo essa risada, viu? Bora lá pra segunda parte do astral. Atenção pra quem é do signo de leão. José Lourenço, Gê Bonfim, Raimundinha, Gretsana, Vicente, Gabi, Lucinha, Divina Ferreira, Virgem, Lidiane, Diego, Lázaro Gomes, Maria Bispo, Jânio Ferreira, Sara, Emilto, Kelzinha Bronze, signo de Libra, Lala, Rogério, Jonatas Rangel e Escorpião, Ana Cláudia, Cleuber Guimarães, Ana Paula, Maquiane e Willermã. Essa galera aí, toda da parte da segunda parte do astral. E daqui a pouco tem mais pra quem é de Sagitário, Capricórnio, Aquário e Peixes pra você. 9:09. Vamos embora. E depois aqui, a minha amiga Lala pediu uma canção maravilhosa. Eita, amanhã é dia de TBT, viu, Lala? Olê, bom dia, minha linda. Tenha uma quarta-feira abençoada, na graça de Deus. Toca Tanta Saudade com Vanessa Camargo. Bora!
8: 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E o Bom Astral continua e mais previsões, né, Kel?
9: É isso aí, Cido. Chegou a sua vez, Leão. Leãozinho, é o seguinte, o período da manhã até que será tranquilo no ambiente doméstico, mas depois o clima muda geral, viu? Brigas podem rolar no seu lar e há risco de se desentender com parentes, ainda mais se você quiser fazer valer as suas verdades e opiniões. Cuidado, hein?
8: Pronto, já arrumei encrenca.
9: Eita, o número é o 57 e a cor é o amarelo.
8: Virgem, você vai começar o dia esbanjando energia física e mental. Pode fazer uma porção de coisas no período da manhã, só que o astral não será o mesmo e a sua disposição tende a cair na tardinha. Procure se poupar e evite extravagâncias. Número 32, cor rosa.
9: Agora você, Libra. Librinha, o período da manhã é indicado para ir atrás do din-din e você pode faturar mais graças ao seu empenho e dedicação. Mas dobre a cautela à tarde e desconfie de promessas de lucros fáceis e rápidos, tá? Alguém pode querer dar aquele golpe e passar a perna, fique de olho. O número 5 e a cor lilás.
8: Escorpião, a lua brilha toda linda em seu signo e promete um dia todo trabalhado e maravilhosidade, ao menos até a metade do dia. A sua vitalidade vai ficar na melhor forma e você terá energia de sobra para agilizar seus interesses. Número 25, cor amarelo.
9: E daqui a pouco a gente volta com as últimas previsões para o seu horóscopo aqui no Bom Astral. Para quem é Sagitário, Capricórnio, Aquário e Peixes.
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gente. Eita, Vanessa Camargo, tanta saudade, hein? Relembrou os velhos tempos, gente. Ai, ai, eu tenho tanta saudade quando a vida era tão fácil, não precisava pagar boleto, nada, gente. A gente só acordava, tomava um café com bolachinha e pronto. A vida passava e a gente nem via. Bora lá, da sequência, 9 horas e 15 minutos. Sérgio Silva, Vivendo ou Existindo, a pedido aí do meu amigo. Deixa eu ver aqui, gente. Eita, que tem muita gente por aqui, muita gente ligadinho. E claro, eu fico muito feliz com a participação aí de todos vocês aqui, sempre ligado com a gente aqui na Rádio Novela FM 99.5, sempre com você, 24 horas, viu? Bora! Gente, mas cadê? Ai, ai, ai! Sumiu foi tudo aqui, minha gente. Deixa eu ver aqui. Bora, enquanto isso, mando um alô aí pro meu amigo Hamilton, que tá lá em Campo Norte, ligadinho com a gente na programação. Bom dia, Índia! Assim que ele fala. Bom dia, Índia, tudo bem? Como é que você tá? Eu tô bem demais, melhor agora com a sua companhia. Muito bom. E vamos embora, né? Vamos dar sequência aqui à nossa programação. Daqui a pouco, eu falo quem pediu essa canção, que saiu aqui, perdeu foi tudo. Eita, gente, acontece, viu? Essas coisas costumam acontecer de vez em quando. Mas quem tá aqui também dando alô é o Ismael. Ô Ismael, bom dia pra você. Ai, ai, bom dia, Lê. Ele que pediu, gente, ó. Quero ouvir a música Vivendo ou Existindo com Sérgio Silva, oferecer para o Ivo Bota Limpa. Ele gosta. Para Chocolate Branco, Fabiana. Para Fabiano e toda a comitiva do Ivo Bota Limpa. Quem tá sofrendo é o Bota Limpa. Ah, vamos embora, gente, bora!

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3: 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Bora! Sua manhã com muito mais alegria por aqui comigo no comando, bebê. Até às 11.
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3: Eita, eita, eita. Volto aqui trazendo. 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A gente vai aí com a última parte do astral, gente, a última parte do astral de hoje. E depois do astral tem aí Bloqueado de Gustavo Lima, a pedido da minha linda amiga Fabiana. É, a Fabiana tá por aqui ligadinha com a gente e eu adoro, adoro a companhia de vocês. Mas antes, bora ver aqui quem tá aqui também dando mais bom dia pra gente. A minha amiga Cidislene tá por aqui. A vida é assim: ou você senta e lamenta, ou você levanta e enfrenta. É, qual você escolhe, hein? A mensagem linda que a minha amiga Cidislene mandou aqui. Bom dia, Cidislene. Ótima manhã de quarta-feira pra você. É sempre muita alegria ter aqui a sua companhia. Que bom, fica à vontade, tá? Bora lá. Adeilto de Niquelândia tá por aqui também dando seu bom dia, tá na nova era, tá com tudo, é isso mesmo, viu? Adeilto, um abração pra você, muito obrigada pela companhia, um abraço pra toda essa galera aí de Niquelândia. Diego também tá por aqui, bom dia, Lê, bom dia pra você, bom dia a todos os ouvintes, esqueceu de mim, né? Não manda alô, não fala, eita, olha só, gente. Um abração pra você, meu amigo. Ótima quarta-feira. Muito obrigada pela sua companhia. Um abraço aí pra esse povo lindo de Goianésia, sempre conectado aqui. E claro, eu fico muito feliz com a sua presença, tá? Bom dia, Diego. Ó, não dá pra lembrar de todos, mas eu gostaria de ter uma mente assim pra lembrar de todo mundo pra mandar alô. Mas eu lembro, né? Um abração pra você, tá? Obrigada, Lídia, minha linda. Bom dia pra você, tá? Ótima manhã de quarta-feira. Passou por aqui, né? Eita, isso aí. Na volta te espero. Um beijão pra você. Bora lá dar sequência à nossa programação, a última parte do astral de hoje. Atenção aí pra quem é do signo de Sagitário. Bruno Garcia, Daniele, Rosilange, Douglas Soares, Sirlene Rodrigues, Elismar Flamenguista, Edson Rego, Capricórnio, Natália Aguiar, Leandro Aline, Aquário, Paula Nayara, Meire Lisboa, Valdirene Xavier, Reni, Natália Martins e Peixes, Cida Borges, Júlio César, Fernanda, Valcirene e Ale também é do signo de Peixes. Bora ver quem tá aqui rapidinho, Reni tá por aqui. Bom dia, Reni.
5: Oi, bom dia,
3: bom
5: tudo
3: dia.
5: Bem?
3: Bom dia.
5: Eu gostaria de ver a música do Renan e Raí, O Troco, e oferecer para todos que gostaram dessa música.
3: Bom
5: aí,
3: demais, hein?
5: E para vocês aí na rádio. E uma feliz quarta-feira.
3: Obrigada, meu amigo. Para você também, Reni. Uma feliz quarta-feira maravilhosa, recheada de paz, amor, alegria, saúde e tudo de bom, tá? Na sua vida. Bora, bora, bora. Depois do astral, Gustavo Lima, Bloqueado, hein? A pedido da minha amiga Fabiana. Bora sim, bora.
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0: Bora pras últimas previsões pra hoje, né, Kel?
6: É isso aí, Cido. Chegou a vez de Sagitário. Vou te contar, Sagita. Hoje a lua alerta que será preciso ter mais disciplina, zelo e atenção com a saúde. Fuja de excessos e evite se aventurar em dietas, cardápios e coisas que ainda não experimentou. O número é 59 e a cor é o azul.
0: Capricórnio. A lua coloca sua vida social em evidência e promete mais visibilidade pra você em rolês, passeios e encontros. Com seu jeito mais receptivo e sociável, tem tudo para fazer sucesso e ampliar sua rede de relações. Número 21, cor dourado.
6: Agora você, Aquário, hoje você vai ficar em evidência e a sua popularidade tende a crescer. Será um bom momento para trocar ideias e experiências com os outros. Também deve exercer mais influência nas pessoas e pode ampliar a sua rede de relações. O número hoje é o 60 e a cor é o verde.
0: E chegou sua vez, peixes. Oba. Novidades despontam em seu horizonte profissional. E é um momento favorável para aperfeiçoar suas técnicas, seus projetos e conhecimentos. Coisa boa, né?
6: Gostei.
0: Você pode evoluir bastante e crescer no que faz, só evite abraçar muitas tarefas.
6: Ixi.
0: Número 43, cor magenta.
6: Então tá, essas foram as previsões de hoje pra você.
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0: 50 minutos por aqui. Ótima manhã de quarta-feira pra você que está ligadinho com a gente. 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
0: A gente estamos sintonizado aqui, todo mundo, na maior rádio do Norte Goiano.
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0: Sempre 24 horas com você, tá? Ô, Jonatas, bom dia, ótima manhã de quarta-feira pra você. Cheguei, hein?
2: É, por isso seu signo só fica falando de dinheiro, esses trem, vai ficar rica mesmo. Daqui uma hora vai ficar das 7 às 11, de 1 às 5.
0: Ai, ai.
2: Vai ficar rica. Manda uma música pra nós aí, Léo.
0: Qual?
2: Bom dia, né?
0: Bom dia, né? Ainda bem, né?
2: É, manda aí pra nós aí, um Mirosmar aí. Escolhe uma do Mirosmar e põe o Mirosmar pra cantar.
0: Bom dia, né, Jonatas Anjo? Ainda bem que você me deu bom dia, né? À tarde você me dá bom dia. Tudo bem, né? A gente vai evoluindo. Ai, ai, quero mandar um alô especial aí que tá sintonizado com a gente. A minha sobrinha Helena. Helena Rodrigues. O Luiz Costa, o famoso Luiz Costa, em São Paulo. Ligados através do nosso site. Ligadinhos aqui com a gente, tá? Muito obrigada pela companhia. Ótima quarta-feira aí, com muita paz, alegria, saúde, muitas bênçãos de Deus sobre a vida de vocês. E a gente dá sequência à nossa programação aqui com Aviões do Forró. Inquilina pra vocês, hein? Obrigada pela sintonia depois dos drops do Pet. Gente, daqui a pouco eu volto com mais música pra você e, claro, aqui também. É, o significado dos sonhos pra você aqui na Rádio Nova Era 99.5. Sempre 24 horas com você. Bora, bom dia!
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4: Drops do Pet no ar, e hoje a gente vai olhar para o nosso quintal de casa, porque também temos raças caninas desenvolvidas no Brasil. O Fila brasileiro é uma das mais conhecidas. De grande porte, corpo forte e aparência imponente, a raça foi desenvolvida ao longo da história brasileira para diferentes funções no meio rural. Uma de suas características mais marcantes é a forte ligação com a família, e ao mesmo tempo é um cão poderoso, protetor, que também pode ser reservado diante de estranhos. Por isso exige tutores responsáveis, socialização adequada, educação consistente e um ambiente compatível com seu porte e temperamento. Ter um cão não é apenas escolher pela aparência. Conhecer as características da raça e saber se elas combinam com a nossa rotina é parte fundamental de guarda responsável.
3: Acom-

0: não, mas achava que uma coisa tão possível, né? Mas a minha perseverança prevaleceu mais uma vez. Fiz uma canção minha com o pedido maravilhoso, Paulo Sérgio Vares, e fui levar lá no hotel onde o Zezé de Camargo estava hospedado, no Rio de Janeiro, num hotel no Rio de Janeiro. Chegando lá, as pessoas da portaria me informaram que ele estava dormindo, que não seria possível acordá-lo para falar comigo, sabe? Então...
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como prometido. E o significado dos sonhos hoje, quem vai, deixa eu ver aqui, quem mandou. Quem mandou foi o Altamiro Pereira, lá de Minaçu, ligadinho com a gente. Um abração pra você, desde já agradeço por compartilhar esse sonho com a gente. E ele sonhou o seguinte: Lê, bom dia a todos os ouvintes da Nova Era. Lê, eu sonhei que eu estava tomando banho no lago, eu entrei pra tomar banho. E quando eu estava lá mergulhando de boa, eu vi aparecer fogo no lugar todo onde eu estava tomando banho. Ou seja, o fogo tomou conta de todo o local que eu estava tomando banho e eu saí correndo, desesperado. E graças a Deus eu acordei. Então, sonhar que toma banho e vê fogo na água mistura dois elementos opostos: a limpeza da água e a destruição do fogo. Isso indica uma forte transformação interna, a liberação de emoções reprimidas, a purificação de sentimentos difíceis ou um grande conflito entre a sua paz e a sua raiva. Emoções intensas, a água representa seu sentimento, o fogo mostra que há muita raiva, paixão ou ansiedade escondida dentro de você. A limpeza profunda, o fogo na água pode ser um sinal de que você está queimando velhos hábitos ou dores para começar uma nova fase. Aviso de perigo, pode indicar que uma situação calma na sua vida esconde um risco grande ou um problema que vai explodir em breve. Transformação rápida mostra que você está passando por uma mudança de vida muito forte, onde o que era seguro parece incerto. Então, essas aqui são o significado do seu sonho, que você sonhou aí tomando banho e de repente apareceu fogo dentro da água. Indica transformação interna, liberação de emoções reprimidas, purificação de sentimentos difíceis ou grande conflito entre sua paz e a sua raiva. Muito obrigada, viu, Altamiro? Um abração pra você, ótima quarta-feira. 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Bora ver quem tá por aqui? O Luciano, deu ar da graça. Bom dia, Lu, tudo bem? Como é que você tá? Tudo jóia? Bom dia, Lê. Feliz quarta-feira, obrigada. Feliz quarta-feira para você também. Muito obrigada pela companhia. A Elisete Franco também tá aqui na Avenida Tocantins, ligada com a gente. Muito obrigada, tá? Pela sintonia. Ótima quarta-feira para você. E vamos seguir por aqui com muito música, né? Com muito mais música. 10 horas e 16 minutos. Matheus e Cauã, essa rua, bora!

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8: Hoje no Aninha na Cozinha tem surpresa de uva, uma sobremesa tão gostosa e fácil de preparar. Vamos precisar de 2 latas de leite condensado, 3 colheres de sopa de margarina, 2 gotas de corante alimentício em gel verde, 3 colheres de sopa de leite em pó, margarina para untar, 45 uvas Thompson sem caroço e açúcar para passar. 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
4: Que delícia!
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4: Essa que é bom de ouvir aí, Aninha na cozinha, com essa receita maravilhosa, hein, gente? Deu água na boca, hein? Essa sobremesa aí de uva, que coisa boa, né? Sempre muito bom inovar, sempre muito bom preparar coisas novas pro nosso paladar mudar um pouquinho. 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Bora! Luciano, bom dia, viu? A Fabiana ainda tá por aqui, dizendo que eu tô judiando com nossos corações. Lê, você tá judiando do nosso coraçãozinho hoje, hein? Nada, hoje eu tô pegando leve, viu? Ô, Fabiana, amanhã você vai ver, amanhã é dia de TBT. Dia de relembrar os velhos tempos, matar a saudade, ouvir aquela música que marcou época. Enfim, tudo de bom, hein? Um beijão pra você, Ivo Marcos. Bota limpa, meu amigo. Oi, bom dia, manda uma música aí. Daniel, a loira do carro branco. Eu já sei, tá? Manda pra mim a chocolate branco. Eu amo ela, chocolate branco. Meu anjo, deixa eu te falar uma coisa. Tem coisas na vida que não dá pra ficar, tá? Não dá pra ficar sem. Ai, ai, vou ser cupido de vocês, tá, gente? Vou ser cupido de vocês por aqui. Bora. Ele mandou aí a loira do carro branco pra chocolate branco e falou que ama muito você, tá, chocolate branco? e para a sogra dele, Dona Vilma. Elas estão ouvindo. Dona Vilma, aqui é a Lê, tá? Um beijão para a senhora, um beijão bem estralado, um abração bem apertado. E uma ótima quarta-feira para a senhora, tá? Tô aqui, sou tagarela mesmo, mas tô lhe mandando um abração bem grandão e uma feliz quarta-feira. Ô, chocolate branco, meu anjo, bora! Volta! Tá? 10h33, eu sou cupido agora, tá, gente? Bora dar sequência, loira do carro branco, Daniel por aqui, pra você na sua rádio, Nova FM 99.5.

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0: gente. Bora. Chegando aqui já no finalzinho do Bom Dia Alegria. 10h42. Tem gente chegando por aqui. Eu já ri demais. Eu acho engraçado que vocês mandaram o áudio na mesma hora praticamente. Bora lá, vamos lá.
1: Bom dia, Ale.
0: Bom dia.
1: Aqui é o Wesley de novo.
0: Bora, meu amigo.
1: Ontem. Manda uma moda boa aí pra nós. Manda pra mim aí, pro meu amigo Maranhão. Estamos aqui na construção, na Serra da Mesa. Manda uma moda bem chonada aí, pra nós curar esse chifre.
0: Bora curar esse chifre. Nada de chifre por aqui. Não dá. Ai, meu Deus, não dou conta não, viu? Não dou conta desses ouvintes, não dou conta, gente. Ó, o William Alves chegou por aqui. Esse aqui quem falou, esse quem mandou o áudio aqui agora. Bom dia, viu, meu amigo? Wesley, bom dia pra você. Feliz quarta-feira, muito obrigada pela companhia. Sempre é muito bom ter você. William Alves tá por aqui também, bom dia.
2: Olê, só que eu vou te avisar logo, viu? Eu não sou

0: Amo ouvir na rádio 24 horas por
1: dia. Obrigada, obrigada pelo carinho.
0: 10, 15 dias que eu não desligo ele. E aqui não, eu não tenho meio de comunicação, não tenho nada, porque meu telefone tá quebrado, eu tá no concerto.
1: Mas
0: ainda,
1: a rádio tá com você,
0: ainda,
1: né, o Wesley?
0: Eu queria que você tocasse uma música pra mim aí, por favor, Lê. Com o Leonardo Cristal Quebrado, se você puder tocar pra nós aqui.
1: Cristal Quebrado.
0: No condomínio, aqui no Serra da Mesa, no condomínio Olho d'Água, no Serra da Mesa.
1: Serra da Mesa, no
0: por
1: condomínio
0: favor.
1: Olho d'Água.
0: Eu quero oferecer pra todos os ouvintes aí que gostam da música aí também. E especialmente pra minha mãe, Carolina.
1: Carolina, um beijo, viu, Carolina?
0: E pra todos os que gostam da música também.
1: Obrigada.
0: Prazer, viu, Lê?
1: Prazer
0: e
1: todo meu.
0: E desculpa também que a última vez que eu liguei eu chamei você de Lu, mas não é Lu, é Lê. Muito obrigado, viu, Lê?
1: Ai,
0: tudo bom pra você.
1: Ai, Wesley,
0: viu?
1: Obrigada, viu, pelo carinho. Não tem problema, não. Aqui o povo me chama de Lu, de Lê, de Leni, de Lene, de A, B e C. E por aí vai, o importante é se conectar com a gente. A Chocolate Branco continua por aqui, Chocolate Branco. Bom dia pra você, bora, agora eu vou ser a Cupido. Bora, Eduardo Costa por aqui, mas antes, olha, essa canção aqui é maravilhosa, coloquei pra ser Cupido aqui, ó, bora lá, rapidão, já eu volto. O Chocolate Branco. Volta pro meu amigo Ivo Bota Limpa, ele tá sofrendo demais, mulher. Ai, se existe amor, ainda tem chance de continuar, bora lá. Eu sou a cupida aqui da Rádio Nova Era de vocês. 10h46 por aqui. E eu tô aqui sendo cupida do casal mais apaixonado de Goiás. Com essa canção maravilhosa, Chocolate Branco, Bota Limpa, bora. Pode voltar agora.
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0: gente segue a sequência aqui com o Eduardo Costa, Eu Sou Desejo, Você é Paixão, a pedido do meu amigo Wesley, tá, gente? Wesley que levou chifre ontem, que ele falou que ele tá sofrendo muito, ele quer sofrer mais com uma canção romântica. Então eu vou tocar aqui Eduardo Costa, Eu Sou Desejo, Você é Paixão pra você. O apelo foi feito. Eu sou a cupida aqui da Chocolate Branco e do Ivo Marcos Bota Limpa. Bora, bora, bora, bora. Vanusa Martins, um beijo pra você, um abração bem grandão. Fernanda, minha linda, um beijo pra você, muito obrigada pelo carinho. Um abração pro meu amigo Gilberto, o seu esposo, as suas filhinhas lindíssimas. E bora dar sequência aqui que já já eu sou mandada embora, tá? Bora.
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2: Casa e Design. Se você gosta de plantas dentro de casa, aqui vai uma dica para fazer seu cantinho verde parecer muito mais bem pensado. Não deixe todas as plantas na mesma altura. Experimente criar camadas. Uma planta maior pode ficar diretamente no chão. Outra pode ganhar um suporte mais alto. Uma terceira, com folhagem pendente, pode ficar em uma prateleira. Essa diferença de níveis cria movimento e faz o olhar percorrer todo o conjunto. E não precisa encher a casa de vasos. Três plantas bem posicionadas podem ter muito mais impacto do que 10 espalhadas sem critério. O segredo é pensar nas plantas como parte da composição e não apenas como um enfeite verde colocado num canto.
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Aproveite cada momento com quem você ama, pois o tempo não volta e a vida é feita de despedidas inesperadas. É isso aí, o Bom Dia Alegria fica por aqui, minha gente. Sempre é muito bom estar na companhia de vocês. O Jornal Virou Notícia está chegando aí com aquela notícia quentinha. E daqui a pouco eu volto no Alô Cidade com muito mais música pra vocês. Risadas boas e aquele bate-papo bom que vocês amam, tá? E amanhã, claro, estarei aqui no mesmo horário te esperando às 7 da manhã com um Bom Dia Alegria, com muita música boa e muita alegria. Tchau, tchau. Feliz quarta-feira. Fiquem com Deus. E até amanhã, se Papai do Céu permitir. Beijão!

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5: A bola rolou ontem à noite pelo Brasil pela Série B. Três partidas aconteceram pela 23ª rodada. Em Londrina, Londrina 0, Atlético Goianiense também 0. No Recife, Náutico 1, Ceará 0. E em Goiânia, o Goiás foi derrotado pelo Juventude pelo placar de 1-0. Pela Copa Libertadores da América, jogando na Argentina, o Fluminense empatou no tempo normal com o Independente Rivadavia por 1-1 e eliminou o adversário nos pênaltis, vencendo por 5-4. O Fluminense continua na Copa Libertadores da América. Hoje, às 19 horas, Cerro Porteño e Palmeiras, Flamengo e Cruzeiro às 21h30 no Maracanã. Ontem, pela Copa Sul-Americana, São Paulo 3, Bolívar 1. O São Paulo está classificado. Hoje, às 7 da noite, em Belo Horizonte, Atlético Mineiro e Bragantino.
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0: 11:05. 11:05. Hoje, quarta-feira, dia 19 de agosto de 2026. Bom dia a você que se liga aqui na Nova Era FM 99.5. A partir de agora, o jornal virou notícia até o meio-dia. Comigo, Dilma Brito, Cássia Paula e Jonathan Fernandes, que está em viagem, né, cumprindo agenda aí, compromissos de agenda. Todos vocês sabem que o Jonathan Fernandes é vereador. E agora, nesse período, a coisa aperta, né? E aí, alguns dias, ele não pode participar da nossa bancada porque está cumprindo compromissos de agenda. Amanhã, Jonathan Fernandes estará conosco aqui na bancada. O nosso telefone está liberado para você participar com a gente. É o 3357-1549. Né? Já tem gente mandando mensagem. A gente agradece a todos vocês. Sejam todos bem-vindos. A você que está almoçando nesse momento, ouvindo Virou Notícia. Bom apetite, hein? É isso aí. 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Daqui a pouco a gente passa as ofertas dessa quarta-feira. 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Cássia Paula já se encontra por aqui. Bem-vinda, bom dia, Cássia.
1: Bom dia, Dilma Brito. Bom dia ao nosso querido ouvinte. É um prazer estar aqui com você.
0: A Cássia, ela fica pulando para lá e para cá de microfone. Um dia tá num microfone, outro em outro. Quando eu vou ligar o microfone, eu ligo o microfone errado. Ela tá lá, bom dia, né, Cássia? Mas tudo bem,
1: Acontece. Tá valendo.
0: São muitos microfones aqui. Às vezes eu acabo ligando o microfone errado. Ela tá lá. Alô, alô. Legal, muito bom. O importante é que está aqui, né, Cássia? Juntinho
1: é
0: aqui
1: isso.
0: Na bancada. Vamos que vamos. Então, nós já falamos aqui de política, né? Já começou aí a campanha eleitoral. Já falamos que para presidente da República temos 3 candidatos aí no cenário nacional, né?
1: 13, né?
0: 13 candidatos registrados aí à presidência, né? E as pesquisas divulgadas em agosto colocam aí o Lula na liderança do primeiro turno, embora haja cenários de segundo turno mais apertados, né? E também trazemos aqui mais informações a respeito da corrida eleitoral no estado de Goiás, né? A disputa aí pelo governo começou também oficialmente com os candidatos todos realizando campanhas e o eleitor goiano já tem aí, aliás, ainda não tem com certeza o seu candidato definido, a maioria, né? Porque eles ainda vão apresentar, já estão começando agora a apresentar as suas propostas. E aí a gente fala para você, eleitor, acompanhe, tá? Porque tem muita gente que fala, mas eu não gosto de política, por isso, por aquilo. Não adianta não gostar, você tem que entender pelo menos um pouco, porque você tem que escolher um, né? Porque se não escolhe, depois você vai pôr a culpa em alguém que escolheu esse ou aquele, que não presta, isso e aquilo. Então, gostando ou não gostando, nós vivemos da política, a gente tem que acompanhar, né? Para ver quem melhor se sobressai aí para nos representar. Tô certa ou tô errada, Paula?
1: Cássia. Tá certa. Eu aprendi algo. Quem não participa para escolher, depois não pode opinar. Por que você não escolheu, você não participou? Né? Então, para evitar reclamação, murmuração, lógico, né? Às vezes aquele que você escolheu não vai, mas é importante participar. O voto é um direito que foi conquistado até mesmo com sangue, principalmente para as mulheres, né? O voto é um direito. Então, nós temos que usar esse poder que nós temos do voto para escolher a pessoa que te representa. Né? Então, não só agora na hora de escolher, mas é importante também você acompanhar o seu candidato eleito. Você acompanhar depois. E esse é uma cultura que o brasileiro não tem, né? De acompanhar, de cobrar, De anotar as pautas, aquilo que ele vai prometer em campanha. Então, isso é importantíssimo. Eu fico pensando, tudo que a gente faz na nossa vida, no dia a dia, né? Você compra ali um produto, você quer receber aquele produto, você paga por um serviço, você quer receber aquele serviço, você contrata um funcionário para fazer um serviço na sua casa, você quer que ele faça. Não é assim, Dilma?
0: Com certeza.
1: O político, o vereador, o governador, o senador, o presidente, ele está trabalhando para o país. Ele é um servidor público que está trabalhando para nós. E o entendimento equivocado de que parece que ele se torna uma celebridade. Aí a pessoa... Não é, Dilma? Você tem essa impressão?
0: Jeito. Com certeza, Cássia.
1: E ele está trabalhando para nós. Então, tem alguém trabalhando lá na sua casa. Você não acompanha? Tem alguém prestando um serviço para você. Você deixa de qualquer jeito? Então, essa mentalidade de corrupção no Brasil, ela é antiga. Mas nós permitimos.
0: Exatamente.
1: Nós permitimos.
0: Existe? Existe.
1: Existe.
0: Mas nós permitimos.
1: Nós permitimos. Porque não cai lá de uma nave espacial e cai lá no lugar que ele vai governar. Saia daqui, do nosso meio. Essa mentalidade precisa mudar dentro da nossa casa, né? O que é certo é certo, o que é errado, eu não compactuo com isso. Essa mentalidade é que vai mudar o nosso país, trabalhar isso com os nossos filhos. Esse negócio, eu não gosto de política. Não gosta? Então você vai ser governado porque você não gosta.
0: A maioria que fala não gosto, a maioria, tá, gente? Eu não tô falando que são todos. A maioria que fala que não gosta de política é porque não entende de política. Se não entende de política, é porque não passou a conhecer a política.
1: Agora, Dilma, eu entendo até algumas pessoas que dizem eu não gosto. Talvez o entendimento dele, eu não gosto de politicagem, né? Eu não gosto né? Aí eu concordo.
0: Sim.
1: Porque a palavra política, ela significa para todos.
0: Exatamente.
1: É algo para todos. E se perdeu. Porque algumas pessoas usam a política como uma ferramenta de sobressair, de tirar algum tipo de vantagem. E é errado, porque a política é para servir o próximo, é para servir o outro.
0: São muitos, Cássia, não são alguns não, são muitos. Não estou generalizando, mas a gente sabe que são muitos. E aí quando muitos falam que entendem de política, eu estou dizendo agora de quem está no meio político, esses que entendem mesmo, sabe como é que é a jogada. Eu tô falando no geral da política brasileira.
1: É.
0: Porque se você não entende como é que funciona a política brasileira, você nem entra nela, né? E é isso. Dilma Brito não daria certo para ser política. Eu acho que eu não conseguiria ser uma política, não. Não me vejo politicando. Mas todo ano eleitoral faço questão de votar. Eu sou uma das eleitoras que jamais alguém vai me ver falar assim: ah, esse ano eu não vou votar, eu tô contrariado. Não, ninguém nunca vai me ver falar isso. Faço questão sim dar o meu voto a alguém.
1: É um direito.
0: É um direito que eu tenho, é um dever. Tanto que há alguns anos atrás morei em Goiânia, nunca transferi meu título. E aí eu fazia questão de sair de lá para vir votar em Uruaçu, acompanhando por lá toda a movimentação política daqui, e fazia questão de vir pessoalmente. Eu nunca quis justificar o meu voto. Eu sempre vim, saí de lá e vim votar aqui em Uruaçu. E voto. Todo ano eleitoral eu voto, faço questão de votar. Eu sempre tenho meu candidato e faço questão de votar. São 11 horas e 14 minutos, muita gente participando, né, das promoções. Mandar um bom dia aqui para Eliane Aparecida. Também está participando já da nossa promoção do Pix, né, Eliane? Boa sorte para você, tá? Maria. ela gostaria. Eu tenho aqui algumas perguntas que são feitas, inclusive ontem teve um ouvinte que mandou aqui, e às vezes não dá para pra gente atender todo mundo antes de terminar o programa, até porque eu fico operando a mesa também. E aí tivemos algumas perguntas. Tem uma que é voltada aqui para o prefeito, tem outra aqui hoje também, que a gente vai verificar direitinho, e nós vamos sim atrás de respostas, tá bom? Ontem, se não me engano, o Reginaldo mandou aqui uma pergunta, outra foi, teve um outro ouvinte, acho que é Elias. Elias, não esqueci não, tá, gente? Nós vamos verificar direitinho e trazer aqui as respostas para vocês. Combinado assim? Vanusa Martins, bom dia para você. Obrigada aí pela sintonia, tá participando também das nossas promoções. 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
0: É isso aí. Daqui a pouco, nas ocorrências policiais, um homem foi preso. Por receptar. Aliás, dois homens, né, foram presos. Um porque roubou, furtou uma bicicleta, e o outro é o receptador. Uma bicicleta furtada que foi recuperada, já a gente traz detalhes. Um outro homem foi preso após perturbar vizinhos com bombinhas, tá? E tiros também durante a madrugada. Isso aconteceu na cidade de Mara Rosa. E aí já a gente traz detalhes também. Uma mulher foi presa aqui na cidade de Uruaçu após furtar uma idosa de 88 anos. Já trazemos aí essas informações.
1: Em Campinorte também, Dilma. CPE prende suspeito de tráfico de drogas em Campinorte.
0: Isso aí. Mandar um bom dia aqui pro Alípio Jorge, né, que está na escuta. Obrigada, viu, Alípio? Sempre ligado aqui na Nova Era FM. O Alípio já ganhou vários prêmios aqui participando, né, Alípio? Ouvinte que participa ganha. Só ganha quem participa. Sempre costumo falar isso aqui. E aí, se você quer participar, é grande chance de ser o contemplado ou a contemplada. Gente, aqui na Nova Era, a gente sempre abre um espaço nas sextas-feiras para que você, que é artista, que canta, venha até o estúdio da Nova Era para você divulgar o seu trabalho, falar sobre o seu trabalho como músico, como cantor, né? E aí eu quero trazer para vocês um comunicado aqui, porque vai ter um evento, vai ter um festival lá na cidade de Mara Rosa. Inclusive, este festival, ele é uma iniciativa aí do grupo, né, Serra Azul. E aí, nós estamos já no horário do intervalo. Na volta, eu vou falar sobre este festival que vai acontecer, tá? No mês que vem. E aí, você que se interessa, pode fazer a sua inscrição. Vou trazer aqui os detalhes deste comunicado, tá bom? São 11 horas e 20 minutos. Já a gente volta.

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1: 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Dilma, e você viu tanto que a nossa cidade tá linda com os IPs? Eu vi uns 3 IPs amarelos aqui na cidade. Esse clima, ele realmente castiga a gente com o tempo seco, o calor. Mas os IPs...
2: Lindos, lindos. Ai, eu sou apaixonada, né? Sou suspeita de falar de IP. Teve uma época que eu ia para Brasília toda semana. E aí eu ficava contemplando vários IPs.
1: E o interessante é que cai todas as folhas primeiro. E quando tá tudo seco, o IP tá... reinando.
2: É verdade.
1: Tá brilhando.
2: Lindo, eu amo.
1: Eu falei no detergente IP e lembrei dos IP.
2: Faz sentido, lembra, né? Porque é o mesmo nome. Então, quero falar para os nossos ouvintes aí sobre o festival, né, que vai acontecer lá em Porangatu. Deixa eu trazer aqui o nome desse festival, porque já podem fazer aí as inscrições. É o Festival Raízes da Serra. Né? O sertanejo que vem da nossa terra. Eu sou uma pessoa que eu incentivo muito todas as pessoas, né, que cantam. Eu gosto muito de música, eu gosto de cantar. E aí eu vejo as pessoas que querem seguir nesse segmento, eu dou maior apoio. Tá? Então a gente está aqui divulgando. O festival será realizado nos dias 21 e 22. Já 21 e 22. Essa semana, né?
1: É próximo final de semana.
2: Próximo final de semana. Deixa eu ver aqui só se que dia que até quando as inscrições, porque de repente já tem encerrado. Não, hoje é dia 19, né?
1: É,
2: então,
1: isso.
2: Até hoje dá tempo ainda de fazer a sua inscrição. Deixa eu falar aqui. Festival realizado de 21 e 22 e terá premiação com divulgação dos vencedores nas plataformas da rede Serra Azul. Tá? Quem tem talento para música sertaneja e sonha em conquistar aí o espaço e novos públicos terá uma nova oportunidade em Porangatu. A Rede Serra Azul realiza, então, neste fim de semana, nos dias 21 e 22, o Festival de Talentos Raízes da Serra 2026. Essa iniciativa foi criada aí para dar visibilidade a cantores que estão começando ou que já desenvolvem trabalhos na música sertaneja. Podem participar artistas solo ou duplas. As apresentações serão realizadas no stand da Rede Serra Azul, tá? E os participantes terão a oportunidade de mostrar o repertório e disputar uma premiação que, além do reconhecimento, oferece divulgação profissional do trabalho dos vencedores. O primeiro colocado ganhará 30 dias de divulgação em todas as plataformas da Rede Serra Azul. O prêmio inclui execução de música na Rádio Nova Era FM, entrevistas, matéria especial no portal Serra Azul Notícias e divulgação nas redes sociais e demais canais da rede. Tá? O segundo colocado também terá o trabalho divulgado pelo período de 15 dias, com espaço na rádio, entrevistas, matéria no portal e divulgação nas redes sociais. As inscrições estão abertas, né, até hoje, 19 de agosto, e devem ser feitas pelo portal Serra Azul Notícias. Após o preenchimento do formulário, o participante será direcionado para o WhatsApp 62-2020-9054, onde será concluído o processo de inscrição. Tá bom? Então, vou repetir aqui, ó. Para você que se interessa fazer aí, a inscrição está em tempo. Vocês podem fazer pelo portal Serra Azul Notícias. A taxa é de R$ 25,00 para quem participar individualmente. Para dupla, R$ 50,00. A proposta do Festival Raízes da Serra é abrir espaço para novos artistas e aproximar esses talentos do público, dando aos participantes não apenas a oportunidade de se apresentar, mas também de divulgar o próprio trabalho. Então tá aí, Festival de Talentos Raízes da Serra 2026, data 21 e 22 de agosto, no estande da Rede Serra Azul. Inscrições até hoje, solo R$ 25,00, dupla R$ 50,00, tá bom? Se alguém tiver alguma dúvida, é só entrar em contato conosco aqui no nosso telefone 3357-1549. São 11 horas e 29 minutos. Consequências do tempo seco, que pode ser prolongado, e do calor forte em Goiás preocupa o governo. Quem vai trazer maiores detalhes aqui pra gente é... Eu não tenho o nome aqui do repórter. Vamos soltar aqui a matéria.
3: Para em Goiás. E a preocupação agora é com os impactos do El Niño. O governador Daniel Vilela convocou várias secretarias e os órgãos do estado para reforçar as ações de prevenção. Ao todo, 151 municípios estão em alerta. A estiagem pode trazer falta de água, prejuízos para a agricultura e aumento no risco de incêndios florestais. Para enfrentar esse cenário, o governo criou o Gabinete de Ações Integradas.
4: Para que a gente possa ter aí a coordenação, o planejamento e respostas mais rápidas com essa previsão antecipada e com esse planejamento também em relação ao que poderá vir.
3: Mesmo com o tempo seco, os efeitos do El Niño ainda podem aparecer em Goiás. A previsão é de que entre outubro e novembro o estado possa ter chuvas fortes e tempestades.
5: Por que que o estado de Goiás, o centro-oeste, não percebe esse adentramento do El Niño? Em virtude da seca que é costumeira nossa, mas nós estamos com a seca intensa e podendo chegar a ser uma seca prolongada. Dentro da questão El Niño ainda pode vir uma tempestade num período de outubro e novembro, não é uma chuva comum, mas uma chuva de tempestade e provocar bastante desastre nesse período.
3: Uma das novidades anunciadas é o uso da inteligência artificial para combater os incêndios em Goiás. A tecnologia vai ajudar a identificar os focos de calor e indicar o caminho para as equipes chegarem mais rápido. A ideia é controlar o fogo antes que ele se espalhe.
6: Nós temos satélites correndo todo o território do estado de Goiás em tempo real. Agora, com a inteligência artificial, a gente ganha muita escala e muita produtividade, porque a própria inteligência já faz a identificação, mapeia o caminho e a distância que a brigada tem que correr até o ponto onde o alerta está acontecendo, e isso faz com que a gente ganhe muito tempo.
3: Outra estratégia é o reforço das brigadas comunitárias. Moradores das regiões mais afetadas recebem treinamento e passam a ajudar no primeiro combate ao fogo.
5: Trazer agentes da comunidade para atuar frente aos incêndios coordenadas pelo Corpo de Bombeiro Militar, isso é inovador. Lá tem vários quilombos trabalhando conosco, o que proporciona? Ele já tem tradicionalmente ali, ele viu o avô, o pai dele atirar fogo. Hoje ele está vestindo farda para proteger o fogo. Então isso nós vamos trazer tradição para aquela região do Nordeste Goiano e possivelmente reduzir os incêndios naquela região.
3: O alerta também vale para os recursos hídricos. Com a possibilidade de uma estiagem prolongada, o estado monitora os municípios que podem enfrentar problemas de abastecimento.
6: Isso migra ano a ano, porque depende de como foi o período de chuva anterior. Então nós já temos o mapa do que esse último período de chuva, ele foi um período crítico para o estado como um todo, salvo aqui a região de Goiânia. O resto do estado teve menos chuva, o que significa que a gente pode ter mais cidades com crise de abastecimento. Por isso todo esse planejamento ele é necessário para que nós possamos socorrer a comunidade o mais rápido possível, porque ninguém pode ficar sem água.
3: Nos últimos 24 meses, mais de 100 milhões de reais foram investidos no Corpo de Bombeiros e 22 novas bases foram criadas em Goiás. Mesmo assim, a prevenção depende também da população. Segundo o governo, mais de 95% das queimadas têm origem humana.
4: Estamos utilizando aí todo quanto é tipo de ferramenta tecnológica humana para que a gente possa coibir e, se for o caso, punir quem cometer esse tipo de atitude criminosa aqui no nosso estado. Corpo de Bombeiros Militar, Polícia Militar, Polícia Civil, Polícia Científica, todos estão aí e estarão muito atentos para que a gente possa reduzir também esse tipo de crime aqui no estado.
7: Brunelli Portela, da Agência Brasil Central.
2: Obrigada, Brunelli Portela. É isso aí, nós sabemos que Goiás poderá enfrentar ondas de calor e temperaturas acima de 38 graus. Nós temos que nos unir e fazer a nossa parte, né, Cássia?
1: E o pico ainda não chegou. Setembro chegou. E outubro.
2: Exatamente.
1: Setembro é o pico mais alto desse momento que nós estamos vivendo. E o El Niño é que tem influenciado muito dessa forma agressiva, né, do clima seco, da baixa umidade do ar. Inclusive, o volume da represa aqui do reservatório da usina hidrelétrica da Serra da Mesa opera com 55% do seu valor, do seu volume útil, registrando um nível de volta em torno de aproximadamente 447,16 metros. Então, o sistema de acompanhamento de reservatório da ANA é quem traz esses dados, né? O volume da represa reflete o comportamento esperado para o período de estiagem. Mas a gente percebe a baixa, né, do volume da água, até assusta.
2: Sim.
1: Você passa ali pelas rodovias, onde você vê os rios, você vê o leito ali dos rios. Você vê coisas que normalmente, quando tá cheio, nem imagina que
2: existe. Você nem vê uma pedra, né? Quando passa
1: e
2: agora,
1: vê tudo.
2: Só pedreira.
1: Então, apresenta oscilações normais de acréscimo diário devido à defluência para a geração de energia e regulação da bacia do rio Tocantins. E o que fazer, né? A Dilma está falando aqui para lidar com esse período seco. Em Goiás, principalmente, que é um local de cerrado, onde é marcado por forte queda da umidade do ar e altas temperaturas. Então, é importante redobrar a hidratação, umidificar os ambientes, evitar exercícios intensos ao ar livre, nos horários mais quentes, prevenindo, assim, problemas respiratórios e desidratação. E a gente também tem notícia de situações graves, como AVC, problemas cardíacos, que acontecem principalmente por causa dessa onda severa de calor.
2: É verdade. Os especialistas, eles falam, né, que o tempo muito quente afeta o coração, aumenta riscos de AVC e infarto. Inclusive, a repórter Emanuele Winder vai trazer mais detalhes a respeito.
7: O Mário mora em Portugal, veio para o Brasil e está incomodado com o calor de Goiás.
8: Andar na sombra é o suficiente e hidratar.
7: E uma das preocupações para este período é com o coração e doenças que afetam o bom funcionamento dele.
9: Para as pessoas que acreditam que às vezes o calor provoca só uma insolação, né? O que eu tenho a dizer é que existem riscos aumentados para as pessoas expostas a esse calor aumentado quando o corpo tenta voltar à sua temperatura normal, né? A pele fica uma vasodilatação dos vasos, principalmente das periferias, né? Da pele, dos braços, da mão. E isso causa um aumento do diâmetro desses vasos, um calor. É aquele rubor que a gente vê no rosto, né? Aquele rosado, né? Que a gente vê no rosto, mas isso acontece no corpo inteiro. Então o sangue, ele meio que fica para a periferia. E falta um pouquinho ali, digamos assim, para o coração, onde ele precisa trabalhar mais, com uma frequência cardíaca maior.
7: Estudos indicam que a cada grau que a temperatura do corpo humano aumenta, aumenta também em 2% o risco de mortes cardiovasculares, como por exemplo AVC e também infarto. As formas de prevenção são diversas.
9: O ideal seria procurar ambientes mais climatizados, evitar fazer exercícios físicos em horários muito quentes, né? Se hidratar adequadamente, né? De preferência, assim, de forma abundante, desde que não haja restrição médica para isso, né? Por exemplo, nos pacientes com insuficiência renal, insuficiência cardíaca, mas faça essa hidratação adequada. Usar roupas leves, né? E, assim, sentir o mal durante um exercício, durante uma atividade física, ou independente disso, sentiu qualquer desses sintomas, pare imediatamente, tente procurar esse ambiente mais fresco, na medida do possível, mas com a temperatura mais amena, e assim, não passando os sintomas, por favor, procure um atendimento médico.
7: E o calor deve permanecer aqui em Goiás para os próximos dias.
10: Vai continuar sobre essas condições de calor, né, no período da tarde, principalmente com picos aí chegando na região noroeste, até mesmo 40 graus. Então essa massa de ar seco está persistindo, bastante intensa, e aí amanhecemos aí até mesmo com as temperaturas já da manhã já elevando um pouco mais. Antes, no início do mês de agosto, estava chegando a 15, 16 aqui em Goiânia, agora está amanhecendo com 20, 21 graus, ou seja, está mais elevada, até as noites já estão mais quentes, e a tendência é continuar sob essas condições. Melhora um pouco no final, eu diria ali na sexta-feira, para a região sudoeste. Goiânia também sai aí dos 36, 37 graus e vai para os 34, que é um alívio somente.
7: Emanuele Winder, da Agência Brasil Central.
2: Tá aí, não só aqui no Brasil, em Goiás, né? A gente vê aí a situação da Europa também, uma situação caótica, né? Não é apenas o continente que está quente. O mar Mediterrâneo atingiu em julho a maior temperatura média já registrada, né? Cerca de 27 graus centígrados. Algumas áreas próximas da Mallorca chegaram aproximadamente, ou seja, esse calor tá assim no universo. Tá geral.
1: Geral, generalizado. O efeito estufa também, né?
2: Sim.
1: Aquecimento, o que você falou, as queimadas, a degradação da natureza, isso, tudo isso gera impacto que volta contra o ser humano.
2: É verdade.
1: Mas uma notícia boa aqui, estudantes goianos ganham medalhas em Olimpíadas de Matemática no Japão. É tão bom quando a gente vê notícias assim, né?
2: É.
1: Estudantes da Escola da Guarda Civil Municipal Maria Teodora de Souza, em Jataí, na região sudoeste de Goiás, foram convidados para uma Olimpíada de Matemática no Japão, que aconteceu na cidade de Tóquio. Além de mostrarem o talento fora do país, os alunos tiveram contato com uma cultura nova e desfrutaram da aventura no exterior. Muito bom. E eu fico feliz porque a escola não é só um lugar de aprendizagem, é um lugar de conhecimento para vida. E eu vou falar que em Uruaçu a gente tem ótimas escolas. Ótimas escolas.
2: Temos, inclusive, alunos, né, que foram premiados também. E a gente falou disso aqui, né? Alunos que foram premiados fora.
1: Esportistas também, esportistas, né? Karatê, teve sim aqui de Uruaçu. E um abraço aí para todos os professores, professoras, aqueles que trabalham para que a escola realmente seja esse lugar de interação e de crescimento para os nossos alunos.
2: 11 horas e 40 minutos. Bom dia para Dulce Helena, super ligada. O Alípio Jorge, que está participando da promoção, dizendo que quem não arrisca, não petisca. Verdade, viu, Alípio? Obrigada aí pela sintonia. A gente volta já.

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1: Boa tarde, queridos e amados ouvintes.
2: Tava demorando.
1: Deus abençoe essa bancada altamente qualificada.
2: Amém.
1: Jonathan, Dilma e a minha esposa Cássia Paula, um abraço para vocês.
2: É o fã número um.
1: Só lembrando que daqui a pouco temos o programa Graça e Paz, um programa para abençoar a sua vida.
0: Amém. Obrigada. Amém. Obrigada pela sintonia. O Bispo Narciso, ele ouve a Rádio Nova Era, sim, assiduamente. Às vezes está viajando, né?
2: Tá viajando.
0: Como hoje, está viajando.
2: Está viajando.
0: E aí, esteja onde estiver. Se não pega via rádio, ele ouve via celular, né? Via internet. Muito obrigada aí, viu? Bispo Narciso, é isso aí. Um bom dia aqui para William Alves, também ligado aqui na Rádio Nova Era FM.
3: E a Polícia Militar prende suspeito de furtar bicicleta e receptador que teria adquirido o objeto em Uruaçu. A PM Goiás foi informada acerca de uma bicicleta furtada durante a madrugada. O Serviço de Inteligência do 18º Regional iniciou as devidas análises, sobretudo acerca das imagens de câmera de segurança, as quais indicaram um possível suspeito. De posse das informações, uma das equipes do 14º Batalhão encontraram uma bicicleta compatível com as características. Em meio à verificação, confirmou-se por meio de nota fiscal tratar-se do bem furtado. O receptador foi localizado em uma obra e afirmou ter adquirido pelo valor de R$500. Ato contínuo, outra equipe do 14º Batalhão encontrou o autor do furto, identificado através das imagens. Logo, ambos foram apresentados na Delegacia de Polícia Civil de Uruaçu, juntamente com a bicicleta furtada. É, quem pega e quem recebe.
0: Com certeza, quem recebe sabe que foi furtado.
3: Né? Receptador também está fazendo algo errado.
0: Com certeza. É crime, né?
3: É crime.
0: Receptação é crime. E aí a gente fala o seguinte: se alguém aparecer por aí te oferecendo um objeto a preço de banana, gente, peça a nota fiscal. E aí você, dependendo do valor, já pode suspeitar que aquilo ali foi furtado. Né? Oriundo de furto.
3: É, e mandar um abraço aqui pro Cabo Valisson, Soldado Alisson, Soldado Eduardo, Soldado Romário, Major Saulo, Major Torres, Coronel Polidório, pelo excelente trabalho aqui na nossa região.
0: É isso aí. E olha, em Mara Rosa, a vizinhança de um homem entrou em contato aí com a Polícia Militar devido a ele ter passado boa parte da madrugada acionando bombinhas e supostamente realizando disparos com uma arma de fogo. De posse dessas informações, a equipe foi até a residência apontada, na qual o suspeito se encontrava. Diante da denúncia, ele alegou estar espantando cachorros, mas que não possuía intenção de machucar pessoas.
2: Na casa,
0: um revólver calibre 22, uma espingarda, foram encontrados. Logo, o autor foi conduzido à delegacia. Salienta-se que o autuado possui passagens por tentativa de homicídio e violência doméstica contra a mulher.
2: É, mesmo pra cachorro tá errado, né?
0: Com certeza. aqui em Uruaçu, populares acionaram a Polícia Militar após uma mulher, bastante conhecida aqui na cidade, ter entrado numa residência de uma idosa, a idosa de 88 anos. E essa mulher furtou uma quantia de R$110.

0: A equipe do 14º Batalhão foi rapidamente ao local, né, realizou a prisão em flagrante da autora. Durante as diligências, apurou-se que essa mulher é usuária de drogas, bem como havia praticado outras ações criminosas, como violar domicílios e ameaçar idosos. Ela foi apresentada na Delegacia de Polícia de Uruaçu para as demais ações legais cabíveis. E aí eu falo para você que às vezes vai na casa da sua vizinha, vai ali na mercearia do fulano, porque é pertinho e deixa tudo aberto.
1: Ei.
0: Gente, essas pessoas não precisam de muito tempo pra fazer isso.
1: É crime de ocasião.
0: Vai, questão de segundos. E aí, sumiu isso, sumiu aquilo e tal, não sabe, não viu. Então, não facilite, né? Não facilite.
1: E isso é um caso assim, né, Dilma? Não só pelo furto, mas o crescimento da população em situação de rua. A gente percebe também um aumento do crescimento da população de situação de rua, que está associado ao consumo de drogas, né? De Sim. substâncias psicoativas. E aqui em Uruaçu, isso reflete um desafio social, né?
0: É verdade.
1: É um desafio social, de saúde pública, e principalmente para as pessoas que são mais vulneráveis economicamente, socialmente, economicamente. Problemas nos vínculos familiares, às vezes uma família desestruturada, a facilidade de circulação de drogas, né? Ontem nós tivemos aqui o Major Torres, e ele falou justamente sobre isso também, que o aumento do uso das drogas é difícil para a polícia prender, ver alguém, porque às vezes o posse é pequeno, então precisa de um serviço maior da inteligência. Então tudo isso, né, são situações que vão aumentando, a cidade está crescendo, isso é bom, né?
0: Exatamente.
1: De certa forma isso é bom, mas só que com o crescimento também vem esses problemas. São situações que merecem uma atenção especial de segurança e assistência social. E de operação mesmo, ao tráfico de drogas, a gente vê crianças, adolescentes, jovens, e é muito triste ver.
0: Lamentavelmente. 11 horas e 52 minutos, um padre da paróquia Nossa Senhora da Penha, em Jaraguá, sofreu um acidente de trânsito na GO 080, em Petrolina de Goiás. Segundo informações, o veículo em que ele estava saiu da pista e capotou. Apesar da gravidade do acidente, o padre passa bem e segue sendo acompanhado após o ocorrido. Em um vídeo divulgado depois do acidente, o padre, identificado como Padre Wailton, tranquilizou os fiéis, falando sobre seu estado de saúde, agradeceu pelas mensagens de carinho e pelas orações recebidas. Ao comentar o acidente, o sacerdote afirmou considerar um grande milagre ter sobrevivido. Destacou sua gratidão a Deus. A notícia mobilizou fiéis da paróquia Nossa Senhora da Penha e moradores de Jaraguá, que seguem enviando mensagens de apoio ao padre, desejando aí uma rápida recuperação. Tem inclusive aqui uma imagem, né, do padre depois do acidente, também o carro todo destruído. Realmente,
1: milagre, né?
0: Crê que foi um milagre.
1: CPE prende suspeito de tráfico de drogas em Campinorte. Uma ação da Companhia de Policiamento Especializado, com o apoio do ARI, que é a Agência Regional de Inteligência do 18º Batalhão, resultou na prisão de um indivíduo suspeito de envolvimento com o tráfico de drogas em Campinorte. De acordo com a Polícia Militar, o suspeito seria integrante de uma facção criminosa e possuía alvará de soltura expedido pela comarca de Ceres, também relacionada ao crime de tráfico de drogas. Durante a ocorrência, foram apreendidas 14 porções de cocaína, 13 porções de crack, uma porção de maconha, dois aparelhos celulares e R$ 314 em espécie. O suspeito foi conduzido para as providências cabíveis. Outra situação que a gente ouve com frequência é sobre facção criminosa, né? No Brasil, a gente via há um tempo atrás que era regionalizado ali no sul, né, ali Rio de Janeiro. Hoje nós vemos isso ramificando e atingindo Uruaçu, por exemplo. Nós escutamos muito, né, Dilma, falar
0: Exatamente.
1: De facção criminosa.
0: Isso. Como você disse, a gente ouvia falar só nas favelas do Rio de Janeiro, nos grandes centros urbanos, mas hoje isso está assim geral, em todo lugar.
1: E uma estagiária de direito denuncia secretário de defesa social de Guapó por assédio sexual após ele a colocar contra a parede e pedir beijo. É pra acabar mesmo. O secretário de defesa social de Guapó, Hilário de Carvalho Mota, de 49 anos, foi denunciado por uma estagiária de direito de 20 anos por assédio sexual. Segundo a Polícia Civil, a jovem contou que o suspeito tentou pressioná-la contra uma parede e pediu para beijá-la enquanto a segurava. Em nota, a Prefeitura de Guapó informou que foi aberto um procedimento administrativo para apurar o caso e que Hilário foi afastado de suas funções. O município também pontuou que busca combater os casos de assédio, violência ou discriminação no serviço público. A defesa do secretário não conseguiram contato com a defesa do secretário. Hilário afirmou que, como o processo corre em segredo de justiça, não irá se manifestar sobre o ocorrido.
0: Um grave acidente deixou um casal gravemente ferido no início da noite de ontem, terça-feira, na GO 080, na região conhecida como Curva do Calcário, em Goianésia. Segundo informações, o motorista de uma carreta Scania havia parado o veículo no acostamento da rodovia para realizar reparos. Durante esse período, um carro de passeio teria invadido a pista contrária e colidido violentamente contra a carreta. E aí, esse casal, né, com a força da batida, o homem e a mulher que estavam no automóvel ficaram presos às ferragens e sofreram ferimentos graves. Equipes do Corpo de Bombeiros, também do SAMU, foram acionadas para realizar o resgate e prestar os primeiros socorros, aí atendendo as vítimas. Após serem retiradas do veículo, as vítimas foram encaminhadas para a UPA de Goianésia. Nós não temos aqui a identidade, né, as identidades do casal. Também não temos informações que apontam que eles são moradores de Goianésia. Qualquer informação atualizada, a gente traz aqui na rádio, no Jornal Virou Notícias.
1: E essa curva, Dilma, eu passo muito ali com frequência, porque sempre que eu vou a Goiânia, eu passo por Barro Alto, Goianésia. Essa curva do Calcário é um trecho bem perigoso ali na rodovia GO 080.
0: E bem movimentado,
1: né? Bem movimentado. Lá é conhecido por registrar muitos acidentes, e graves, né? Que foi o caso desse. E eu acredito que deveria estar mal sinalizado, né? Um caminhão parado nesse local.
0: Sim.
1: Realmente estava propício para acontecer um acidente.
0: Uma curva também, né?
1: É uma local... curva bem acentuada lá. É uma curva acentuada. E o trecho já registrou outros acidentes frontais, com automóveis de passeio, caminhões. Ele é bem conhecido por acidentes desse nível.
0: Faltando 2 minutinhos para o meio-dia, já chegando no final do Virou Notícia, mas ainda temos mais uma informação.
1: O empresário suspeito de agredir uma mulher em situação de rua é solto pela justiça em Goiás. Se falou muito desse caso, né, aqui em Goiás. Tá lembrada, Dilma? Tem alguns dias, mas o empresário estava preso. E o empresário suspeito de agredir essa mulher em situação de rua foi solto pela justiça. Orion Dix Paranhos foi preso por lesão corporal grave em Pirenópolis.
0: Ai, me lembro desse caso.
1: Sim.
0: Desculpa te interromper, até conhecemos essa mulher.
1: Pois
0: é. De Pirenópolis.
1: De Pirenópolis. E no entorno do Distrito Federal. A mulher chegou a ficar internada por conta da agressão em uma unidade de terapia intensiva do Hospital Estadual de Anápolis, Dr. Henrique Santilo. O empresário foi solto e a defesa do empresário informou que ele apresentou espontaneamente a polícia para prestar depoimento e que está à disposição da justiça. Segundo a Polícia Civil, ele nega as acusações e alega que não é a pessoa que aparece nas imagens da agressão. E assim, não é um caso isolado, né, Dilma?
0: Não é.
1: Nós vemos isso muito no Brasil e em Goiás também, Distrito Federal. Situações assim, pessoas em situação de rua, jovens passam, jogam objetos, ateiam fogo.
0: Exatamente.
1: É uma tristeza.
0: Essa mulher é muito conhecida lá na cidade de Pirenópolis. Ela é uma mulher do bem. Ela só faz mal para ela, porque ela é usuária, né? Ela é usuária de drogas, mas até onde eu sei, essa mulher já estava sendo encaminhada para um tratamento. E Deus abençoe que esteja fazendo esse tratamento. Com certeza, logo, logo teremos notícias dela. Inclusive, Cássia, ela... Não sei se é Maria o nome dessa mulher. Ela tem uma linda voz, ela canta muito bonito. Ela canta muito.
1: Que tristeza.
0: Ela participa, de vez em quando, ela participa de algumas apresentações que tem lá em Pirinópolis. Tem uns lugares lá que tem karaokê. E ela participa, ela canta muito. Ela é dona de um vozeirão, viu?
1: Que tristeza, né, Dilma?
0: Exatamente. E a gente lamenta, porque ela é uma pessoa muito conhecida ali dos empresários lá do... Daquele... Eu esqueci o nome que fala daquela... Aquele local que bastante movimentado
1: dos
0: lá.
1: Dos Pirineus ali, aquela parte do...
0: É, tem um nome certo que fala, gente, porque eu tô com a memória curta. Sem ser o centro da vila... Ai, eu esqueci. Mas todo mundo que conhece Pirinópolis sabe onde é que eu tô querendo falar e aí me fugiu da memória aqui. É, então ela é muito conhecida naquele meio. Ah, é uma pessoa que frequenta ali os bares, ela vai em tudo que é lugar, todo mundo é amigo dela. E a gente lamenta tudo isso que aconteceu com ela.
1: Lamentável mesmo.
0: 12 horas e 1 minuto, vamos, Cássia.
1: Vamos embora. E daqui a pouquinho eu estou de volta no Graça e Paz, esperando você.
0: Até as 3 da tarde eu volto aí com A Vez do Ouvinte. Tchau, tchau.

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4: 12:04.
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7: Graça e paz, graça e paz, estamos de volta e como é bom poder falar graças a Deus, porque é a graça do Senhor que nos alcança e nos faz desfrutar da bondade e da misericórdia dele. É a paz do Senhor em nós que nos leva a viver uma vida de plenitude. Graça e paz para você que nos ouve aí da sua casa, no seu carro, pegando o menino na escola. Ontem me falaram assim: eu vou pegar o menino na escola e sintonize na rádio, tô ouvindo. Dá tempo, isso é muito bom. Graça e paz para você que tá aí no seu trabalho, nos ouvindo, que tá aí na fazenda, tá aí almoçando, está no lago. Abraço para você, Dona Izete, que nos ouve aí da fazenda. Todos os dias está na audiência e é com muita alegria que estamos aqui para declarar a graça, o maior presente de Deus, e a paz do Senhor, que é desfrutar, que é confiar da presença dele mesmo em meio ao caos. 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Para você participar conosco, é só ligar, passar mensagem, deixar o seu oi no WhatsApp 62-3357-1549. 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Ó, tô te ouvindo aqui da minha casa. Manda de onde você está nos ouvindo aí no Graça e Paz. Nós também temos o nosso WhatsApp do Disque Oração. Se você precisa de uma visita, se você quer uma oração, pode ligar ou deixar uma mensagem no 629-9268-3260. 629-9268-3260. Todos os dias nós estamos em oração, no templo, na igreja, às 7 horas da manhã, intercedendo em favor daqueles que têm pedido oração, intercedendo em favor da nossa cidade, intercedendo em favor do nosso país. Manda seu pedido que estaremos orando. Eu quero mandar um abraço especial para o Lauro, o Hélio, a Michele, Ana Marina e o Luiz, que estão nos ouvindo lá de Jataí. Abraço para vocês. Dizer que o Bispo Narciso hoje não está, mas está participando aqui com a sua audiência lá de Jataí. Está participando conosco. Eu quero mandar um abraço especial também para a Renata, a Sara, a Isabel, a Ana... a Esther, beijo pra vocês. A Poliana, beijo pra você. A minha mãe, Marlene, sempre na escuta. Beijo pra vocês. E sempre nós temos sorteios aqui. Pra você participar dos sorteios é simples e fácil. Você vai deixar o seu nome, o seu telefone no WhatsApp 62-3357-1549, que você vai participar dos nossos sorteios. Já vamos começar com uma linda canção? Pedras Vivas, Pai Nosso. Vamos ouvir?

0: Aleluia, deixa o céu descer. É uma linda canção, Pai Nosso, Pai Nosso, o Pai é nosso. Como é bom saber que nós temos um Pai Todo-Poderoso que cuida de nós, que nos chama pelo nome, que nos conhece. A palavra do Senhor diz no Salmo 139, que Ele nos sonda, nos conhece, conhece o nosso assentar, o nosso levantar. De longe conhece os nossos pensamentos. Antes que haja uma palavra na nossa boca, Ele tudo sabe. E diz também que nós fomos gerados por Ele, que Ele viu todos nós sendo formados ali no ventre da nossa mãe. Como é bom saber que nós temos um Deus que cuida de nós. Muito bom. Mandar um abraço aqui. A Catiane está na audiência, mandou uma mensagem aqui. Estou te ouvindo do carro. Divina Tavares está nos ouvindo lá de Crixás. Beijo, Divina, para você. Dulce Helena na participação aqui também. Beijo, Dulce. Ó, continua participando aí das promoções. É, mandar um abraço aqui para Lourdes, boa tarde. Boa tarde, estou aqui ouvindo a programação. Lourdes Moreira, beijo para você, Lourdes. Abraço especial também para a equipe ali da Megabyte Tecnologia. Todos os dias estão aqui ligadinhos conosco na escuta. Beijo para vocês. Quero mandar um abraço especial para o pessoal lá da Fazenda Santa Edvirges, família do Manuel e da Silvia, família do Adriano e da Ivanilde, do André e da Catiane, do Nales, da Isabela. Abraço para vocês. Dilmar, que está lá no Parazão, o Soares, o Robson e a Ohana, que estão em Goiânia. Abraço para vocês. Eu quero compartilhar hoje um texto muito especial que está em Mateus, capítulo 11, versículo 28. Se você puder acompanhar aí da sua casa, aí do seu trabalho, acompanhe comigo. Se você não puder, eu vou ler aqui para você. Mateus, capítulo 11, versículo 28. Ele diz assim: venham a mim todos vocês que estão cansados de carregar as suas pesadas cargas, e eu lhes darei descanso. Sejam meus seguidores e aprendam comigo, porque eu sou bondoso e tenho um coração humilde, e vocês encontrarão descanso. Os deveres que eu exijo de vocês são fáceis e a carga que eu ponho sobre vocês é leve. Como é bom saber disso. Tem uma tradução que diz que o meu fardo é suave e o meu jugo é leve. Venham a mim todos que estão cansados e sobrecarregados. Este é o convite da graça de Deus. E para quem é esse convite? Esse convite é para você que me ouve aí da sua casa. Esse convite é para nós. Esse convite é para todo mundo. A Bíblia diz que Deus amou o mundo de tal maneira que entregou o seu único filho para que todo aquele, toda aquela que nele crê, não morra, mas tenha vida eterna. Este convite é para você. Venha a mim. Venha a mim. É o convite da graça do Senhor. Você que está cansado, você que está cansada, você que está sobrecarregado. O que é o sobrecarregado? É aquela pessoa que está carregando uma carga além do que ela consegue carregar. Às vezes é uma carga emocional, uma carga espiritual, é uma carga na sua família, são problemas que você não consegue resolver. Aprenda algo. Onde a mão não alcança, o coração descansa. Aprenda a descansar em Deus, coloca no Senhor. Mas você me pergunta, como eu faço isso? Você vai orar ao Senhor. A oração é um diálogo onde você fala e Ele te escuta. E onde, por sua vez, Ele fala e você escuta. No momento que você, com fé, começa a falar com o Senhor em oração, você lança sobre Ele as suas preocupações, o seu coração começa a entrar num estado de descanso, de contentamento e paz. É algo espiritual. E a Bíblia diz, venham a mim, você que está cansado, você que está sobrecarregado, você que está carregando uma carga pesada, eu vou trazer descanso para você. Deus, Ele tem alívio. O alívio é algo momentâneo que vem quando você está cansado. Mas o descanso é algo que o Espírito Santo em nós promove quando você Não é quando tudo dá certo, que fique bem claro. É quando em meio ao caos, em meio à dificuldade, você consegue entrar neste lugar, no centro da vontade de Deus. A Bíblia, a tradução, a mensagem, ela diz assim: vocês estão cansados, enfastiados de religião? Talvez você é uma pessoa que ora, que busca o Senhor, mas sabe o que falta? Falta ter intimidade com Deus Todo-Poderoso. Não busque o Senhor por aquilo que Ele pode te oferecer. Não busque a Deus por causa da bênção, da promessa. Busque o abençoador. Busque aquele que prometeu. E Ele diz: venham a mim. É um convite para você se relacionar com Ele. Andem comigo e irão recuperar a vida. Vou ensiná-los a ter descanso verdadeiro. Caminhem e trabalhem comigo. Observem como eu faço. É uma vida de relacionamento onde você vê aquilo que Deus faz. E você também faz da mesma forma. Sejam meus imitadores. Aprendam os ritmos livres da graça. Não vou impor a vocês nada que seja muito pesado ou complicado demais. Sejam meus companheiros. Deus está te convidando hoje a abandonar a religiosidade. A religiosidade não salva. O que salva é Jesus. Ele dizendo a respeito dele: eu sou o caminho, a verdade e a vida. Ninguém vem ao Pai a não ser por mim. Jesus está te convidando nesta tarde a ter um relacionamento íntimo e pessoal com Ele, com a sua palavra. Porque a palavra de Deus, ela liberta. Porque a palavra de Deus, ela transforma. Ela muda a nossa visão equivocada a respeito das pessoas, a respeito do mundo, a respeito de como nós sentimos o mundo. E nesta tarde, eu quero orar por você. Você que se encontra cansado. Você que se encontra aflito. Você que talvez nem sabe verbalizar aquilo que você está sentindo. Você diz: eu nem sei explicar o que eu estou sentindo. É uma tristeza, é uma angústia, é uma falta de paz, é uma inquietação. Mas nesta tarde, eu quero declarar que onde tem reinado a morte, vai reinar a vida. Onde tem reinado a tristeza, vai reinar a alegria. Onde tem reinado a angústia, vai reinar a paz. E essa paz tem nome. Ela se chama Jesus Cristo. Através da pessoa do Espírito Santo, Ele vai trazer vida na sua vida. Vamos orar?
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0: Senhor, em nome de Jesus, nesta tarde, eu quero apresentar as nossas vidas a Ti. Eu quero declarar que nós dependemos totalmente, inteiramente, integralmente da Tua graça, que é um favor imerecido. Nós dependemos do Senhor. E eu quero Te pedir em favor daqueles que nos ouvem hoje, Pai, através desta rádio, que é uma bênção. Oh Deus, eu quero colocar cada família aqui representada. Eu quero colocar, Jesus, cada vida que se encontra em aflição de alma, porque está enfrentando uma luta na sua casa, porque está enfrentando a doença, porque está enfrentando a separação, porque está enfrentando o divórcio, porque está enfrentando uma guerra dentro do seu coração. Jesus, visita ele, visita ela. Deus, o teu nome é cura, teu nome é poderoso, Jesus. El Shaddai, poderoso Senhor, Emanuel, Deus conosco. O Senhor está nos convidando hoje, venham a mim, aprendam comigo, sejam meus seguidores. Jesus, esse é o convite do Senhor para cada um de nós. Ajuda o meu irmão, Pai, a descansar em Ti, a descansar na Sua palavra. Tem misericórdia desse homem que está sofrendo, que já pensou em desistir. Oh Deus, talvez ele pensou em dar cabo da sua vida, mas o Espírito Santo do Senhor vai visitá-lo nesta hora. E vai trazer esperança ao seu coração. Visita ela, Jesus, que está sofrendo na opressão, na depressão. Oh Deus, no vício. Visita este lar que está sofrendo debaixo da condenação da mentira, do engano. Jesus, visita. Visita as nossas vidas, visita as nossas famílias, ó Deus. Eu quero declarar nesta tarde liberdade no Senhor. Em nome de Jesus. Em nome de Jesus. Amém. Amém. E eu quero fazer um convite especial para você que está em Uruaçu, ou vai passar por Uruaçu hoje. Hoje, às 19 horas, na Igreja Fonte da Vida, Avenida Paraná, esquina com o Espírito Santo, é a quarta do resgate. Eu estarei lá, juntamente com os irmãos, e eu quero orar por você. Eu quero orar por você. Receba uma palavra de Deus nesta noite. Esteja conosco. Eu faço esse convite especial para você. E nós já vamos embora. Nosso tempo aqui já acabou. Mas você pode continuar na graça e na paz do Senhor. Em nome de Jesus. Até amanhã. E Deus abençoe você e a sua família.

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0: 12:27.
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2: O jogador de futebol Cristiano Ronaldo e sua esposa Georgina Rodrigues oficializaram a união numa cerimônia privada em Portugal. O casamento aconteceu no dia 11 de agosto, exatamente 10 anos depois do primeiro encontro do casal numa loja da Gucci em Madrid. A cerimônia foi discreta e contou com a presença dos filhos, mas as joias de Georgina chamaram a atenção. A modelo usou peças da Chopard com diamantes, que segundo especialistas, foram um conjunto avaliado em cerca de 75 milhões de dólares. Quem pode, pode, né?
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1: A participação feminina nas chapas presidenciais diminuiu nas eleições de 2026. Neste ano, duas mulheres concorrem à presidência da República, metade de quatro registradas em 2022. Outras cinco disputam o cargo de vice-presidente. Ao todo, as mulheres ocupam 27% das 26 posições nas 13 chapas presidenciais. Na eleição passada, essa participação era de 36%. Duas chapas de 2026 são formadas inteiramente por mulheres, igualando o recorde registrado em 2022. Desde 1989, apenas 5 das 111 chapas presidenciais tiveram mulheres, tanto na disputa pela presidência quanto pela vice.
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2: Meio-dia e 47.
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4: Esporte News. O Goiás Esporte Clube volta a campo hoje pela Série B do Campeonato Brasileiro. O Verdão encara em casa o bom time do Juventude, que é vice-líder da competição. O Verde vem de derrota para o Criciúma fora de casa e passa por maus bocados. Com 32 pontos ganhos, o Goiás ocupa a décima colocação. É meio de tabela. Necessita mais do que nunca de vencer a partida logo mais. Thiago Rodrigues no gol, Rodrigo Soares, Luiz Felipe, Ramon Menezes e Nicolas, Felipe Machado, GG, Lourenço e Lucas Lima, Anselmo Ramon e Cadu Souza. Esse provável Goiás para enfrentar o Juventude, que vem fazendo grande campanha na Série B do Campeonato Brasileiro. Outro goiano em campo hoje à noite é o Atlético, que viajou para Londrina, onde logo mais encara um time que luta contra o rebaixamento.
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2: 1:04.
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2: Alô, cidade! Oiê! Alô, cidade linda! Alô, Uruaçu! Alô, gente bonita! Tô de volta, hein? Que coisa boa! Hoje, quarta-feira, 19 de agosto de 2026. Ótima tarde pra você, que esta tarde seja abençoada pela presença de Deus, que te renove as forças, acalme o seu coração e encha sua vida de paz e esperança. Lembrando que agora, na cidade de Uruaçu, faz 34 graus, com sensação térmica de 34, ensolarado por aqui, hein? 35 graus ao longo do dia. Ótima tarde pra você, muito prazer, eu sou Ale Rodrigues. Ficaremos juntos até as 3 horas, tá? 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Eita, estou aqui no seu Alô Cidade, 62-3357-1549. Peço a música, mande seu alô, compartilhe sua mensagem. Boa tarde por aqui. É sempre uma alegria enorme em atender o seu pedido. Bora, vamos, bora! Eita, eita, eita, já tem muitas palmas por aqui, muita alegria, nossa, ótima tarde pra você que tá em qualquer canto, desse planeta sintonizado, ligadinho com a Nova Era FM 99.5, sempre,
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2: sempre com você, 24 horas, hein, bora. E pra gente começar bem essa tarde maravilhosa de quarta-feira, a gente vai logo, claro, com calcinha preta, né, gente? Cobertor por aqui. Eita, nesse calor, hein? Bora, vamos embora, hein? Que a tarde tá só começando por aqui. Pra você, com muito amor e carinho. Vamos!
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8: 1h29. Oi, bora, ótima tarde pra você que está ligadinho com a gente em qualquer canto desse planeta, bora. Seu Alô Cidade está no ar com muita música, tá? Muita música boa por aqui, lembrando que as promoções ainda tá rolando por aqui. 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Eu sei que você fica ligado aí 24 horas, faz hora extra. Fica 25 horas. Eita, que coisa boa. É bom demais ter vocês aqui. 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Tem muita gente aqui já participando com a gente. Deixa eu ver aqui quem tá por aqui. O Fernando tá por aqui dando o seu boa tarde. Fernando, boa tarde pra você. Ótima tarde de quarta-feira. Todos aí da reciclagem do IP, sempre sintonizados com a gente. Boa tarde pra vocês, viu, galera? Tarde maravilhosa, tarde linda por aqui. Deixa eu ver. Wesley Alves também tá por aqui. Wesley, agora eu vou tocar a sua música, Cristal.

0: Willerman, boa tarde, hein?
1: Boa tarde, Lelê. Não esquece de dar meu recado não aí, viu, por favor. Marcelo Celulari.
0: Boa tarde. Qual o recado? Eu já esqueci, Willerman. Manda aqui de novo. Reenvia que eu esqueci o seu recado. Bora! Bora dar sequência à nossa programação, Leonardo Cristal Quebrado. Mas antes, a gente vai ver na estica. O que é na estica, Lê? É dicas sobre peças que a gente deve ter no guarda-roupa, peças que a gente deve tirar, o que tá na moda, o que sai da moda. Enfim, pra você ficar por dentro da moda, gente, tá? Andar bem informado, peças que combinem, bolsas, sapatos, né? Enfim, só coisa boa pra você. Então vamos, vambora. 1h32 por aqui, depois da estica, Leonardo Cristal Quebrado aqui na sua Nova Era FM 99.5.
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4: A calça pantacur pede atenção na proporção para não achatar a silhueta. E a primeira dica é a bota de cano curto bem justinho ao tornozelo, deixando a barra da calça cobrir a parte de cima para alongar o visual de forma bem limpa. A segunda opção é apostar no coturno para criar um contraste robusto e estiloso, com a elegância da pantacur funcionando tanto no jeans quanto na alfaiataria. Nice.

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3: 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Já diga Arnaldo e Zé Neto e Cristiano junto e misturado, hein?

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5: 1h57. Eita, ouvir a Nova Era. É bom demais. Maravilhosa ainda com a sua companhia nessa tarde maravilhosa de quarta-feira. Gente, hoje é quarta-feira. Tá passando rápido. Tá voando o tempo e a gente nem sequer tá percebendo, ó, lembrando que as promoções tá rolando
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5: por aqui.
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5: Bora. Deixa rolar por aqui as promoções. 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Bora, tem muita gente por aqui. Muita gente aqui, ligado.
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5: É uma maravilha ouvir a Nova Era sempre com você. Bora. O Ilermã tá por aqui, o Ilermã tá dando um recado. Ô, Renata, você chegou de Goiânia ontem. Entre em contato aí com o nosso amigo Ilermã, tá? Ele quer notícias, então se você estiver ouvindo, entre em contato com o Ilermã, tá bom? Ótima tarde pra você. Quem tá aqui também é o Luciano. Ô, Lu, boa tarde. Ótima tarde pra você de quarta-feira. Bora, daqui a pouco eu toco a sua música, tá bom? Eita, o Divino Ferreira tá por aqui. Divino.
7: Fala, Lene, boa tarde.
5: Boa tarde. Bom demais.
7: Estamos aqui na curtição da Nova Era. Manda uma música boa pra nós aí, de Zé Camargo e Luciano.
5: O Mirosmar, não é isso? Ótima tarde pra você, Divino Ferreira, pra você, a sua esposa, as suas filhas e toda essa galera linda de Campinorte, sempre ligado, sintonizado com a gente. E também, deixa eu ver quem tá por aqui. É o Emilton. O Emilton, ótima tarde, tá? Assim, ó. Tá uns dois chorando aí, o Bota Limpa e o Bota Suja. Ô Ivo, boa tarde pra você, viu, meu amigo? Pra você, pro Ismael, toda essa galera aí que tá trabalhando na duplicação da BR-153. Todos ligadinho aqui com a gente, tá? Daqui a pouco eu volto com mais música, vamos aí pro Drops dos Artistas. Tudo que acontece, mundo dos famosos, fofocas, enfim. Você fica bem informado aqui, tá bom? Bora, vamos embora.
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9: A atriz Elizabeth Olsen surpreendeu os fãs ao ser vista com o primeiro filho nos braços durante um passeio em Los Angeles. A atriz de 37 anos, conhecida como a feiticeira Scarlett da Marvel, nunca confirmou publicamente a gravidez e manteve todo o período longe dos holofotes. Casada com o músico Rob Arnett, Elizabeth sempre foi discreta sobre a vida pessoal. Até agora, o casal não revelou o sexo, o nome e nem a data do nascimento do bebê.
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3: Esporte News. As oitavas e final da Copa Libertadores da América apresenta jogo de brasileiro hoje à noite. Às 19 horas no estádio Malvinas, Argentinas, o Fluminense encara o Independente Rivadavia. Primeiro jogo no Rio, 0-0. Terá que vencer a partida para passar de fase. Na quarta-feira, será a vez de outros brasileiros em campo. O Palmeiras, depois de empate em casa com o Cerro Porteño pelo placar de 1-1, jogará fora contra a equipe do Cerro Porteño, necessitando vencer. Enquanto o Flamengo, às 21h30, jogará no estádio Maracanã contra o Cruzeiro. Primeiro jogo, 1-1 no Mineirão. Já pela Copa Sul-Americana, oitavas de final, hoje às 21h30, o São Paulo encara o Bolívar no estádio Morumbi, na capital paulista. Primeiro jogo, 1-1 contra o Bolívar. E o time tricolor necessita vencer.
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5: 2h17.
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5: Eita, voltei nessa tarde boa, maravilhosa por aqui com você, ó. 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Quem tá fazendo aqui companhia pra gente é o Rivanildo, Johnny Blazer, não é isso, Johnny Blazer? Ótima tarde pra você. Boa tarde, Morena. Morena linda, ó. Olha só, gente. Toca aí pra nós a música do Vitriléo, Fada. Ótima tarde pra você, viu? Feliz quarta-feira, sempre muito bom ter você aqui. O Jonatas Angel tá por aqui, bora. Boa tarde.
6: Lene, bom dia, como é que você tá, minha querida? Tudo bem? Lene, manda uma música pra mim aí.
5: Ai, meu Deus, eu não aguento não. Jonatas, me ajuda, meu amigo. Bom dia. Eu já, na verdade, eu já sabia que o seu áudio era me dando bom dia, que você faz isso aí pra mim, né? Mas tudo bem, eu tô tentando evoluir. Ô, Jonatas, Anjo, bom dia pra você. Boa tarde, tá? Boa tarde, ótima tarde de quarta-feira. E que bom que você tá aqui me dando bom dia, né? Tá bom demais. O importante é que você tá aqui. A Eliane Duarte tá por aqui também. A sua filha Niele também quer participar do Pix da Nexcel Celulares. Sextou com Frigideira. Ótima tarde pra vocês, tá? E a gente vai aí, depois de Fique Por Dentro, o que acontece aí no mundo, né? As notícias que a gente tem que ficar bem informado. Fique Por Dentro é pra isso. E depois, Fada com Vitriléo pra você aqui na sua rádio Novera FM 99.5. Sempre com você.
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5: E melhor ainda com a sua companhia, vamos embora.
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8: A OpenAI anunciou uma versão do chat GPT desenvolvida especialmente para usuários de 13 a 17 anos. A experiência terá recursos voltados aos estudos, com explicações passo a passo, perguntas orientadoras, quizzes e lembretes para tarefas escolares. A plataforma também terá proteção mais rígida contra conteúdos inadequados, além de recursos de controle para pais e responsáveis. Outra medida é a adoção de lembretes para pausas durante o uso prolongado e mecanismos para evitar dependência emocional da inteligência artificial. A empresa afirma que o objetivo é permitir o uso da IA para aprendizado e criação com proteções adequadas à idade.
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0: Eita, eu já ia falando 1h37, gente. Ai, ai, não quero que o tempo acabe, viu? Tá vendo? Como eu amo ficar na companhia de vocês até a hora. Eu tento não passar, pra passar mais tempo junto com vocês aqui, porque é bom demais, né? É uma maravilha e eu adoro, ó. 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Bora, vamos ver quem tá aqui. Minha amiga Raimundinha tá por aqui dando seu boa tarde.
1: Se tiver com a madama, você quer ver com a madama você, Matias?
0: Passei rápido. Bora, agora vai.
1: Boa tarde, minha linda.
0: Boa tarde.
1: Se tiver com a madama, você quer ver com a madama você, Matias? 24 horas de amor.
0: Tá bom, minha linda, um abração pra você. Ótima tarde de quarta-feira. A Vanilda também chegou por aqui. Vanilda, boa tarde.
2: Oi, Lênis. Boa tarde.
0: Boa tarde.
2: Aqui é a esposa do Adonias. Lênis, eu pedi pra você colocar ele no sorteio da Nexcel celular e sextou com frigideira.
0: Bom demais.
2: E no sorteio da... R$4,99. No sorteio da...
0: É da Nexcel, minha linda. Da Nexcel celulares e sextou com frigideira. Frigideiras, tá, gente? Toda sexta-feira tem um sorteio aqui. E bora dar sequência à nossa programação aqui. A gente vai de Henrique e Juliano. Deixa eu ver quem tá por aqui. Boa tarde, Lê. Gostaria de pedir uma música pra uma pessoa muito especial. Ele não quis falar o nome. Pra uma pessoa muito especial. Passa aí a música Última Saudade com Henrique e Juliano. Quem tá falando aqui é o Davi. Oi, Davi. Boa tarde. Tudo bem? Como é que você tá? Que bom ter você aqui, rapaz. Diretamente de São Paulo, é isso? É o DDD011. Que bom, hein? Top demais, gente. Nossa, nós tá longe. Não sei se você tá aqui em Uruaçu, você tá em São Paulo, não importa. O que importa é que você está bem sintonizado, tá? Muito obrigada pela companhia e vamos. Vamos, depois drop os artistas. Tem aí Henrique e Juliano, a Última Saudade pra você.
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4: O ator Harrison Ford vai voltar a viver Indiana Jones, mas de um jeito diferente. Aos 84 anos, o ator confirmou que servirá de modelo para um animatrônico do personagem em uma nova atração do parque Animal Kingdom da Disney em Orlando. A novidade vai usar movimentos e expressões faciais do próprio Harrison para criar uma versão hiperrealista do aventureiro. A data da inauguração ainda não foi divulgada.
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3: 2h50. Eita, última música aqui do Alô Cidade. Bora, quem chegou aqui rapidão pra dar um alô aqui. Deixa eu ver quem tá aqui com a gente rapidinho. Bora, WhatsApp. É o Ismael, tá por aqui. Ismael, boa tarde pra você. Feliz quarta-feira.

que coisa boa, hein? Acabou, minha gente. Tudo que é bom dura pouco. Olha, seja a sua própria motivação. Nem sempre alguém vai te aplaudir, nem sempre vão acreditar em você, mas sabe de uma coisa? Você não precisa de plateia pra ser incrível. Levanta, olha no espelho e diz pra você mesmo, eu vou conseguir. Porque no fim, quem muda a sua vida é você mesmo. E quando você acredita em si mesmo, tudo começa a acontecer. É, o tempo voa, o tempo passa rápido e chegamos no final de mais um Alô Cidade. E eu me despeço aqui sempre, adoro a companhia de todos vocês, mas amanhã estou de volta no Bom Dia Alegria, 7 da manhã. E aqui também à tarde, tá, gente, no Alô Cidade. Fiquem com Deus, vem aí a vez do ouvinte com a Dilma Brito, com muita música boa pra você nessa tarde maravilhosa de quarta. Feliz quarta-feira, viu? Tchau, tchau, beijão, hein? Fiquem com Deus e até amanhã, se papai do céu permitir.

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4: O Atlético Goianiense viajou para Londrina ontem. Hoje à noite enfrentará o time do mesmo nome às 19h30 no estádio VDG. O Londrina que não ganha 6 partidas. E o Dragão volta a campo tentando reabilitar-se da derrota sofrida em casa para o Vila Nova no último sábado. A derrota acabou evitando que o Atlético assumisse uma vaga dentro do G6. A tendência do time de Roger Silva para começar o jogo deve ter Paulo Vitor no gol, Varley Barreto, Adriano Martins e Guilherme Lopes, Cristiano, Daniel Peixoto e Marrone, Mateuzinho, Gustavo Coutinho e Giovani Soares. O Londrina não vence as 6 partidas, ocupa a 18ª colocação com 20 pontos. Depois da partida desta terça-feira, o Dragão terá uma semana de trabalhos antes de voltar a campo, que será no dia 25 contra o Botafogo em casa.
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2: Oi, 3:02, 3:02, quarta-feira, 19 de agosto de 2026. Vamos juntinhos? Começando agora o seu A Vez do Ouvinte, hein? Até as 3 da tarde, eu, Dilma Brito, vou te fazer companhia. Muita música boa pra rolar por aqui, hein? Você pode fazer o seu contato, mandar aquele alô de boa tarde, pedir a sua música preferida, faço questão de tocar pra você, tá bom? Vamos que vamos, juntinhos! Muita informação no seu rádio. Nova Era FM 99.5. Sejam todos bem-vindos. Tarde gostosa aqui na cidade de Iguaçu. Tempo firme e ensolarado. Bastante calor. E a gente vai no embalo desse calor aqui com muita música boa. E eu convido você a participar comigo, interagir. Tô esperando a sua participação, tá bom? 3357-1549. Participe aí das nossas promoções também. Sexta-feira é dia de sorteios. Então fiquem atentos. Fiquem ligados aqui na programação da Nova Era FM. Obrigada a você do comércio que se liga conosco. Muitíssimo obrigada a você de outras localidades, você da zona rural. Enfim, você que está trabalhando, ouvindo a rádio Nova Era FM, aquele abraço. Eu já trago uma música boa aqui. Vamos relembrar esse clássico sertanejo do Gian Giovanni. Convite de casamento. Ótima tarde, 3:04.

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2: Se você está de dieta com alguns quilinhos a mais e pretende emagrecer, o Bem Viver de hoje é para você. Mas a dica não é sobre o que consumir, e sim o que não consumir. Anote! Em primeiro lugar, elimine alimentos com rótulos escrito light, fit, zero e diet. Anotou? Além disso, elimine também tudo que tiver na lista ingredientes gigantes, corantes, conservantes, edulcorantes, aromatizantes, realçadores de sabor, xarope de glicose, frutose, açúcar, maltodextrina e antiumectantes. E tenha um cuidado especial com os alimentos vendidos em caixas, latas e pacotes. São ricos em sódio e conservantes. Evite também ingredientes artificiais, como o glutamato monossódico, presente em vários temperos que realçam o sabor da comida. E uma última dica: não compre alimentos com adoçantes artificiais e frutose refinada, presentes em vários biscoitinhos e suquinhos.
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2: Faltando 16 para as 4.
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4: E quem dirige um carro elétrico pela primeira vez costuma se surpreender com a resposta do acelerador. Você encosta o pé e o carro parece sair imediatamente, né? E o segredo tá no motor elétrico. Diferentemente de um motor a combustão, que precisa ganhar rotação para chegar a determinadas faixas de força, muitos motores elétricos conseguem disponibilizar torque elevado desde rotações muito baixas. É por isso que até alguns elétricos que não são esportivos passam uma sensação de arrancada forte no trânsito. Então, num carro elétrico, tenha suavidade no pé direito, principalmente nas primeiras vezes ao volante, viu? A entrega de força é diferente daquela que muitos motoristas estão acostumados. Não foi só o combustível que mudou, o jeito do carro responder também.
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2: Eita! Já estou por aqui, hein? De volta aqui nos estúdios, a vez do ouvinte, até as 5 da tarde. E olha, atenção, hein? 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Quero agradecer a todos vocês sintonizados aqui na melhor do Norte Goiano, 99.5. Boa tarde aqui pro Edilson Marques, ele que é lá de Afogados, Pernambuco. Edilson, super abraço pra você, tá? Ótima tarde, brigadaça pela participação. Ele pede a música com

0: O nome da música é You're My Number One. Você é o meu número um. É isso aí. Obrigada pela sintonia e pela participação. Já já a gente toca aí essa música pra você, tá bom?
1: Dilma, boa tarde. Feliz quarta-feira pra você.
0: Obrigada.
1: Dilma, eu gostaria de ouvir a música de Paula Fernandes, Pássaro de Fogo, e oferecer para todos que gostarem dessa música aí. E principalmente para vocês aí da rádio.
0: Obrigada. Eu já ia falando, então tá oferecendo para mim, porque eu adoro essa música, viu, Reni? Muito obrigada aí pela sua participação. Já já vai sucesso da Paula Fernandes para você. Faltando 12 para as 4 e a gente prossegue por aqui, porque por aqui a música não para. Então vamos lá, Wesley Safadão por aqui, hein?
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5: 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O Vila Nova, depois de bater o Atlético pelo placar de 2-0 no sábado passado, conquistou 3 pontos importantes, assumiu a terceira colocação com 37 pontos, depois de contar também com o tropeço do Operário em casa, ao perder para o Avaí. O Vila tem 19 partidas consecutivas dentro do G6. A equipe colorada vem se mantendo na parte de cima da tabela e jogará nesta quarta-feira em Goiânia, às 20h30, contra o Lanterna Ponte Preta. É um grande momento para o Vila Nova pontuar mais 3 pontos e buscar também a vice-liderança, quem sabe, da Série B do Campeonato Brasileiro. Para isso, terá que torcer hoje à noite para uma vitória do Goiás contra o Juventude em Goiânia.
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9: Rússia e Coreia do Norte estão trabalhando juntas para estabelecer uma nova e justa ordem mundial. A declaração foi feita pelo ministro das Relações Exteriores russo, Sergei Lavrov. O chanceler destacou a cooperação militar entre os dois países e reafirmou o compromisso de ampliar a parceria em diferentes áreas. A Coreia do Norte enviou cerca de 14 mil soldados à Rússia no fim de 2024 e também teria fornecido munições, mísseis e sistemas de artilharia. Países ocidentais e a Coreia do Sul demonstram preocupação com o fortalecimento dessa aliança e com uma possível cooperação russa no desenvolvimento militar norte-coreano.
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Vem comigo, hein? Vem comigo nesse embalo aqui, ó. A vez do ouvinte. Juntinhos até as 5 da tarde. Olha, gente, a história de Glória Menezes e Tarcísio Meira chamou atenção logo após a morte da atriz nessa última terça-feira, né? Isso porque os dois nasceram em outubro e morreram em agosto, com 5 anos de diferença. Olha só que curiosidade, né? O Tarcísio Meira nasceu dia 5 de outubro de 1935. Morreu em 12 de agosto de 2021, aos 85 anos. A data de nascimento de Glória, por sua vez, é de 19 de outubro de 1934, um ano antes do marido. Logo depois, ela morreu em 18 de agosto, né? Que foi ontem, de 2026, aos 91 anos. Além da coincidência nas datas, o casal manteve uma relação de quase 6 décadas. Eles se casaram em 1962 e ficaram juntos até a morte do ator. Os Pombinhos haviam se conhecido no ano anterior, nos bastidores do teatro e da televisão. A relação, que começou diante das câmeras, continuou fora delas por 59 anos. Olha que lindo, né, gente? E todos conheceram aí essa linda história de amor do Tarcísio Meira e da Glória Menezes. Que Deus os tenha, né? E a gente prossegue por aqui com a vez do ouvinte. Tem mais gente por aqui me fazendo companhia nessa tarde gostosa na cidade de Uruaçu. Boa tarde aí pra Lala. Lala me desejando uma maravilhosa tarde na graça de Deus. Amém, minha querida. Ela pede a música com Pedro Paulo e Alex, Fama de Pegador. Obrigada, viu, Lala, pela sua participação. E ótima tarde a todos vocês aí, sintonizados na Nova Era FM. Agora 4h11. Vamos lá, então? Pedro Paulo e Alex,

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3: 4h29.

0: 4:29, você está ouvindo Rádio Nova Era FM, o programa Vez do Ouvinte. Até às 5 da tarde estaremos juntinhos. E olha só, hoje, quarta-feira, tem uma rodada bem movimentada, principalmente pela Libertadores, né? Nós estamos falando de futebol da Sul-Americana e Série B. Os principais jogos de hoje, horário de Brasília, e pela Libertadores, 19 horas, Cerro Porteño e Palmeiras. É, pela Paramount, tá? 19 horas também, Coquinho Unido e Platense. Flamengo e o Cruzeiro se encaram às 21h30. Pela Globo, GTV, YouTube, Paramount também. Sul-Americana, às 19 horas, Atlético Mineiro, Bragantino, pela ESPN, Disney. Às 21h30, Santa Fé e River Plate, pela ESPN. Às 21h30, Montevideo, City e Tigre, pela Paramount. Tem aí a Série B, que tem o Fortaleza e o San Bernardo, né, às 19h30. Havaí Esporte também às 19h30. Às 20h30, Cuiabá e Operário. Às 20h30, Vila Nova e Ponte Preta. E às 21h30, Botafogo e Criciúma. Então tá aí as rodadas desta quarta-feira. Mandar um boa tarde aqui pra nossa querida Raimundinha, né? Raimundinha está sempre ligada aí.
1: Boa tarde, Diva.
0: Boa tarde.
1: Diva, como mandou a música aí pra mim, com Mato Grosso e Matias, 24 horas de amor.
0: Mato Grosso e Matias.
1: Ótima tarde.
0: Obrigada. Já já vai Mato Grosso e Matias pra você, tá bom, Raimundinha? Por enquanto, vamos de Henrique Juliano. Céu Particular, já já vem a sua música. Ótima tarde. Música.

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5: Dos artistas. A atriz Letícia Sabatella e seu esposo Daniel Dantas tiveram uma nova decisão favorável na disputa pelos cães Bertoldo e Bebê. Segundo a defesa, a justiça reconheceu que os animais foram encaminhados para a adoção sem a autorização dos tutores. Bebê já retornou para casa, enquanto Bertoldo ainda aguarda o cumprimento de uma ordem de busca e apreensão. A decisão determina que o cachorro seja devolvido à família. A polêmica aconteceu quando Letícia fez uma viagem e deixou

0: né? Ouvir a Nova Era é bom demais, é isso aí. Mandar um boa tarde aqui pro Fernando Ribeiro, lá da Casa de Carnes Ribeiro, né? Toda a galera aí sintonizada na Nova Era FM. Um abraço pra vocês, bom trabalho, muito obrigada pela sintonia. Abraço também vai pro Jânio. Boa tarde, Jânio.
1: Boa tarde, Dilma Brito. Boa tarde, minha querida.
0: Olá.
1: Como está você? Quarta-feira começou, não tem?
0: Então.
1: E o que hoje eu vi uma música, Dilma do céu. Hoje eu vi uma pessoa que eu não vi, ela tinha uns 30 anos, rapaz. E aí
0: Eita.
1: Era muita amiga de uma bisavó que eu tinha, entendeu? Aí me deu uma saudade de que eu morava na roça naquele tempo, entendeu?
0: E eu imagino.
1: Eu tava agora lembrando aqui com ela aqui. E eu lembro até hoje uma música que tocava muito naquele tempo. Era lançamento do Chitãozinho Chororó, Fogão de Lenha, Passa Ela Pra Mim.
0: Oh, música bonita.
1: Obrigado.
0: Na hora, eu que agradeço a participação, viu? Jânio Ferreira, esse aí é o cara. O Jânio, integrante, é o vocalista, né? É o dono aí da banda Forró Queixo de Cobra. Abraço pra você e toda a galera aí, viu, do Queixo de Cobra. Já, então vamos tocar aí essa música, sucesso, é um clássico sertanejo, né? Do Chitãozinho e Chororó. Vamos lá, faltando 14 pra 5.
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3: Todo mundo tem uma lembrança boa, né?

Aí é o Pedro e Benício, lembrança boa. Meus amigos, meus amores, vou ficando por aqui, tá bom? Volto amanhã, a partir das 3 da tarde. Olha, continue por aí, hein? Programação boa, vem muita novidade por aí. Faltando 3 minutinhos para 5. Desejo um ótimo fim de tarde a todos vocês, tá bom? Vamos lá? Super beijo a todos. Obrigada aí pela participação. Até amanhã.

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2: 5 e 4.
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Muito bem, meus amores, ouvir a Nova Era é bom demais, 5 horas e 4 minutos, 5 e 4, boa tarde pra você ligado aqui na Nova Era, que bom que você tá aqui com a gente nessa tarde deliciosa.

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0: Meus amados, boa tarde. Tá tudo bem? Tá tudo em paz? Nós estamos acá tentando fazer a nossa programação. Ela musical ou ela informativa? O importante é que estamos cá. São 5 horas e 18 minutos. 5 e 18. Na afamada Nova Era FM de Uruaçu, Goiás, Brasil. Muito bem, meus amores. Mande a sua mensagem no 62-3357-1549, 3357-1549. Dos prêmios, vou falar pra você, tem R$120 de voucher lá do Frigideira Steakhouse. R$120 pra você gastar lá do jeito que você quiser. Só mandar a mensagem pra cá, falando, sextou no Frigideira. Tem um Pix de duzentão, tá acumulado, da Nexcel Celulares. Para isso, você manda mensagem para cá com a frase Nexcel Celulares, aí a gente vai ligar para você, e quando a gente ligar, você tem que atender com Nexcel Celulares também. Tem outro bacana que é o seguinte, um kit para você preparar 10 sanduíches. Eu disse 10 sanduíches, é muito sanduíche. Esse kit para 10 sanduíches, você fazer um lanchão, né? Pra turma, deve fazer um lanchão pra turma. Ou comer picada igual eu. Como hoje, outra manhã. 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Pra concorrer aí ao prêmio da Center Frios, você manda uma mensagem pra cá só com o nome da loja Center Frios. Pronto, combinado? Meus amores, eu quero fazer uma pergunta pra você hoje da nossa enquete do dia. Outro dia, deu a polêmica nas redes sociais, porque a jornalista economista Miriam Leitão, ela virou uma espécie de meme outro dia, porque ela falou que a gente tem a sensação que a inflação deu uma baixadinha, aí a gente tem a sensação, mesmo com a inflação baixando, a gente tem a sensação de que as coisas continuam caras. Aí era só sabor caro, entendeu? Por isso que ficou esse meme. Mas eu quero a sua opinião. Quando você vai no mercado, o que que você acha que aumentou mais o preço? Eu quero que você coloque só um item. Foi o tomate? Foi a batata? Ou pode colocar legumes, verduras? Foi a carne? Foi a bebida? Bebida mexe no bolso da gente. Então eu quero a sua opinião. Quando você vai ao mercado, o que que você sente que mais aumentou de preço? Eu quero que você diga apenas um item. Isso vai nos ajudar bastante na nossa pesquisa interna. Nós estamos fazendo a pesquisa, ver se a gente troca bebida por alface, que seria legal, ou alfafa, ou cebolinha. Mande a sua mensagem. Agora tem um negócio de umas águas também. É incrível, gente, a capacidade do ser humano de inventar. Tem agora água vitaminada. Já tomou? Água vitaminada. E tem a água também com proteína. É aquele 15 de proteína lá. Você toma água e pronto, tá pronto pra malhar. Sabia disso? Água proteica. É incrível a capacidade do ser humano. Meus amores, então vai respondendo a nossa enquete, concorrendo a todos os prêmios. Porque a Grazi tá chegando com informações aqui na Nova Era. Muito boa tarde, Crase Ribeiro.
1: Oi, Juster, muito boa tarde pra você, pra quem tá acompanhando aí a Nova Era 99.5 FM aqui na cidade de Uruaçu. Olha, Juster, a gente vem trazendo notícias aqui do Brasil, né? Vamos falar aí de outro estado, a gente não vai falar do estado de Goiás, a gente vai falar sobre o estado do Paraná. Infelizmente, a gente teve um acidente muito grave que aconteceu por lá em Ipiranga, a cerca de 170 quilômetros lá de Curitiba. Infelizmente, um acidente grave que aconteceu e tirou a vida aí de cerca de 23 pessoas. Esse acidente que aconteceu aí na madrugada de hoje, quarta-feira, entre uma carreta e um micro-ônibus, lá na BR-373. As vítimas eram 13 mulheres, 8 homens e 2 crianças, de acordo com a concessionária aí, Via Araucária, que administra aí a via. Esse acidente aconteceu por volta das 3h30 da manhã e as mortes foram confirmadas tanto por essa concessionária quanto também pela Polícia Rodoviária Federal. Ainda segundo a PRF, esse micro-ônibus envolvido no acidente, ele pertence à Secretaria de Saúde da Prefeitura de Imbituva, lá do estado. O veículo, ele levava pacientes e acompanhantes para o hospital na Grande Curitiba. A Prefeitura de Imbituva lamentou as mortes e declarou luto. A Prefeitura e os demais locais de atendimento ao município ficarão aí fechados, né, nesta quarta-feira, e as aulas foram canceladas também nesta quarta-feira. Um caminhão... O caminhão tinha placas lá do Rio Grande do Sul. A PRF afirmou que as evidências preliminares apontam que o caminhão teria invadido a faixa contrária, batendo aí de frente com esse ônibus. A maior parte das vítimas, então, ocupava aí, né, esse micro-ônibus da Secretaria de Saúde, e além do condutor do caminhão envolvido, que também faleceu. Os corpos, eles foram ali removidos, né, do local. Teve toda a perícia, a polícia técnico-científica, também a PRF atuando no local. E cerca de cinco pessoas ficaram feridas. Segundo informações iniciais, 3 estão em estado grave e 2 tiveram aí ferimentos moderados. Em nota, a Polícia Científica do Paraná informou que foi acionada assim que tomou conhecimento sobre esse acidente e mobilizou aí equipes das unidades de execução da Polícia Técnico-Científica de Ponta Grossa, Curitiba e Guarapuava, que seguiam aí, né, que foram trabalhar lá nos locais, realizando aí esses trabalhos iniciais. A corporação afirmou que só confirmará o número oficial aí de mortos e identidade após a conclusão segura desses procedimentos e a comunicação aí a essas famílias. Então, neste momento, né, o número confirmado dessas mortes foram cerca de 23, 21 adultos e 2 crianças. Infelizmente, esse acidente, né, que tirou a vida aí dessas 23 pessoas até o momento confirmadas lá no Paraná. E esse acidente, né, envolvendo essa carreta e esse ônibus aí que seria aí da Secretaria de Saúde.
0: E essas pessoas estavam indo para o hospital, né?
1: Exatamente.
0: Que triste. 5 horas e 25 minutos em Uruaçu, já a Grazi volta. Mas Grazi, pergunta para você, quando você vai ao supermercado, que mais impactou? Porque esse negócio de inflação baixar é só o sabor da inflação baixar. O que mais você acha que impactou no seu cotidiano, no seu dia a dia, aquilo que você usa bastante? Você falou, pensou assim, isso aqui realmente encareceu muito de um tempo pra cá.
1: Juster, falar a verdade pra você, eu cresci vendo os preços lá de Brasília. Eu passei um tempo aí lá na capital e lá o preço das verduras, dos legumes era bastante barato, viu? Então, quando eu vim aqui pro interior, quando eu voltei pro interior, que é meu lugar de nascença, né? Que eu morava em Porangatu, agora eu tô aqui em Uruaçu. Mas quando eu voltei pro interior, eu dei uma estranhada aí nos preços das verduras, dos legumes e das frutas, viu? Bastante carinho.
0: E teoricamente, deveria ser fruta e verdura no interior um pouquinho mais em conta, né? Porque a produção está no interior, né? Obrigado, minha linda. Já você volta, tá? Ô, Magali, beijo pra você, Magali. As músicas, Magali. Que delícia, Magali. Olha aí, Magali.

0: Ele é candidato de novo, não, né? Tiririca.
1: Tá Tiririca. Dando saudade desse rapaz. Tu canta muito. Bora cantar na cadeia. Chegou lá, me empurrou. Aí tinha um lourão muito doido lá dentro. O louro olhou pra mim e falou: qual é? Qual foi? Por que é que tu tá nessa? Eu disse: não, só porque eu tava cantando. Florentina.
0: Sensacional. 5h27.
1: Pra

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4: 7:47.

Pensa num trem bom. 5 horas 48 minutos, 5h48, em Uruaçu, Goiás, Brasil. Você está na New Age, Nova Era, FM. Bom demais estar com você. Você está mandando mensagem. A nossa pergunta de hoje, a nossa enquete, é a seguinte.

0: Aí a questão da carne, da proteína num todo, o brasileiro tem que estar sempre incrementando, né? Tem que ter ideias. Partir pro franguinho, pra linguiçinha, tudo tem a proteína, né? Quem é esse aqui?
1: Oi, boa tarde. Você fala, deixa eu pagar aqui, cara, aqui, acabou.
0: Não entendi nada. Boa tarde, não entendi nada, mas deixa eu ver quem que é aqui. Fernando, Fernandão. Boa tarde, Fernando, tudo de bom. Reginaldo tá aqui, me coloca no sorteio do sanduíche. Você tem que responder, mandar mensagem assim, ó, Center Frios. Viu, Reginaldo? Manda assim, ó, Junão da Center Frios, aí você tá concorrendo. Junão, meu gatão, da Center Frios. Valendo um kit sanduíche pra 10 sanduíches, um kit pra você fazer 10 sanduíches. É um lanchão top, né? Aqui a Ariane tá dizendo, quero participar do sorteio Nexcel Celulares. Aí ela coloca mais embaixo, Center Frios. Então ela também tá concorrendo a... o kit sanduíche para 10 sanduíches. Informação. Ela está de volta, Grazi Ribeiro.
2: Tô de volta, Juster. Vim falar agora sobre um assunto aí que tem repercutido, viu, nos últimos dias, sobre o fechamento de algumas lojas aí da Casas Bahia. Olha, o Tribunal Regional do Trabalho, ele suspendeu na terça-feira ontem os efetivos provisórios das demissões coletivas promovidas pelo Grupo Casas Bahia, realizadas aí entre os dias 13 e 17 de agosto. Na semana passada, a empresa anunciou o fechamento de cerca de 298 lojas, quase 300 lojas, e as demissões de cerca de 3 mil trabalhadores. No domingo, dia 16, veio à tona aí o pedido de recuperação judicial para estancar uma dívida de cerca de 17 bilhões de reais. Cabem recursos aí a essa decisão. Essa liminar foi concedida pela juíza Catarina Roberta, em resposta a uma ação movida pela Confederação Nacional dos Trabalhadores no Comércio, que buscava questionar as demissões e assegurar a participação aí das entidades sindicais no processo de reestruturação dessa companhia. Segundo o pedido da Confederação à Justiça, o desligamento dos milhares, né, de trabalhadores não teve intervenção sindical prévia. Essa decisão também proíbe novos cortes coletivos até que sejam aí cumpridos os requisitos do tema 638 do Supremo Tribunal Federal, que exige aí a negociação coletiva prévia com o sindicato antes de dispensas máximas. Segundo essa determinação, a empresa terá 5 dias após a intimada para restabelecer aí os vínculos jurídicos e econômicos desses trabalhadores atingidos, com reinclusão em folha de pagamento e retomada dos benefícios contratuais. Em prazo de 48 horas, também deverão ser restaurados os planos de saúde e os demais benefícios assistenciais cancelados em decorrência aí dessas dispensas.
0: Aí a empresa já está com dificuldade de pagar o que tem. Só que também tem muita coisa que eu acho bem errado, viu, Grazi? No sentido de que eles não vão pagar os funcionários os direitos na sua integralidade. Isso pode ter pesado na decisão da justiça também. Porque já tem tanta coisa para pagar e já como, por exemplo, eles não vão deixar, já avisaram que os aluguéis, eles vão continuar com o compromisso dos aluguéis, mesmo com as portas fechadas, ou seja, vão cumprir os contratos. E por que o funcionário tem que ser colocado em segundo plano? Então, a gente também tem que analisar essa parte aí. Se a empresa vai ter condições de pagar, a gente não sabe. São 287 lojas fechadas, 290 e alguma coisa fechada, e mais 3 mil funcionários que foram demitidos. Aguardando. Waiting. Então tá. Você volta daqui a pouco ou não?
2: Daqui a pouco eu volto, Juster, com mais informação, inclusive com notícias aqui do município de Uruaçu.
0: Que bacana. Meus amores, é o seguinte, eu quero saber de você. Quando você vai no supermercado, o que mais te impacta? Qual é o item? É só um item que eu quero, tá? Ou é o refrigerante, ou é a carne. O que mais aumentou de preço na sua concepção, no seu sentimento, no seu eu você, sendo você? Eu quero a sua opinião, tá bom? 5 e

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3: 6:04.
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3: Momento Agro e a gente já volta na sequência, bem rapidinho.
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6: E o amendoim brasileiro caminha para mais uma safra de grande volume. Mas uma palavra está ganhando importância nessa cadeia, viu? A qualidade. Com a expansão da produção, o desafio passa a ser entregar grãos com um padrão adequado para a indústria e principalmente para o mercado internacional. Manejo, clima, colheita e armazenamento podem interferir diretamente na qualidade final do produto. Isso faz diferença no bolso, viu? Um amendoim com um padrão superior tem mais chances de acessar mercados exigentes e assim conseguir melhores condições de comercialização. A lição vale para todo o agro. Produtividade é importante, mas produzir com qualidade é fundamental.
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0: Meus amores, e aí, já respondeu a nossa enquete? Já mandou a sua mensagem? Prêmio, rapidinho. Tem kit com kit dos pães, né? Você fazer 10 sanduíches, 10 kits pra sanduíche, né? Kit de pão. Tem pão também. Mas são 10 kits pra sanduíche. Não, eu tô falando tudo errado, meu Deus. É um kit pra 10 sanduíches. Um prato de trigo para 2x. É isso. É um kit para 10 sanduíches, tá bom? E aí, esse é do Junão da Center Frios. A Center Frios que agora tá em novo endereço lá na Coronel Gaspar. Tem também o Pix de duzentão lá do da Nexcel Celulares e tem também os 120 reais pra você gastar do jeito que você quiser, né? O vale pra você gastar do jeito que você quiser lá no Frigideira Steakhouse. Só mandar Frigideira. Sextou no Frigideira. 6:06, 6:06. Ótima noite pra você que tá ligadão aqui na Nova Era, a mais gostosa do Brasil. A Vanilda mandou mensagem. Fala comigo, Vanildinha.
1: Eu me chamo Vanilda, quero participar do sorteio de sanduíche. Center Frio. Junão da Center Frio.
0: Junão da Center Frio. Vou falar mais alto um pouquinho, né, Vanil? Tô
1: suando. Quero participar do sorteio da Center Frio. Boa tarde, tá? Me coloquei no sorteio.
0: Tô aumentando o volume aqui, ó. Sunguei o volume todo e não dá pra ouvir. Você tá falando, Vanilda? Boa noite pra você, minha linda. A Vanusa Martins tá falando aqui, ó, Junão Center Frio. Aí, Junão tá afamado. Reginaldo Corintiano falando aqui, ó. Junão da Center Frio, vulgo pé inchado. Ele vai ficar bravo com isso, você tá doido. Eu chamo ele de gatão, ele fica pé da vida. Simone Alencar tá respondendo a nossa enquete. É o... a carne que é o mais puxado, né? Eu, a minha concepção da nossa enquete, o que é que fica ficou mais puxado no supermercado nos últimos tempos? É a danada da cerveja. 6:08, 6:08 em Uruaçu. Boa noite. Tem mais informação porque a Grazi Ribeiro tá de volta. Oi, Grazi.
2: E eu tô de volta, vamos falar sobre notícias aqui do município de Uruaçu. Olha, duas ocorrências policiais. Dois furtos que aconteceram aqui no município. Olha, o primeiro foi resultado aí de uma operação, né, integrada entre o 14º Batalhão de Polícia Militar e a Agência Regional de Inteligência do 18º Comando Regional, que resultou aí na prisão de um suspeito de furtar uma bicicleta e de um homem apontado também como receptador aqui no município. Olha, a PM ela foi acionada após o registro desse furto, dessa bicicleta, durante a madrugada. As equipes de inteligência analisaram as imagens de câmeras de segurança e conseguiram identificar um possível autor. Com as informações, as equipes do batalhão localizaram uma bicicleta com as características semelhantes às do objeto furtado, né? A identificação foi confirmada por meio aí de nota fiscal do proprietário. O homem que estava com o veículo afirmou ter comprado a bicicleta por R$500. Em seguida, a equipe também localizou o suspeito apontado como autor do furto, que também foi identificado aí por meio das imagens de segurança. Os dois foram encaminhados à Delegacia de Polícia Civil de Uruaçu. E outro furto que também aconteceu aqui no município, resultou aí na prisão de uma mulher conhecida como Tininha. Ela foi presa em flagrante pela Polícia Militar após entrar na residência de uma idosa de 88 anos e furtar cerca de R$110. Segundo a PM, populares acionaram equipes aí do batalhão, que foi até o endereço e realizou a prisão da suspeita. Durante as buscas, os policiais apuraram que ela seria usuária de drogas e que também estaria envolvida com outras ocorrências, incluindo invasões de domicílios e ameaças contra idosos. Essa mulher foi encaminhada também à Delegacia de Polícia Civil de Uruaçu.
0: É a Tininha tocando terror, é?
2: Tininha tocando terror.
0: Tininha quebra tudo. Aí o que acontece? A polícia faz o trabalho... Tem mais uma que eu tô atrapalhando você.
2: Não, por enquanto é só essas ocorrências.
0: A polícia faz o trabalho, corre, prende a Tininha, leva a Tininha, coloca à disposição da justiça. E aí a Tininha, não sei se foi o caso, mas geralmente é solta na audiência de custódia. Geralmente. E aí a Tininha segue tocando o terror. Vê que aí ela ameaça os velhinhos,
2: É, segundo aí a própria polícia, né? Ela estaria envolvida em ameaças, invasão a domicílios.
0: Invasão a domicílio, meu Deus do céu. Tininha é perigosa, Tininha. Você tá doido. 6:11, 6:11. Vamos ao giro pelas notícias dos principais portais do Brasil. Agora, né, na nova era. UOL Notícias, STF amplia o uso da Lei Maria da Penha para casos com elo familiar ou afetivo. Plenário define que vítima deve obter medida protetiva sempre que houver risco. Também como destaque no portal UOL, a Grazi já até havia falado aqui, né, do acidente com o micro-ônibus e carreta que deixou ao menos 23 mortos na BR-373. Folha. Caso Lulinha recoloca corrupção no caminho da campanha de Lula e desafia plano para desgastar Flávio. Isto é, Trump anuncia encontro com Kim Jong-un em 2026. O Globo traz risco, Flávio, caso Lulinha, segurança pública. Veja como foi a sabatina de Haddad em 5 pontos, né? Tá destacando aqui a sabatina do Flávio. Foi com um conglomerado de veículos de imprensa. Globo, UOL, a BBB. São aqueles mesmo do consórcio lá da pandemia. CNN Brasil. STF amplia a Lei Maria da Penha, né? O mesmo caso para sem vínculo domésticos, né? Aí daqui a pouquinho tem Libertadores da América, hoje tem Cerro Porto e Palmeiras, 7 da noite. Flamengo joga às 9:30 contra o Cruzeiro em casa. Primeiro jogo terminou empatado. No Terra, Justiça suspende demissões da Casa Bahia. Isso também a Grazi já trouxe aqui pra gente. Do GE, né? De esporte, Sport TV e GE transmitem com exclusividade hoje o primeiro jogo da história da NFL no Maracanã. Geralmente a NFL vinha para o Brasil e era disputado em São Paulo, no estádio do Corinthians. Agora será, vai ter um jogo no Maracanã. Que é legal também. Deve ter muita gente, né? Maracanã é maior. BBC. Maior acesso a armas aumentou a violência política no Brasil, aponta socióloga. E no portal da Bandeirantes, que tá fora do ar. Agora são 6:14, 6:14, boa noite.

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0: Muito bem, ótima noite, boa noite pra você no carro, dando carona pra gente, passeando, se divertindo no trânsito da nossa querida e amada Uruaçu. Você passando aqui pela BR-153, boa viagem, você na BR-080, boa viagem também a GO-237 e você esparramado, espalhado por toda a região, saiba que é muito bom e muito gostoso estar com você. Esse é o Rádio Revista, programa com informação, muita música legal, o seu pedido musical e prêmios também. 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Dá para a família inteira aproveitar e se esbaldar. Até o meu amigo Cupim, que come até essa mesa aqui, se deixar, o Cupim também vai ficar cheio. Cupim, Cupim, Cupim, meu amigo Cupim. 6:45, 62-33-57-15-49. Vanilda, eu já falei com você, ela é Paula Nayara. A Paula Nayara fala assim, boa noite, meu gatão. Boa noite, Paula, minha gatona. Que saudade, estava viajando. Que bom que você voltou, meu amor, minha linda. Ela toca uma do Mirosmar pra mim, inclusive já toquei Mirosmar, amigo da lua, companheiro das estrelas, como é que é isso? Se eu não toquei, eu preparei ela aqui, viu? Mas eu acho que eu toquei. Me fala aí, Paulinha Nayara, minha gatona, me fala se eu toquei ou não. Eu não falei como é que faz pra ganhar o kit do sanduíche. Tem que mandar uma mensagem pra cá também no 62-33-57-15-49, falando Junão da Center Free. Junão da Center Frio. Conhece o Junão da Center Frio? Ainda não?
1: Ainda não.
0: Gente bacana. Gente delícia. O Junão é delícia. Você não tá entendendo quem é Junão. Junão é maravilhoso. Ele é o cara. Giselda, boa noite, Giselda. Como é que você tá?
2: Boa noite. Tudo bem com vocês? Estou gostando muito da nova programação. Ouvir a nova RFM é bom demais.
0: É bom demais.
2: Boa noite, tudo bem com vocês? Estou gostando muito da nova programação. Ouvir a nova RFM é bom demais.
0: Me lembrei, sabe do quê? Deu falando pra mulher hoje que eu não tinha o controle pra abrir lá. Mas enfim, 6:47, 6:47 em Uruaçu. Vamos agora trazer informação com a nossa querida e amada Grazi Ribeiro.
1: E vamos falar de coisa boa, Juster. Olha, uma novidade aí pro pessoal que gosta de comprar pela internet. No serviço de entrega, permite agora que os brasileiros comprem aí em sites do Paraguai e recebam a encomenda pelos correios aqui no Brasil. Pois é, essa nova modalidade de envio ela foi anunciada pela estatal nesta semana. Essa medida permite que as compras feitas em lojas paraguaias cheguem ao Brasil no endereço solicitado, sem a necessidade de atravessar a fronteira. Por enquanto, a modalidade chama Correios PEC e está disponível aí para clientes de apenas 2 varejistas do Paraguai, a Cellship e a Newzone importados. As empresas são homologadas no programa Remessa Conforme da Receita Federal e estão habilitadas a comercializar seus produtos para o mercado brasileiro. Inicialmente, as entregas vindas do Paraguai, entregues pelo Correios, têm um limite de 30 quilos. O envio segue o padrão de compras nacionais com rastreamento completo e entregas no mesmo prazo, a partir aí da saída do Centro Internacional dos Correios no Brasil. A entrega pode demorar entre 4 a 8 dias a partir aí da saída do centro. Para receber essas mercadorias importadas no Brasil, o CPF deve estar regular e o nome do destinatário precisa corresponder ao cadastro na Receita Federal.

0: pela internet.
1: Se é o seguinte, você faz igual vaca holandesa. A vaca holandesa, ela dá 30 litros de leite e aí depois prega o pé no balde. Você deu uma notícia maravilhosa agora e no meio da notícia você já deixou o povo triste. Bacana, agora vem do Paraguai, bacana. É, inclusive você falou o nome da empresa, eu vi uma entrevista da CEO da empresa, ela tava feliz e tal, alegre. Ela falou, vai demorar só um pouquinho e tal. Porque se você for colocar aí 8 dias da China chega aqui com menos de 8 dias. Então, enfim, eu já achei muito, mas é o Correios, né? Então vamos colocar na cabeça que é o Correios. E outra, você falou, e até 60% de imposto. Aí rebenta o Jostinho e vai falar, o Jostinho não aguenta. Como é que eu vou comprar do Paraguai? Tá louco pra comprar do Paraguai. Mas 60% não dá. 6h50. Já boa noite pro seu ou não?
0: Boa noite, eu vou indo nessa, Joster. Vou deixar aí você aí com o pessoal e vou finalizar minha participação por aqui. Um grande beijo pra você, pro pessoal que tá acompanhando aí a Nova Era FM.
1: Boa noite, bom descanso e até amanhã.
0: Obrigada, até amanhã.
1: Agora eu não, viu, meus amores? Eu fico aqui até 8 e lá vai cacetada.

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3: 7 horas e 6 minutos.

0: São 7:06, 7:06. Boa noite pra você ligado na Nova Era. Girando pela cidade, você que já tá em casa, já de boa, descansando, aquele papinho pro ar, né? Gostoso. Trocar aquela ideia, falar comigo aqui também na Nova Era é bacana demais, é importante, tá? Você manda a sua mensagem no 62-3357-1549. E repita, Justinho, 62-3357-1549, 3357-1549. Estamos aqui nessa labuta, estamos aqui nessa peleja de quarta-feira, dia 19 de agosto de 2026. Como alguns dizem, né? O mês mais longo do ano. O dinheiro acaba rápido que você gasta tudo no game, meu amor. É simples assim. Já mandou sua mensagem pra mim? 62-3357-1549. Valendo pra você. Ah, lá da Center Frios, hein? Um kit pra 10 sandubas. 10 sanduíches. Kit pra você fazer 10 sanduíches. Dá pra reunir a turma todinha. Dá pra reunir até o cupim, hein? Até o cupim vai nessa. Felizmente. E além... Esse é do Junão da Center Frios, hein? Manda aí, Junão da Center Frios. O povo tá mandando, hein, Junão? Junão é meu gatão, gente finíssima. Junão é 10. Olha, quem também... É só mandar Junão da Center Frios, tá? Aí também tem... 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Um vale de R$120 pra você gastar lá, tá? 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Sextou do Frigideira, pronto, acabou. Tem também o Pix de duzentão, valendo o Pix de duzentão aqui na Nova Era pra você. Aí você tem que mandar a mensagem também no 62-3357-1549 com o nome da loja. Nexcel Celulares. Nexcel Celulares. Só isso. Nexcel Celulares. E nós vamos ligar pra você. E quando a gente ligar, você tem que atender com o nome da loja. Nexcel Celulares. Falei, falei, falei, falei. Meus amores, boa noite pra Paulinha Nayara, minha gata. Minha gata. Boa noite, minha gatona. Coisa mais linda desse mundo, meu Deus. Giselda, tudo bem? Vanilda, boa noite. Reginaldo Corintiano, doido pra faturar os prêmios aqui. Falar em Corinthians, amanhã tem, Reginaldo. Amanhã tem Corinthians. E é o seguinte, falar em Corinthians, tá jogando. Daqui a pouquinho a gente já vai... Vou informando aqui o placar em tempo real, tá? O Palmeiras também tá jogando. Empatou o primeiro jogo, 1-1 em casa. Agora joga fora, mais tarde tem Flamengo, tem Cruzeiro também. Flamengo e Cruzeiro, né? Simone Alencar, boa noite pra você, minha lindona. Quem também tá ouvindo a Nova Era é a Ariane. Ariane, minha linda, boa noite pra você. Tudo de bom, Deus abençoe. Sua quarta-feira seja maravilhosa. Celismar, meu amigão Celismar. Como é que tá, Celismar? Subidão, hein? Oi, Jôster, opa, quero participar da promoção do Frigideiras, sextou do Frigideiras, bacana, tá participando sim. Manda uma moda pra nós aí do Zé Ramalho, rapaz, daqui a pouquinho eu toco pra você o Zé Ramalho, boa pedida, hein? Boa pedida, hein? Pode ser qualquer uma, né, ô Celismar do Zé? Aí eu vou escolher uma top aqui pra nós, fazendo a gente viajar, nós viajarmos juntos aqui, tá? Boa noite, é o Paulinho, ô Paulinho, como é que você tá? O Paulinho lá do Maná Supermercado, grande Paulinho, do Maná Supermercado, ouvindo a Nova Era. Ele tá lá no rancho, Rancho Goiás, né? Região do Taquaral. Alô, alô, Paulinho, do Maná Supermercado. Tá lá no Rancho Goiás, na região do Taquaral. Aí ele pede pra mandar um alô também pro Jair do Bar. Alô, Jair do Bar, como é que tá? Tudo em paz por aí, Jair? Tá lá no Taquaral, na escuta da Nova Era. Ouvir a Nova Era é bom demais. Valeu, Paulinho. Saiu mais cedo hoje, hein, Paulinho? Tem dia que você estica lá no supermercado. Hoje deu aquela saidinha, aquela esticadinha mais cedo, né, meu gatão? Tudo de bom pra você. Boa noite. E obrigado pela audiência. Paulinho, escuta. Esse é o ouvinte firme. Vanusa Martins. Boa noite, Vanusa. Ela mandou aqui pras três promoções, ó. Nexcel Celulares. Sou Vanusa Martins. Aí ela manda também. Sextou no Frigideira. Sou Vanusa Martins. E mandou Junão Center Free. Junão é fera, rapaz. É o Junão da Center Frio, menino. Junão é fera demais. Junão é meu, Junão é meu e boi no lambe. Quem mais aqui? Vai mandando, viu, gente? Vai mandando aí. Vanildo também tá participando por aqui. Oi, quero participar do sorteio da Center Frios. Junão da Center Frios é o Adonias, né? Valeu, Adonias. É, sextou no Frigideira, boa noite, Joster, Junão, Centerfrios, Nexcel. E sextou no Frigideira, Junão, Centerfrios, Nexcel e sextou no Frigideira. Quem que é essa pessoa digníssima aqui? É o Danilo Gomes, grande Danilo, Danilão, meu brother, como é que tá, Danilo? Bom, tranquilo, legal, firme, forte, na paz. Obrigado pela audiência, viu, Danilão? 7:11, 7:11. Ô, Danilo, fala pro Junão, Junão, ó. Joster falou que você é o gatão dele. Ele não importa te chamar ele de gatão de jeito nenhum. Vanilda, fala comigo, minha gata. Cadê o som da Vanilda? Não tô ouvindo o som da Vanilda.
1: Participar do sorteio da Centerfrio do Junão. Tchau, tchau. Coloca no sorteio, meu nome é Vanilda.
0: Centerfrio, sorteio do Junão. Falou, Junão.
1: Joster, participar do sorteio da Centerfrio do Junão.
0: Tchau, Junão.
1: Coloca no sorteio, meu nome é Vanilda.
0: Junão é fera, menino. Grande Junão. 7:12, 7:12, giro pelos principais portais de notícias do...

O UOL ainda fala da justiça, né, que suspendeu 1.900 demissões das Casas Bahia e veta novos cortes. Polícia está investigando seguranças por omissão ao verem empresário agredindo mulher em São Paulo. Isso, UOL, né? A Folha de São Paulo ainda continua com a manchete lá em cima, né? A primeira informação é: caso Lulinha recoloca a corrupção no caminho da campanha de Lula e desafia plano para desgastar Flávio Bolsonaro. Isso da Folha. O Metrópolis. Amo o Metrópolis. Tribunal de Contas do DF quer governo do DF diga se houve ordem formal para adiar balanço do BRB. Ai, ai, ai, ui, ui, hein? STF amplia medidas de lei da Maria da Penha, mesmo em casos sem vínculo doméstico. A Veja. Também repercutindo essa questão do STF ampliar o alcance da Lei Maria da Penha e inclui violência de política. Inclui violência política. É, menino. Terra, Palmeiras vai até o Paraguai para tentar vaga nas quartas contra o Cerro Porteño. É, começou agora, 7 horas, já tá rolando a bola. Isto é, Trump anuncia encontro com Kim Jong-un em 2026. Ainda no giro pelos principais portais do Brasil, o R7 traz João Campos, do PSDB, candidato a governo de Pernambuco, é o entrevistado daqui a pouquinho no portal R7. O G1 também traz a notícia do STF que amplia a Lei Maria da Penha e permite medidas protetivas para mulheres em casos sem vínculo familiar. Agora são 7 horas e 15 minutos em Uruaçu.

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10: 7h29.

Meus amores, meus amados, são 7h29. Eu sou o Joster de Oliveira, o Jostinho velho falado, o Jostinho velho famado, o Jostinho velho custoso, Jostinho velho seu, tá, meus amores? Danilo tá aqui dizendo que o Junão, lá da CDP, é pato, patinho no truco. Patinho no truco, Junão. Júnior, patinho no truco. Vou chamar ele uma hora pra ver se é pato mesmo, viu, Danilo? Boa noite, boa noite. Junão Center Frios, Nexel, sextou no frigideiro. Essa pessoa que participou de todos. É o Júnior Gomes. Júnior Gomes. Elida Pereira, Jostim, boa noite. Como é que você tá? Programação legal, gostei demais. Valeu, minha linda.

Daqui a pouquinho a gente vai dar aquela passadinha na uma fofoca, né? Tem fofoca hoje, tem fofoca quente. Agora são 7h31 e tá valendo também a nossa enquete, viu, meus amores? A gente tá esse negócio do sabor pro churrasco, que o preço, de acordo com alguns jornalistas, né, meus amores? A gente não tá tendo alta de preços. A gente tá tendo sabor alta de preço, sabor preço alto. Então nós estamos querendo saber a sua opinião. Nós queremos um item só. Na sua opinião, quando você vai no supermercado, na frutaria, na mercearia, que é aquilo que você mais sentiu que aumentou? Um item só. Algo assim que você comprava com facilidade ou conseguia comprar, que hoje você nem compra mais. Por caso, nem compra mais. Então é isso que eu quero saber de você. O que que na sua opinião aumentou muito? Só um item. É carne? São os artigos de higiene? É o de limpeza? Me fala. A sua opinião é importante. Manda aí, 62-3357-1549. 3357-1549. Agora são 7 horas e 32 minutos. 7 e 32 em Uruaçu. Silas Malafaia. O Silas, o Silinha Malafaia, vocês sabem bem que é o pastor Silas Malafaia. Ele deu uma entrevista para a Mônica Bergamo, da coluna da Mônica Bergamo, na Folha. Aí é o seguinte, eu vou mais ou menos ler aqui, passando a notícia pra você, depois vocês me falam se ele deu uma exagerada, se é corajoso ou não. Bom, vamos lá. É porque é o seguinte, o pastor Silas Malafaia voltou a afirmar que é alvo de perseguição política e religiosa do ministro do STF, o Supremo Tribunal Federal, o Alexandre de Moraes. Olha o que, que ele diz, o Silas Malafaia, ele falando para a coluna da Mônica Bergamo. É típico dele querer intimidar. Ele vai ter que me prender para me calar. Vai prender líder religioso? Vai ter que ter muita coragem, disse ele para Mônica. Malafaia se manifestou após o STF formalizar na terça-feira, mais conhecido como ontem, a abertura da ação penal contra ele pelo crime de injúria contra o alto comando do Exército. A denúncia foi apresentada à corte pelo Procurador-Geral da República, Paulo Gonet. O caso teve origem em uma representação feita pelo comandante do Exército, General Tomás Paiva, após um discurso do pastor em ato na Avenida Paulista no ano passado. Mas é trem antigo, de 6 de abril, né, gente? Enfim, em 6 de abril de 2005, do alto do carro de som, o Malafaia afirmou. O que o Malafaia falou lá na época? Cadê esses generais de 4 estrelas do alto comando do Exército? Cambada de frouxos, cambada de covardes, cambada de omissos. Vocês não honram a farda que vestem. Não é para dar golpe, não. É para marcar posição. Isso ele falou lá no ato de abril do ano passado. A primeira turma do STF tornou Malafaia réu em abril deste ano. Na ocasião, a primeira turma da corte rejeitou a parte da denúncia que o acusava de calúnia. Venceu o entendimento de Cristiano Zanin, acompanhado de Carmen Lúcia, para processar o evangélico apenas por injúria, por ofender a dignidade ou decoro de alguém. Ficaram vencidos Alexandre de Moraes e Flávio Dino. Em sua defesa, Malafaia diz que nunca citou o nome de Tomás Paiva e que fez uma crítica de forma genérica. O PGR, né, que no caso é o Gonet, apresenta a denúncia como se eu tivesse citado o comandante. E isso é uma inverdade.
O pastor também questiona o motivo de o caso ser encaminhado ao STF, uma vez que ele não possui foro privilegiado. Em vez de me mandar para a primeira instância, me manda para o Supremo. Por quê? Se eu não tenho foro privilegiado, indagou ele. Malafaia diz não entender por que o episódio foi concluído no inquérito das fake news e questiona a relação do caso com a investigação. O que tem a ver com fake news? Era uma manifestação em ato público. O jogo deles é me incriminar. É perseguição política e religiosa, diz ele. Aí ele está falando diretamente aqui nessa entrevista do ministro do Supremo Tribunal Federal, o Alexandre de Moraes, né? Falando diretamente com ele, que é que o Alexandre gosta de persegui-lo e é uma perseguição a um líder religioso. Ele diz que é típico do Alexandre de Moraes querer intimidá-lo e vai ter que prender para calar a boca dele. Aí ele pergunta: vai prender um líder religioso? Vai ter que ter coragem. É, vai ter que ter muita coragem, afirmou o pastor. 7:37 em Uruaçu.

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2: 8 e 3.

Muito bem, meus amores. Muito bem, meus amados, minhas amadas, meus gatões, minhas gatonas, meus queridos. Estamos de volta aqui com o Rádio Revista. São 8:04 dessa noite de quarta-feira, dia 19 de agosto de 2026. O mês mais longo do ano, com toda certeza, né? Com certeza absoluta, diga. É fato, meus amores, é fato. Pois bem, são 8:04. Você já mandou a sua mensagem aqui pra Nova Era, pro 62-3357-1549, 3357-1549. Eu quero que você mande a sua mensagem pra você ganhar prêmios, meus amados. E pra você responder também a nossa enquetezinha de hoje, que é a seguinte: eu quero saber, que diz que a inflação tá baixando, né? Eu quero saber de você se a inflação tá baixando e qual é o item, é um item só, daquele cuja qual você vai ao mercado, você fala, não, realmente isso aqui, eu senti que mudou mesmo, mudou muito. Ou talvez até tenha mudado o seu hábito, né? Você deixou de comprar aquele negócio. Se tem esse item, já teve gente aqui que respondeu carne, né? Muita gente, ó, a Lucimar tá falando aqui também, ó, carne tá impossível de comprar. Vou te falar um negócio aí, é aquele negócio, né? É ir pro carne de vaca, né? Porque carne de frango ainda dá pra comer, né? Ainda dá pra comer. A carne de frango e porco também, né, gente? Suína também tá dando, ainda dá, né? Se bem que tem uns pedacinhos meio puxado também, né? É verdade. Eu quero saber a sua opinião. Além disso, a sua opinião, que é muito importante. Aliás, é tudo pra gente. A sua opinião. Nós queremos saber também, meus amadinhos, se você quer ganhar prêmio. Se você quiser ganhar prêmio, você tem que mandar mensagem pra cá, porque tem um kit pra 10 sanduíches. Um kit pra 10 sanduíches. Lá da Center Frios. Pra concorrer assim, você vai mandar mensagem pra cá falando Junão da Center Frios. Junão da Center Frios, o prosa, o gente boa, o meu gatão. Junão da Center Frios, só mandar isso, já tá concorrendo. Tem R$120 lá do Frigideira Steakhouse. Pra essa aí, você tem que mandar a mensagem pra cá, dizendo sextou da Frigideira. Sextou da Frigideira, só isso. Aí também tem o Pix, lá da Nexcel Celulares. Aí você vai mandar só o nome da loja, Nexcel Celulares. Tem gente que já manda pras promoções tudo, né? Uma mensagem só. Aí, ó, meus amores, eu quero que você mande na segunda, na terça, na quarta, na quinta, na sexta. Porque não é só quem manda na sexta que ganha, não, viu, meus amados? Ganha quem pode ganhar, quem participa na segunda, na terça, na quarta, qualquer dia. Então, o importante é você participar sempre e estar sempre com a gente aqui na Nova Era, tá bom? Esse é o Rádio Revista. Já já vamos dar uma passadinha naquela história do Fiuk. Vou falar pra você questão de herança e tal, né? Porque o Fiuk, ele fala que foi abandonado pelo pai, deserdado, né? Inclusive pela irmã também. Daqui a pouquinho a gente entra nesse assunto aí. E ele foi emancipado e disse que foi emancipado com 16 anos. Né? É, emancipado e colocado como independente, né? Como se fosse maior de idade aos 16 anos. 8:08. 8:08. Hora cheia, né? Tá na hora do giro dos principais portais de notícias do Brasil. A gente sempre começa com o UOL aqui, né? UOL Notícias. O UOL tá dando destaque para o jogo do Palmeiras, né? O Palmeiras empatou o primeiro jogo da Libertadores em casa com o Cerro Porteño e agora, nesse exato momento, está à frente. Gomes marca e põe Palmeiras à frente do Cerro Porteño. Isso pela Libertadores da América, tá, meus amados? E pela Copa Sul-Americana, Atlético Mineiro e Bragantino. O Bragantino vai vencendo o Atlético Mineiro lá em Minas pelo placar de 1-0. Isso é pela Libertadores. Eu não me recordo quando ficou o primeiro jogo. Mas aí tem, ainda no UOL,
o destaque que a Columbre, Alcolumbre, despacha PEC do fim da 6x1. E governo tenta emplacar aliado na relatoria. Será, meus amados? CNN. Polícia Federal adia depoimento de Vocaro após pedido da defesa. Novo advogado de Vocaro insistirá em reunião com Mendonça. Metrópolis. Ainda falando sobre o Tribunal de Contas do DF, que quer que o governo do DF diga se houve ordem formal para adiar o balanço do BRB. O Globo. Lei Maria da Penha. STF amplia medidas protetivas para casos sem contexto doméstico. Pois a gente tem que entrar mais profundamente nessa Maria da Penha nova aí, hein? Maria da Penha 2.0. Estadão. Amiga de Lulinha. Diz o Estadão que isso aqui é exclusivo. Ó. Amiga de Lulinha diz que sócio de Nunes Marques atuaria em contrato de cannabis com o governo. Ministro diz que nunca foi sócio de advogado Otto Medeiros e se declara impedido nos processos dele. Advogado não quis se manifestar. Defesa de Roberta criticou vazamentos e a de Lulinha não se manifestou. Ai, ai, ai, ui, ui. Tá ficando pesado. Já o portal Yahoo destaca que o Trump está organizando um encontro com Xi Jinping. O G1. Latam diz que falha de segurança expôs nome, endereço e parte do cartão de crédito de clientes. Google paga 51 milhões por dados da aérea falida para treinar IA. É cada um, hein? Lula se reúne com o advogado de Lulinha no Palácio da Alvorada. Isso ainda sobre a investigação, né? Esse é o G1. E é do Grupo Globo também, né? BBC. Maior acesso a armas aumentou violência política no Brasil, aponta socióloga. No giro das principais notícias do Brasil, os principais sites, né? Do Brasil, o site SBT News traz o destaque que Flávio processa Janones por fake news em fraude de filiação. Em sabatina do SBT, Zema quer reforma no STF e anistia a Bolsonaro. Ainda na sabatina, Zema diz ao SBT que daria indulto a Jair Bolsonaro se eleitor.

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3: 8h30.
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3: 8h30, 8h30. Meus amores, estamos de volta aqui no nosso Rádio Revista. Informação, notícia, fofoca. Música, música, música e prêmio, né, meus amados? Boa noite pra você ligado na novela. Vamos aqui pra última meia hora, né, do nosso programa. Deixa eu mandar uma boa noite aqui pra Giselda, pra Vanida, pro Reginaldo, pra Simone Alencar, para a minha amiga Ariane, pra Deusa, pra Daísa, Celismar Batista, Paulinha Nayar, Giselda, Paulinho, grande Paulinho, tá lá no rancho, né, Paulinho? Tudo de bom pra você, Paulinha, Vanusa também, Martins, a Vanilda, tem duas Vanildas, né? Vanilda, o Júlio Gomes, também o Danilo, a Giselda aqui mandando coraçãozinhos com um candidato. Giselda, cê danadinha, Giselda. Beijo pra você. Ela tá falando que você é uma joia rara. Você que é uma joia raríssima, Giselda. Beijo. Beijo, beijo, beijo, beijo, beijo, beijo pra todo mundo participando das promoções também, tá? São 8h32 agora na nova era. 8h32.
5: Boa noite, meu irmão. Tudo bom? Beleza. Rapaz, eu quero só te parabenizar pelo programa, meu irmão. Tava precisando de um programa desse, viu? Rapaz, só música boa, das antigas, que você quase não ouve mais. Eu mesmo tô com 50 e tantos aí, essas músicas suas é demais, meu. Você tá doido, hein? Agora você passou esse flashback aí, ó, Roupa Nova, Mississippi. Então você resgatou as músicas das antigas, você parece... Logo, logo você vai passar aí Demis Rousseau, Demis Russo, Manolo Otero, né, ABBA, AGP, essas músicas boas do passado que ninguém ouve mais. Você tá de parabéns, mano. Seu programa, essa revista eletrônica sua é bom demais. Muita informação, você é um cara bom. Você só ouve esse tipo de programa nas rádios fora. Essa certa energia enjoativa, rapaz, esse programa é bom, bicho. Podia começar logo 4 horas e até 10, que eu tô te ouvindo aqui no SVO. Meu nome é Josiane, viu? Tô te ouvindo, seu programa é muito bom mesmo. Música boa que eu não ouço há tempo nessas rádios aqui, ó. Esse sertanejo enjoativo, rapaz. Suas músicas boas aí, ó. Roupa Nova, rapaz. Mississippi. Parabéns, viu? Você é um cara diferenciado. Parabéns mesmo. Acertou na veia aí a rádio aí, junto a esse programa, viu? Essa mesmice, essas músicas enjoativas aí. Valeu, meu irmão. Muito obrigado pelo programa, viu? Parabéns.
3: Obrigado, Josiane. Só que é o seguinte, vou te falar um negócio. Eu gostei muito das suas palavras, bacana demais, agradeço demais. Você é um cara 10, você é um cara top. Só que a hora que você fala começar 4 horas e até 10, aí você quebra o justinho, né, meu amado? Elogiou tanto, rapaz. Na hora de ganhar o 10. Valeu, Josiane. Boa noite pra você também, viu? Obrigado aí pelas palavras, viu, cara? Bacana demais que você gostou. Esse é o nosso intuito. E a gente fica feliz demais. É bom a gente fazer o que a gente gosta, né? Meus amores, dá uma voltadinha aí. Vamos fazer, falar de fofoca. Por causa de quê? Por causa de quê? Deixa eu falar pra vocês. Fiuk, né? Fiuk, Fábio Júnior. Fábio Júnior, Fiuk. Ei, novela. Pois é, rapaz, Fiuk e Fábio Júnior, Fiuk e Fabinho Júnior, Fiuk e Fabinho Júnior, ele... Quer dizer, Fiuk e Fabinho Júnior não, né? Fiuk. O Fábio Júnior não falou nada. É dessas declarações dele aí, né? Daquela insegurança dele de sempre, aqueles... A problemaiada do Fiuk de sempre, né? Aí gerou a dúvida, né? Se... Porque ele falou que foi deserdado pelo pai. Será que é mesmo? Bom, essa declaração dele, então, teria sido... deserdado, chamou a atenção de muita gente, levantou dúvida. No Brasil, um pai pode simplesmente decidir que o filho não receberá a herança? A resposta é não, de forma livre, né? Uma assessoria jurídica, a KLA Advogados, explicou que a legislação brasileira permite que um filho seja deserdado, mas somente em circunstâncias determinadas por lei e seguindo procedimentos específicos, né? O Fiuk, né, ele afirmou no programa Pânico, na segunda-feira, que teria sido deserdado, né? Meu pai já me deserdou, minha irmã, não tenho que agradar mais ninguém. Agora sou eu no corre. Declarou o Fiuk a falar sobre o afastamento. Ele, no entanto, não falou nada, né? Se falava em questão de afastamento ou se realmente foi impedido de não poder ter acesso à herança. Um pai pode deserdar um filho, mas não basta uma briga entre as partes, rompimento de relação ou simplesmente uma decisão de não querer deixar patrimônio. De acordo com os advogados consultados, isso acontece porque os filhos são considerados herdeiros necessários. Em termos simples, significa que eles possuem proteção especial na divisão da herança e, com regras, têm direito à chamada legítima, parcela reservada pela legislação aos herdeiros necessários, no caso, né? Segundo a assessoria KLA Advogados, a deserdação tem natureza de sanção civil, funcionando como uma exceção a essa proteção. Ou seja, ela funciona como uma espécie de punição patrimonial aplicada ao herdeiro por uma conduta grave. Essa conduta é prevista em lei. Segundo os especialistas consultados, o pai precisa indicar no testamento qual foi a conduta, né? O que que essa pessoa fez, o que que o filho teria praticado, qual a justificativa para a exclusão da herança. Em outras palavras, uma declaração verbal, não vou deixar nada para o meu filho, não é o suficiente. Entre as hipóteses previstas pela legislação, estão situações graves, como agressão física contra o pai ou a mãe, injúria grave, relação ilícita com madrasta ou padrasto, abandono do pai ou da mãe quando esses estiverem com grave enfermidade ou em determinadas condições de incapacidade. Existem ainda situações chamadas juridicamente de indignidade, que também podem levar um herdeiro a perder o direito à sucessão. Entre elas estão participação ou tentativa de homicídio contra a pessoa de quem herdaria os bens ou determinados familiares dela, crimes contra a honra e tentativas de impedir por violência ou fraude que alguém disponha livremente de seu patrimônio em testamento. Porém, mesmo que
6: a causa esteja descrita no testamento, isso não significa que a deserdação será automaticamente aceita. Após a abertura do processo de deserdação, caberá a quem se beneficia demonstrar que a situação realmente aconteceu. A legislação estabelece ainda prazo para que a causa seja comprovada juridicamente, isso num total de 4 anos. Então não é bem assim, né? É só falar vou deserdar e deserdar. Tem muita água para passar por baixo da ponte. Às vezes a vontade é deserdar, né? Só que não funciona assim, meus amados. 8h39 em Uruaçu.

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4: 8h47.

Tem fofoca também. Agora são 8 horas e 47 minutos, 8 e 47. Meus amores, minhas vidinhas, minhas paixões, meus dengos, minhas joinhas. É chegada a minha hora. Eu queria ir? Não, mas eu preciso, meus amores, descansar também, relaxar, se é que você me entende. Agradecer muito as participações de vocês aí, hein? Amanhã a gente se fala. A partir das 5, combinado? Fechadinho? Fechado? Vou confiar, hein? Amanhã a gente se fala. A partir das 5 da tarde aqui na Nova Era, tá bom? Obrigado, meu Deus. Obrigado, meu Pai, pela oportunidade de mais uma vez poder ter estado aqui fazendo o que eu gosto, com quem eu gosto, aonde eu gosto e pra quem eu gosto. Dê uma boa noite pra cada um de nós, viu, meu Deus? Que a noite seja abençoada, que a noite seja de paz, de alegria e de harmonia, como eu sempre digo para todos. Obrigado, meu Deus, pelos meus filhos, pelos meus trabalhos, pelos meus amigos, pelos meus colegas de trabalho, pelos meus ouvintes maravilhosos. Obrigado por tudo na minha vida, meu Pai. Tu és maravilhoso. Abençoa, ilumina e proteja. Meus amores, zarpei, quebei na capoeira, piquei a mula, capei o boi. Todo mato. Fui. Tchau.

Quem passa por essa história aqui, passa por qualquer coisa. Você foi embora já faz quase uma semana. Minha casa tá estranha, mobiliada mas vazia. Acho que sua mala foi fechada com

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